0: Muito bem, pra você de boa, tá aí mais uma sequência fechando muito bem. Kael Singer, com Eu Vou Testemunhar. Hoje você ouviu que a maioria das músicas foi falando sobre testemunha, né? Eu vou testemunhar. É o que mais que teve aí, diretor? Ah, lá no nosso primeiro bloco. Eu vou testemunhar. Então tá bom, né? Tá maravilha. Então pra você de boa, aliás, não foi tudo isso. Ah, foi. Então você que tá ligadão aí, fica
1: Top
0: aí que eu vou
1: já. Gospel Brasil, volta já.
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0: Muito bem, todo mundo ligadão aí, curtindo o nosso som. Obrigado pela audiência, obrigado pela companhia. Já estamos de volta, é hora de ouvir Gabriel Guedes com Vitorioso.

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1: Maravilha, pessoal, você de boa conectado, curtindo o nosso programa. Maravilha, seja bem-vindos ao nosso Top Gospel Brasil de final de semana. Bom demais, é hora de dar um tempinho, mas já eu tô de volta.
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3: 9:16.
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1: E tamo de volta por cá. Aproveitar e mandar meus parabéns, tá? Pra você que faz aniversário hoje, tá trocando de idade aí. Parabéns, tá? Saúde, paz e muita felicidade pra você, meu irmão, minha irmã. Que Deus siga abençoando sua vida. Uma palavra pra hoje é em 1 Coríntios, capítulo 15, versículo 20. Fala assim, ó. Mas de fato, Cristo ressuscitou dentre os mortos, sendo ele as primícias entre aqueles que dormiram. Amém? Os primeiros, né? O primeiro a sair, o primeiro a ressuscitar. Foi Cristo Jesus. Amém? Glória a Deus. Você pode dizer um glória a Jesus, meu irmão? Então seja bem-vindo ao nosso top gospel Brasil, Lucas Agostinho.

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0: Muito bem, pra finalizar, muito bem também, meu mestre Get Old Chip. Olá pra você, Lucas Agostinho, lá no comecinho. Gente, ó, obrigado. A qualquer momento, quem sabe, a gente tá de volta com mais top, top, top, top, top gospel Brasil. Valeu, valeu. Um abraço. Que papai do céu possa te abençoar todos os dias, em nome de Jesus. Valeu, tchau, gente. Fui.
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2: 9:31.
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8: Muito bem, senhoras e senhores. Começando o programa Central Mix. Comigo, Márcio Edson, levando para você o melhor da Dance Music nessas duas horas de programação, beleza? Então é isso. Vamos lá, vamos começando o Central Mix. Seja bem-vindo, Central Mix no ar comigo, Márcio Edson.
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0: 10:01.
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5: Segundo bloco do Central Mix começando agora. É show de bola, hein? Primeiro bloco destruiu, como sempre, claro, como sempre. Central Mix levando pra você as músicas show de bola, as músicas dançantes que detonam pistas. Então vem comigo, vamos pro segundo bloco do Central Mix.
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0: 10h27. 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
7: Muito bem, vamos pro terceiro bloco do Central Mix. Central Mix, que é distribuído para mais de 200 emissoras pela centraldamídia.com, o melhor conteúdo para o seu rádio. 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Então vamos lá. Segura que tem mais Central Mix.
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0: 10h53.
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6: O quarto e último bloco do Central Mix. Ah, tudo que é bom dura pouco. 2 horas de música dance para não deixar você parado. Este foi o Central Mix. Que tem mais esse bloco aí depois eu dou pista. Aliás, já vou me despedindo, vou deixando você com as últimas músicas do Central Mix. Eu te vejo no próximo final de semana, aqui mesmo, neste mesmo bate-canal, nessa mesma bate-hora e nesse mesmo bate-local. Central Mix desligando por aqui. Tchau, Central Mix!
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7: Olá, bem de boa! Sejam todos muito bem-vindos ao programa Central da Biografia. É a valorização do talento brasileiro. Éder Machado na comunicação, prazer. E hoje o destaque vem para Christian e Ralph. Dá volume no rádio, Central da Biografia, especial sertanejos, Christian e Ralph.

central da biografia especial Christian e Ralph, uma das duplas mais tradicionais da música sertaneja romântica no Brasil. A dupla era formada pelos irmãos Christian, José Pereira da Silva Neto, nascido em Goiânia, Goiás, e Ralph Richardson da Silva, também nascido em Goiânia, Goiás. Eles começaram a cantar ainda criança, influenciados pela música sertaneja raiz. Antes do sucesso nacional, participaram de festivais, programas de rádio e televisão e chegaram a integrar grupos musicais infantis. Christian, inclusive, teve experiências internacionais ainda jovem, gravando músicas em inglês. A dupla iniciou oficialmente a trajetória nos anos 80 e ganhou grande destaque na década de 90, com o sertanejo romântico, ficaram conhecidos pelas vozes potentes e harmonias marcantes. Vários sucessos estouraram nas rádios e você confere no Central da Biografia, especial Christian e Ralph. Nós ouvimos Coração Caçador, agora tem Diz Pra Ela, da Volume.

0: Christian e Ralph é o especial central da biografia Saudade. Manda solidão pra outro lugar. Vamos a um rápido intervalo já já. Christian e Ralph, especial pra você. Fica ligado.
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2: 11:51.
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0: Maravilha, você ligado, curtindo a programação Central da Biografia Especial, Christian e Ralph. Sejam bem-vindos, hein? A dupla Christian e Ralph iniciou oficialmente a trajetória nos anos 80. Ganhou um grande destaque na música a partir dos anos 90. Ao longo da carreira, passaram por algumas separações e retornos, mas sempre mantiveram um nome forte no cenário sertanejo. Em junho de 2024, Christian faleceu, causando grande comoção no meio musical. Após o falecimento do irmão, Ralph segue carreira solo, mantendo viva a história da dupla em seus shows e apresentações especiais. Christian e Ralph deixaram um legado importante para a música sertaneja brasileira. Christian e Ralph é destaque no Central da Biografia. O que tiver que vir, virá. Vamos ouvir.

Christian e Ralph, central da biografia, quem é você? Agora vamos conferir Sensível Demais, dá volume, Christian e Ralph especial.

0: Christian e Ralph, você não me ensinou a te esquecer. Assim vamos chegando ao final da edição de hoje do Central da Biografia. Foi uma hora inteirinha com os irmãos Christian e Ralph. Obrigado pela audiência de vocês. Até o nosso próximo especial. Valeu!
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3: Meia-noite e 18.
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1: Olá, você que nos ouve, seja muito bem-vindo a mais um Conexão Central. Eu sou o Jorge Karnevskis. Muito prazer, a partir de agora, todas as semanas estaremos juntos e este é o programa para a segunda semana de junho de 2026. Hoje, iniciamos ao som de Ana Bacalhau e Mini Cat, tipicamente casados. Gostou da música? Agora você ouve Blue Eye, Calma. Fica com a gente, hein?

Estamos de volta! E se você quiser participar, deixar sua sugestão ou dedicatória, envie uma mensagem para o número +351 910 222 400 via WhatsApp, Telegram ou Signal. E agora, quero saber se você gosta de música internacional. Sabe por quê? Porque agora a gente vai tocar as músicas internacionais mais ouvidas pelo mundo. E a gente começa pela Simone Mendes, Direitos Iguais.

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0: Você acabou de ouvir a música Ela Talbert, La Gente Que Cambia, da Rádio Edite. E aí, gostou dessa seleção? Vamos a um rápido intervalo e já voltamos. Não sai daí!
1: Meia-noite e 43.
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1: Estamos de volta e vamos agora voltar ao passado, relembrando as músicas que marcaram a época. Você ouviu a icônica canção Kiss, de Prince and the Revolution. Essa canção ela foi lançada oficialmente em 5 de fevereiro de 86, olha, já fazem 40 anos. A faixa serviu como o primeiro single do 8º álbum de estúdio do cantor, o álbum Parade, e alcançou o topo da Billboard Hot 100. A canção que vamos ouvir agora é a versão icônica de Greatest Love of All, na voz de Whitney Houston, que foi lançada oficialmente como single em 18 de março de 86, também há 40 anos atrás. A canção foi incluída em seu álbum de estreia auto-intitulado e em maio de 86 já alcançou o primeiro lugar da Billboard Hot 100.

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1: E agora chegou o momento de ouvir as músicas mais ouvidas de um país. E hoje, o país escolhido é a Alemanha. E você vai começar ouvindo o terceiro lugar, que vem com Zara Larsson, Lush Life.

0: E ao som de Taylor Swift, The Face of Ophelia, encerramos mais um Conexão Central. Obrigado pela sua companhia e até a semana que vem. Tchau!
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2: 1:09.
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3: Em meio aos trabalhos e alegrias de cada dia, elevemos o coração à Santa Virgem Maria. A Virgem Santíssima tem uma presença singular na vida e na ação dos cristãos. Por isso, a Igreja tem os olhos sempre voltados para aquela que, permanecendo virgem, gerou por obra do Espírito Santo o Verbo feito carne. A missão da Igreja é de fazer nascer o Cristo no coração dos fiéis, pela ação do mesmo Espírito Santo, através da evangelização. Maria vê e conhece melhor do que ninguém o que nos diz respeito. Os auxílios de que necessitamos, os perigos que nos ameaçam, as dificuldades e os males que encontramos, e a luta difícil que sustentamos para a nossa salvação. Em tudo isso e nas demais provações da vida, melhor que ninguém, ela pode e deseja trazer a seus filhos todas as graças. Portanto, vamos a Maria com coragem, suplicando-lhe fervorosamente o auxílio materno para nós, seus queridos filhos. Rezemos. Lembrai-vos, ó piedosa Virgem Maria, que nunca se ouviu dizer que algum daqueles que recorreram à vossa proteção, imploraram a vossa assistência e reclamaram o vosso socorro, fosse por vós desamparado. Animado, pois, com igual confiança, ó Virgem Maria, como a minha mãe recorro. De vós me valho, e gemendo sob o peso dos meus pecados, me prostro aos vossos pés. Não rejeiteis as minhas súplicas, ó Mãe do Filho de Deus humanado, mas dignai-vos de as ouvir propícia e de me alcançar o que vos rogo. Ave Maria, cheia de graça, o Senhor é convosco. Bendita sois vós entre as mulheres e bendito é o fruto do vosso ventre, Jesus. Santa Maria, Mãe de Deus, rogai por nós, pecadores, agora e seus santos. Bendito seja Deus que nos deu Maria por mãe. Dirigimos a nossa oração a Deus do jeito da Santa Virgem Maria.

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0: Navantucci
1: e Alessandro Santos.
2: Cinco pessoas foram presas em Curitiba suspeitas de integrar um grupo investigado por aplicar golpes relacionados à venda de falsos financiamentos e consórcios de veículos. A operação foi realizada em um estabelecimento comercial que não teve seu nome divulgado. Segundo as investigações, o local era utilizado para atrair consumidores com a promessa de aprovação imediata de financiamentos. Segundo a polícia, as vítimas eram levadas a acreditar que estavam contratando um financiamento e realizavam pagamentos referentes à suposta entrada do negócio. Depois da transferência dos valores, eram informadas pelos golpistas de que o contrato firmado, na verdade, correspondia à aquisição de uma carta de crédito de consórcio. A investigação teve início após uma vítima procurar a delegacia de estelionatos para denunciar a prática. A mesma unidade já havia recebido outras informações relacionadas ao local por meio do Disque Denúncia, pelo número 181. Durante a operação, uma mulher, que é apontada como responsável pela coordenação do grupo, foi detida junto com mais quatro pessoas que atuavam no local. Ela já possui registros anteriores relacionados a crimes patrimoniais em outro estado, segundo a Polícia Civil. Os cinco suspeitos foram autuados em flagrante pelos crimes de associação criminosa e estelionato. No estabelecimento onde aconteceram as prisões, também foram apreendidos contratos e outros documentos, aparelhos celulares e materiais utilizados durante a comercialização dos produtos oferecidos aos clientes. As investigações sobre o caso continuam e a Polícia Civil orienta que outras possíveis vítimas procurem a Delegacia de Estelionato de Curitiba para registrar ocorrência.
0: E olha essa descoberta para você que adora um bichinho de estimação. Os cientistas descobriram que os cães e os humanos envelhecem de forma parecida. Os mesmos sinais biológicos que ajudam a prever a expectativa de vida nos seres humanos também parecem estar presentes nos cães, segundo uma nova pesquisa do Dog Aging Project, coletivo de cientistas que estuda a longevidade canina. O novo estudo foi publicado em uma revista internacional de gerontologia e apontou que os metabólitos, substâncias químicas produzidas nos processos biológicos associados à longevidade em cães, são os mesmos observados em humanos. Os metabólitos refletem como o envelhecimento acontece em nível celular, o que permite aos pesquisadores estudar padrões associados à saúde. As moléculas que representam risco para os cães ou que os protegem de uma morte mais precoce são muito parecidas com as encontradas em pessoas, mostrando que compartilhamos características importantes da biologia do envelhecimento. Isso é realmente interessante e gratificante, é o que afirmou a Kate Crave, que é diretora veterinária do Dog Aging Project e professora da Faculdade de Medicina Veterinária e Ciências Biomédicas da Universidade Texas. Segundo a pesquisadora, os resultados mostraram que os cães domésticos podem servir de modelo para estudar a saúde e a longevidade humanas. No estudo, os cientistas analisaram amostras de sangue de cães que participam do projeto, associadas a informações fornecidas pelos tutores, em busca de indicadores de processos biológicos que influenciam o envelhecimento, como metabolismo, inflamação ou resposta celular ao estresse. Foram analisados milhares de sinais biológicos mensuráveis, conhecidos como biomarcadores. Para verificar se os mesmos marcadores aparecem em humanos, os pesquisadores compararam seus resultados com cinco grandes estudos já publicados sobre mortalidade humana que utilizaram abordagens semelhantes baseadas em metabólitos. Em todos os casos, os padrões associados a mortes mais precoces ou mais tardias foram semelhantes. Os cães são particularmente valiosos para pesquisas sobre envelhecimento, porque compartilham muitos aspectos da vida cotidiana com seus tutores, incluindo o ambiente, a alimentação e os níveis de atividade física. Essas experiências em comum facilitam a compreensão de como o estilo de vida influencia a saúde a longo prazo. Uma das coisas que mais gostamos ao estudar os cães no contexto do envelhecimento é que seus estilos de vida são extremamente variados e refletem os hábitos dos tutores, é o que afirmou a pesquisadora. enquanto as pessoas vivem em média mais de 70 anos. Os cães

0: costumam viver cerca de 12 a 13 anos. Isso permite observar resultados comparáveis em menos tempo.
1: Desenrola já tem mais de 17 mil operações com fundo de garantia por tempo de serviço para pagar dívidas. Os detalhes com João Barbosa.
2: O programa Desenrola 2.0 registrou mais de 17 mil operações com FGTS para pagar dívidas, com saque médio de pouco mais de R$600. Foram reservados 10 milhões e 300 mil reais para renegociações, com descontos na segunda fase do programa. Já a liberação de valores bloqueados do saque aniversário beneficiou mais de 14 milhões e meio de trabalhadores com contratos encerrados entre 2020 e 2025. Segundo o Ministério do Trabalho, dos 16 bilhões e 700 milhões de reais liberados para este fim, quase 15 bilhões foram efetivamente pagos. Desde 2023, os saques extraordinários somam 34 bilhões e 700 milhões de reais injetados na economia, em momentos de crise ou para estímulo ao consumo.
1: Ministério da Educação prorroga até o dia 22 de junho o pagamento de inscrição do Enem 2026. Osama El Ghauri.
3: A informação foi divulgada pelo Ministério da Educação nesta quarta-feira, dia em que o prazo seria encerrado. A taxa de inscrição custa R$ 85,00 e a guia de recolhimento da União para pagar o valor é gerada na página enem.inep.gov.br/participante. O pagamento pode ser feito em qualquer banco, casa lotérica ou em aplicativos bancários, por meio do Pix, cartão de crédito ou débito em conta corrente ou poupança. Segundo o MEC, a quitação da taxa é o que garante a participação dos candidatos não isentos no exame. A aplicação das provas do Enem 2026 acontece nos dias 8 e 15 de novembro. O resultado do exame permite que o candidato concorra a vagas em instituições de ensino superior por meio de programas federais. Pelo SISU, o Sistema de Seleção Unificada, o participante disputa acesso a universidades públicas em todo o país. Ele pode também concorrer a bolsas integrais ou parciais de estudo em faculdades privadas com o ProUni, o Programa Universidade para Todos. E ainda financiar a graduação na educação superior usando o FIES, o Fundo de Financiamento Estudantil. Outro destaque, os resultados individuais do exame podem ser aproveitados em processos seletivos de instituições portuguesas que têm convênio com o INEP, o instituto ligado ao MEC responsável pelo Enem. E o exame também permite certificar a conclusão do ensino médio para os candidatos com 18 anos ou mais que alcançaram a pontuação mínima exigida.
1: A Assembleia Legislativa do Paraná protocolou no Superior Tribunal de Justiça um recurso contra a liminar que suspendeu um dos processos que envolve o deputado estadual Renato Freitas, do Partido dos Trabalhadores. O pedido requeria um efeito suspensivo à decisão provisória dada pelo Tribunal de Justiça do Paraná, até o trânsito em julgado da ação. No documento, foi argumentado que o procedimento não tem nenhum vício constitucional concreto e que a liminar foi concedida com base no poder geral de cautela, dado o contexto de que 2026 é um ano eleitoral. O recurso indicou ainda que a decisão provisória causou uma grave interferência na autonomia da Assembleia Legislativa do Paraná. Porém, o presidente do Superior Tribunal de Justiça, Herman Benjamin, não reconheceu o recurso da Alep para derrubar a liminar que suspendeu a votação em plenário do pedido de cassação do mandato do deputado estadual Renato Freitas. A decisão foi realizada na tarde da última quarta-feira, dia 17. Ao não reconhecer o recurso, o tribunal sequer chegou a analisar o mérito do pedido. Durante a semana, na Assembleia Legislativa, Renato Freitas comentou que a liminar que suspendeu o processo contra ele auxilia a argumentação da própria defesa.
4: A liminar, entre tantas outras coisas, argumentos, foi concedida para melhor apurar, analisar os nossos argumentos, dentre os quais a decisão manifestamente ilegal.
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0: E olha o golpe, mais um golpe está sendo aplicado aqui no Brasil. Só que esse agora usa a malha fina do imposto de renda para instalar um vírus no seu computador. Uma campanha de e-mails maliciosos passou a usar falsas pendências do imposto de renda para levar os contribuintes a instalarem um vírus no computador. Esse golpe mira quem já enviou a declaração do imposto de renda e está esperando processamento ou a restituição. A estratégia dos criminosos explora o medo de cair na malha fina com aquelas mensagens falsas que simulam notificações da Receita Federal. Os criminosos usam assuntos alarmantes para induzir o clique em links falsos. As mensagens falam de pendência encontrada na sua declaração anual ou divergência na declaração enviada, ou ainda notificação automática de inconsistência. E essas mensagens, é claro, dizem que é preciso corrigir os dados para evitar multa e restrição no CPF. E esse link leva ao download de um arquivo que instala um vírus no Windows. E depois de instalado, esse vírus atua em segundo plano e tenta capturar senhas, códigos de segurança e chaves de acesso quando a vítima entra em sites financeiros pelo navegador. O grande risco é agir por impulso. Os criminosos sabem da ansiedade de quem já enviou a declaração e usam essa vulnerabilidade psicológica, enviando mensagens com assuntos alarmantes. O objetivo é fazer com que a vítima, com medo de cair na malha fina ou ter que pagar multas pesadas, clique rapidamente no link, sem verificar a procedência. Quando o contribuinte recebe um e-mail apontando um erro na declaração que ele acabou de enviar, isso faz com que ele aja por impulso, abrindo uma brecha para trazer o vírus para o computador. Lembrando que em março, outro golpe para o WhatsApp sugeria que o CPF estaria irregular e exigia pagamento. Na época, os golpistas argumentavam que a pessoa tinha uma pendência grave em uma mensagem enviada pelo WhatsApp e que o valor deveria ser pago em 24 horas via Pix. Caso contrário, o documento seria cancelado. Então, reforçando aqui para você, a Receita Federal não usa e-mail ou mensagens para avisar sobre pendências ou muito menos envia links para download. As comunicações oficiais ficam concentradas no Centro Virtual de Atendimento, acessado com a conta gov.br.
1: Foi assinado nesta quarta-feira, dia 17, o convênio que garante os recursos para a construção do Hospital Municipal Bairro Novo, no sítio Cercado, região extremo sul de Curitiba. A unidade vai contar com 235 leitos, sendo 30 de UTI. Com um acordo, o Estado vai fazer um repasse de 100 milhões de reais. A Prefeitura de Curitiba vai viabilizar outros 100 milhões de reais para a construção e para colocar o hospital em funcionamento. A unidade vai ser construída onde hoje funciona o Centro Médico Comunitário Bairro Novo. O terreno soma mais de 8 mil metros quadrados. Vão ser 7 pavimentos com 13.600 metros quadrados de área construída. Para construir o novo hospital, o Centro Médico Bairro Novo terá que ser demolido. Para construir um novo hospital, o Centro Médico Bairro Novo terá que ser demolido. Os 40 leitos que prestam atendimento no local serão transferidos. A previsão é de que a licitação do novo hospital seja realizada no início do segundo semestre. As obras devem começar ainda neste ano, com prazo de execução de cerca de 30 meses. A secretária municipal de saúde, Tatiane Filipac, afirma que a nova estrutura vai contar com um pronto atendimento de trauma.
7: É uma nova fase da saúde. Nós estamos colocando 230 leitos na rede de saúde, priorizando a parte mais crítica, que é o trauma. Teremos um pronto atendimento de trauma, né? Então, isso nos traz, inclusive, uma segurança assistencial, um equilíbrio da rede, que hoje está sofrendo diante de tantas questões relacionadas a trauma, que acaba sobrecarregando toda a rede.
1: O Hospital Municipal Bairro Novo será voltado ao atendimento de traumas leves, referência em ortopedia e procedimentos cirúrgicos. Vão ser oferecidos leitos de clínica médica com ênfase em saúde da mulher, da criança e da população idosa, leitos de terapia intensiva adulto e pediátrica, além de contar com serviço de apoio diagnóstico e terapêutico. A previsão é alcançar cerca de 10 mil atendimentos, 6 mil cirurgias e 27 mil consultas especializadas por ano.
0: E ela chegou, hein? Finalmente chega às farmácias brasileiras a primeira caneta emagrecedora produzida aqui no país após aprovação da Anvisa. A primeira caneta emagrecedora produzida no Brasil com semaglutida sintética começou a ser vendida nesta semana. Batizado de Ozive, o medicamento da EMS recebeu autorização da Agência Nacional de Vigilância Sanitária, a Anvisa, para o tratamento de adultos com diabetes tipo 2 e chega ao mercado após o vencimento da patente do Ozempic, um dos remédios mais conhecidos da categoria. A farmacêutica definiu o preço de tabela em R$ 498 por caneta. Por meio de um programa, os pacientes poderão adquirir o produto por R$ 452 a unidade. A empresa também lançou uma condição promocional para quem vai iniciar o tratamento. Segundo a EMS, os pacientes que aderirem a esse programa de 3 meses vão desembolsar em média R$ 287 por mês durante o período. Após essa etapa, o valor volta àquele preço regular de R$ 498 por caneta. Lembrando que a Ozempic, ela que é importada, custa em média aí de R$ 800 a mais de R$ 1.000, dependendo da dose. O Ozive é produzido na fábrica de peptídeos de uma empresa em Hortolândia, no interior de São Paulo. De acordo com a empresa, a unidade tem capacidade para fabricar até 40 milhões de canetas por ano. O registro do medicamento foi concedido pela Anvisa no fim de maio. A aprovação aconteceu após a queda da patente do Ozempic em março deste ano, abrindo espaço para novos produtos com o mesmo princípio ativo no mercado brasileiro.
1: Nova vacina oferecida no SUS reforça a proteção contra a doença pneumocócica em crianças e grupos de risco. Fabiola Altran.
8: A 20 Valente agora integra o calendário infantil do Programa Nacional de Imunizações e a rede de imunobiológicos para pessoas com situações especiais. A vacina é indicada para crianças pequenas e pessoas com comorbidades associadas a maior risco de formas graves da doença. Renato Kifuri, médico pediatra infectologista, explica o que é essa infecção.
9: O pneumococo é uma bactéria muito frequente como causadora de doenças respiratórias na infância. Causa desde infecções mais leves, como infecções de ouvido, otites e sinusites, e por vezes infecções mais graves, como pneumonias, meningite, septicemia. É uma das principais causas de morte em crianças nos primeiros anos de vida.
8: O pediatra infectologista Renato Kifuri revela quem pode receber essa nova vacina.
9: As crianças vão ser contempladas com a vacinação de rotina, aos 2, 4 e 12 meses de idade. São 3 doses aplicadas na infância e a partir da sua incorporação nós vamos trocar o esquema que nós tínhamos atualmente com a vacina com 10 tipos para vacina de maior espectro com 20 tipos.
8: Para saber quais vacinas são recomendadas para cada faixa etária, basta procurar uma unidade de saúde ou conversar com um profissional da área.
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0: E voltamos com o nosso Jornal das Três, informação e credibilidade na sua madrugada.
1: A discussão sobre a privatização da Companhia de Tecnologia da Informação e Comunicação do Paraná, a Celepar, voltará à pauta do Supremo Tribunal Federal em agosto. O ministro Cristiano Zanin, que havia pedido vista do processo em março, liberou a ação para julgamento na última segunda-feira. A análise será retomada em sessão virtual marcada para começar às 11 horas do dia 7 de agosto, com encerramento previsto para o dia 18 do mesmo mês. A ação tramita no STF desde novembro de 2025, quando o Partido dos Trabalhadores, o PT, e o Partido Socialismo e Liberdade, o PSOL, protocolaram uma ação direta de inconstitucionalidade contra o processo de desestatização da companhia. A privatização da Celepar vem sendo debatida desde 2024 e tinha previsão de conclusão até o fim de 2026. No processo, os autores indicam que a venda da empresa poderia representar riscos à soberania digital do Estado, à proteção de dados pessoais dos cidadãos paranaenses e à segurança das informações públicas. Considerada a primeira empresa pública estatal de TI do Brasil, a Celepar é responsável pela gestão de bases de dados estratégicas, incluindo sistemas de saúde, educação e segurança pública. O projeto de privatização da Celepar foi encaminhado pelo governo do Paraná à Assembleia Legislativa do Estado, a Alep, em 4 de novembro de 2024 e aprovado pelos deputados estaduais apenas 12 dias depois.
0: E você sabe tocar um instrumento? Já pensou em aprender? Então quem sabe agora seja uma boa hora, viu? Porque os cientistas descobriram que um dos maiores benefícios para o cérebro vem da música, ou melhor, de aprender a tocar um instrumento depois dos 40 anos. Com o passar dos anos, o cérebro humano sofre uma redução de volume, um processo conhecido como atrofia cerebral, que pode afetar as funções executivas, a memória e a coordenação. No entanto, estudos recentes indicam que a neuroplasticidade, que é a capacidade do cérebro se reconfigurar em resposta a novas experiências, oferece uma maneira eficaz de combater essa deterioração. Dentre as diversas atividades recomendadas para promover essa adaptabilidade, o aprendizado de um instrumento musical se destaca como um exercício abrangente, capaz de fortalecer a reserva cognitiva. A perda do tecido cerebral geralmente começa por volta dos 30 anos de idade, afetando áreas críticas como o córtex pré-frontal, responsável pela resolução de problemas, e o hipocampo, que é responsável pela memória e orientação espacial. Segundo o psicólogo cognitivo Daniel Gustavsson, que é da Universidade do Colorado, esse fenômeno se traduz em uma diminuição da plasticidade neuronal, perda de sinapses e menor eficácia de neurotransmissores importantes, como a dopamina e a serotonina. Fatores genéticos e de estilo de vida também influenciam a velocidade com que essa atrofia se manifesta, podendo apresentar-se com lapsos de memória e dificuldade de atenção. Especialistas argumentam que a estrutura mental gerada pela aprendizagem constante atua como uma reserva cognitiva contra danos relacionados à idade. Aprender a tocar um instrumento é uma das atividades de maior impacto, pois exige coordenação bimanual e ativa simultaneamente várias regiões do cérebro, incluindo aquelas dedicadas à audição, à leitura e à motricidade fina. Esse processo fortalece o cérebro, facilitando melhorias na capacidade de realizar múltiplas tarefas simultaneamente e também ajuda na regulação emocional. Uma pesquisa publicada em uma revista de ciência internacional demonstrou que adultos mais velhos, que começaram a ter aulas de música, apresentaram melhorias na conectividade estrutural de áreas associadas à linguagem e à memória. Para que uma atividade seja eficaz no desenvolvimento da neuroplasticidade, ela deve apresentar um desafio constante, porém alcançável. A escolha da atividade deve se basear na motivação pessoal para garantir consistência, que é o fator mais importante na consolidação de novas conexões neurais. Seja por meio de aulas formais, tutoriais digitais ou em grupo, o valor da aprendizagem não reside em alcançar a maestria, mas sim no esforço contínuo. Se o nosso cérebro permanecer maleável ao longo da vida, podemos moldar sua trajetória e melhorar as nossas experiências cotidianas e o nosso futuro.
1: Um homem de 22 anos investigado por estupro de vulnerável em ambiente virtual contra uma adolescente de Curitiba foi preso pela Polícia Civil do Paraná na última quinta-feira, dia 18, na cidade de Belfort Roxo, Rio de Janeiro. De acordo com as forças de segurança, a prisão é resultado de uma investigação conduzida pelo Departamento de Repressão aos Crimes Cibernéticos da Polícia Civil, iniciada em 2023. A apuração já havia levado à prisão de outro suspeito de 28 anos, também investigado por cometer o mesmo crime contra a adolescente. Essa ação ocorreu na sexta-feira da semana passada, dia 12, em Paranaguá, no litoral do estado. Ambos os investigados estão presos temporariamente. Segundo o delegado Thiago Pereira Lima, os suspeitos mantinham contato com a jovem por meio da internet e exigiam que ela praticasse atos libidinosos, registrasse as ações em vídeos e encaminhasse os conteúdos aos investigados.
2: Eles conversavam, né, com a vítima e induziam ela a introduzir objetos, a se cortar, a escrever o nome deles com sangue, de um deles, inclusive, induziu a vítima a fazer isso. Através de inúmeras aplicações, né, aplicativos que os criminosos eles conseguem acessar, crianças e adolescentes na internet, e a partir ali do início dessas conversas, normalmente migrava para outro tipo de aplicação que viabilizasse o envio de vídeos e imagens de forma mais rápida. É assim que eles ganhavam a confiança e em determinado momento acabavam exigindo dessa vítima para que ela fizesse essas práticas abusivas para nutrir a luxúria, né, a volúpia desses criminosos.
1: A Polícia Civil ainda informa que, embora as prisões façam parte da mesma investigação, foi identificado que os dois suspeitos não se conheciam ou mantinham qualquer vínculo entre eles e atuavam de forma independente em relação à vítima. Além do crime de estupro de vulnerável em ambiente virtual, o homem do Rio de Janeiro também foi preso pelos crimes de induzimento à automutilação, produção e armazenamento de material de abuso sexual infanto-juvenil. Os investigados permanecem à disposição da justiça. Governo articula ações para lidar com possíveis efeitos do fenômeno El Niño. Os detalhes com Gabriel Brum.
3: Segundo o ministro Valdez Góes, o diálogo entre os entes federativos é permanente. De acordo com o ministro, mesmo com a experiência e os avanços tecnológicos, é difícil prever com exatidão o impacto desses eventos extremos. Por isso, é preciso se antecipar.
4: Que alimentos que possam ser guardados, né, preservados ali na comunidade, nos mercantis, nos comércios, porque para quando chegar no período mesmo da estiagem, muitos casos você só vai ter acesso por helicóptero.
3: Ele destacou o sistema Defesa Civil Alerta, que não exige cadastro da população, e reforçou a importância de que os planos cheguem ao conhecimento das pessoas.
4: Se uma autoridade emite um alerta, você tem que respeitar. Agora, para você respeitar, você tem que conhecer, conviver, você tem que participar, você tem que aprender a lidar com aquilo. Então, nós chamamos de cultura do risco. O Brasil está se organizando cada vez mais e criando uma cultura do risco.
3: De acordo com o IMET, as condições do El Niño já estão estabelecidas e o fenômeno deve se intensificar até o verão, podendo chegar a ser um dos mais fortes desde 1950. O El Niño pode provocar estiagem nas regiões norte e nordeste, enquanto o sul do país deve registrar chuvas acima da média.
1: A Justiça do Paraná condenou um homem e a companheira dele a penas que, somadas, ultrapassam 670 anos de prisão por uma série de crimes cometidos contra duas adolescentes em Curitiba e em Rio Branco do Sul, na região metropolitana. Uma das vítimas é filha do homem, a outra é enteada dele. Os adultos obrigavam as jovens de 13 e 16 anos na época do crime a produzirem vídeos de conteúdo sexual. Conforme a decisão, o homem foi condenado a 358 anos, 2 meses e 11 dias de prisão. Já a mulher recebeu pena de 318 anos, 11 meses e 8 dias, ambos em regime fechado. Eles foram responsabilizados por crimes como estupro de vulnerável, tráfico de pessoas para fins de exploração sexual, produção, armazenamento e divulgação de pornografia infantil, corrupção de menores, coação para a produção de conteúdo pornográfico e ameaça. O homem, agora condenado, ameaçava as adolescentes sob o pretexto de que havia consequências para familiares caso elas não entregassem os vídeos de conteúdo sexual. Em depoimento, uma das vítimas contou que a rotina durou cerca de um ano. Havia metas diárias, horários rígidos e cobranças constantes. Em alguns dias, chegavam a ser exigidos cerca de 60 vídeos. Caso as determinações não fossem cumpridas, as ameaças aumentavam. As adolescentes eram convencidas de que existia uma estrutura maior por trás das mensagens e que familiares poderiam ser torturados ou mortos. Conforme a decisão judicial, os vídeos foram enviados para familiares, conhecidos e até para a empregadora da mãe das vítimas. Uma das adolescentes perdeu o emprego após a divulgação das imagens. A defesa da mulher alegou que ela também era vítima do companheiro e agia sob coação, mas a tese foi rejeitada. De acordo com a sentença, os depoimentos das vítimas demonstraram que ela participava ativamente das gravações, orientava a produção dos vídeos e reforçava o ambiente de submissão psicológica. Varejo paranaense avança 4,1% e supera a média do país. As informações com Priscila Moura.
5: Quem passou pelas lojas do Paraná nos últimos meses contribuiu para o resultado positivo na economia do estado. Das prateleiras de perfumaria aos móveis e eletrodomésticos, o consumo dos paranaenses impulsionou o comércio varejista, que cresceu 4,1% nos cinco primeiros meses de 2026, o dobro da média nacional, que ficou em 2%. Os dados são do IBGE e mostram que o avanço foi puxado principalmente pelas vendas de artigos de uso pessoal e doméstico, que tiveram alta de 12,5% em relação ao mesmo período do ano passado. E o diretor-presidente do IPARDES, Jorge Calado, destaca que esses números são reflexo de uma estrutura ainda mais ampla.
6: Como, por exemplo, o aumento da renda per capita do paranaense, que em 2018 era em torno de R$ 38 mil e em 2025 passa a R$ 65 mil. Nós temos também um dado muito importante referente ao número de paranaenses ocupados. Hoje nós temos 6 milhões e 300 mil paranaenses que estão em empregos formais. Outro fator importante também é o aumento do rendimento real do trabalho.
5: Outros segmentos também apresentaram resultados positivos. O atacado especializado em alimentos, bebidas e fumo cresceu 5,7%, enquanto o comércio de produtos farmacêuticos, médicos, ortopédicos, de perfumaria e cosméticos teve alta de 5%. Já o setor de móveis e eletrodomésticos registrou crescimento de 4,8%. Além disso, as vendas de materiais de construção aumentaram 2,5% entre janeiro e maio, desempenho que colocou o estado entre os quatro melhores do país nesse segmento.
1: Um homem morreu carbonizado na tarde da última quinta-feira, dia 18, no bairro Jardim Botânico, em Curitiba. De acordo com informações da Polícia Militar do Paraná, o homem teria acessado uma caixa de passagem da rede elétrica instalada ao lado de um poste de alta tensão e tentava cortar a fiação para furtá-la quando recebeu uma forte descarga elétrica. A ocorrência foi registrada às margens da linha verde, nas proximidades da passarela, que liga os dois campi da Universidade Federal do Paraná, o Centro Politécnico e o Centro Botânico. Funcionários da Copel informaram que a rede que passa pelo local opera com aproximadamente 13 mil volts. A descarga provocou um incêndio e a vítima teve o corpo carbonizado. Equipes da Polícia Militar isolaram a área para o trabalho da Divisão de Homicídios e Proteção à Pessoa e da Polícia Científica, responsáveis pela perícia e remoção do corpo. A identidade da vítima não foi revelada. A suspeita inicial é de que se tratava de uma pessoa em situação de rua. Nova vacina oferecida no SUS reforça a proteção contra a doença pneumocócica em crianças e grupos de risco. Fabiola Altran.
7: A 20 valente agora integra o calendário infantil do Programa Nacional de Imunizações e a rede de imunobiológicos para pessoas com situações especiais. A vacina é indicada para crianças pequenas e pessoas com comorbidades associadas a maior risco de formas graves da doença. Renato Kifuri, médico pediatra infectologista, explica o que é essa infecção.
8: O pneumococo é uma bactéria muito frequente como causadora de doenças respiratórias na infância. Causa desde infecções mais leves, como infecções de ouvido, otites e sinusites, e por vezes infecções mais graves, como pneumonias, meningite, septicemia. É uma das principais causas de morte em crianças nos primeiros anos de vida.
7: O pediatra infectologista Renato Kfouri revela quem pode receber essa nova vacina.
8: As crianças vão ser contempladas com a vacinação de rotina, aos 2, 4 e 12 meses de idade. São 3 doses aplicadas na infância e a partir da sua incorporação nós vamos trocar o esquema que nós tínhamos atualmente com a vacina com 10 tipos para a vacina de maior espectro com 20 tipos.
7: Para saber quais vacinas são recomendadas para cada faixa etária, basta procurar uma unidade de saúde ou conversar com um profissional da área.
1: Começa na manhã deste domingo, às 5 horas e 24 minutos, o inverno em todo o hemisfério sul. No Paraná, a estação mais fria do ano também deve ser chuvosa, conforme projetado pelo Sistema de Tecnologia e Monitoramento Ambiental do Paraná, o Cimepar. O motivo é o El Niño, caracterizado pelo aquecimento das águas do Oceano Pacífico, entre 0,5 grau e 2 graus. Com as temperaturas oceânicas mais elevadas, os ventos alísios mudam de direção e passam a soprar no sentido leste. Isso contribui para a formação de um jato subtropical de ventos, que influencia o tempo no sul do Brasil. A previsão é que o El Niño interfira não apenas no inverno, mas também na primavera, quando deve ter maior rigorosidade.
9: Então, agora com o El Niño em curso, né, já foi declarado o fenômeno, né, ele está em curso, está em desenvolvimento no Pacífico Equatorial. Então, o impacto no Paraná é com o aumento das chuvas, né? Esse aumento ele vai ser gradativo ao longo do inverno, se reflete também nas próximas estações, principalmente a primavera e o verão. Mas o que a gente vai observar, e o que é histórico, não é o primeiro El Niño, já aconteceram várias vezes El Niño no sul do Brasil, no planeta de modo geral, é o aumento das chuvas, de modo geral, em todo o estado. Isso não quer dizer que nós tenhamos chuva acima da média o tempo inteiro, mas na média, ao longo de toda a atuação do fenômeno, as chuvas ficam acima da média e as temperaturas também ficam acima da média.
1: A estação mais fria do ano, de acordo com o Cimepar, deve ter mais chuvas, maior umidade do ar e geadas mais localizadas. As chuvas devem ter maiores volumes nos meses de julho, agosto e setembro. Outra característica do inverno de 2026 no Paraná será a menor amplitude térmica e, como resultado, temperaturas mais agradáveis do que frias. A possibilidade de altos índices de chuvas também gera preocupação com prejuízos a municípios do Paraná. O outono foi marcado por altos índices de chuvas, principalmente no mês de maio. O inverno começa no domingo e segue até às 21 horas e 5 minutos do dia 22 de setembro, quando dá espaço à primavera.
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1: Custo da cesta básica aumentou em todas as capitais no mês passado. Os detalhes com Milena Abreu.
2: De acordo com o levantamento feito pelo DIEESE, em parceria com a Conab, o preço médio da cesta básica subiu em todas as 27 capitais brasileiras. A maior alta na comparação com os preços de abril foi registrada em Recife, 8%. Já Florianópolis, Fortaleza e Porto Alegre registraram altas na casa dos 7%. E os encarecimentos também superaram os 6% em Maceió, João Pessoa e Natal. Falando em valores, a cesta mais cara em março foi registrada mais uma vez na capital paulista, R$ 952,20, valor que é pouco mais de 5% superior ao registrado em abril. Cuiabá, Rio de Janeiro e Florianópolis aparecem na sequência, com preços médios superiores a R$ 900. Já as capitais com as cestas mais baratas foram São Luís e Aracaju. O preço médio do conjunto de alimentos nessas duas cidades foi de pouco mais de R$ 650. Ainda de acordo com o monitoramento do DIEESE e da Conab, itens como leite integral, tomate e carne bovina de primeira encareceram na maioria das capitais. Por outro lado, café em pó, óleo de soja e açúcar registraram queda nos preços.
1: Anvisa cria grupo de acompanhamento de efeitos adversos de vacinas. Gabriel Brum tem as informações.
3: Os eventos adversos relacionados a vacinas vão ser acompanhados por um grupo específico dentro da Anvisa, a Agência Nacional de Vigilância Sanitária. Uma portaria publicada nesta sexta-feira, no Diário Oficial da União, instituiu o Centro Nacional de Monitorização de Medicamentos, na gerência de farmacovigilância da Anvisa. A medida vem após o governo suspender a aplicação da vacina do Instituto Butantan contra a dengue para investigar casos graves, incluindo duas mortes registrados em pessoas vacinadas. O centro deverá assegurar a identificação de problemas de segurança relacionados a medicamentos e vacinas, disseminar informações para os profissionais de saúde e propor medidas regulatórias para proteger e promover a saúde de usuários de medicamentos. Além disso, vai representar o Brasil no Programa Internacional de Monitorização de Medicamentos da Organização Mundial da Saúde. O texto, assinado pelo ministro Alexandre Padilha, determina também que o Departamento do Programa Nacional de Imunizações colabore com o centro na vigilância de eventos que possam ter relação com a vacinação.
0: Um estudo revelou que as pessoas que começam a usar canetas emagrecedoras reduzem a atividade física diária. A conclusão é relevante porque a perda de massa magra tem sido justamente um dos maiores problemas apontados no tratamento com as canetas e pode prejudicar a saúde. O estudo foi liderado por pesquisadores de um hospital nos Estados Unidos. A pesquisa utilizou dados de vários pacientes que começaram a utilizar as canetas da classe GLP-1 como tirzepatida e semaglutida. Os pesquisadores analisaram 753 pessoas que possuíam dados suficientes para avaliação. A maioria dos participantes da pesquisa era do sexo feminino, representando 78,6%. Com uma idade média de 52 anos. Os pesquisadores compararam a atividade física de cada indivíduo antes e depois do início do tratamento, concentrando-se principalmente no número de passos diários e nos minutos de atividade física moderada a vigorosa. Em média, após o início do tratamento, o número de passos diários foi de 5.047 para 4.487. Já o tempo gasto com atividade física moderada a vigorosa por dia diminuiu de 28 para 22 minutos. As maiores reduções foram observadas entre homens e entre pessoas que apresentavam dores articulares ou musculares. Fatores como idade, insuficiência cardíaca ou histórico prévio de AVC não alteraram significativamente os resultados. O estudo não encontrou evidências de que a perda de peso promovida por esses medicamentos tenha levado a um aumento espontâneo da atividade física. Embora muitas pessoas presumam que a perda de peso naturalmente leva a mais atividade física, Um estudo sugere o contrário. Os resultados reforçam que o exercício não pode ser opcional para quem utiliza esses medicamentos. É necessário implementar intervenções específicas que incentivem a atividade física juntamente com o tratamento medicamentoso da obesidade. É o que afirmou a principal autora do estudo, a Sajana Mahajan. O novo trabalho terá conclusões apresentadas no Congresso Anual da Sociedade de Endocrinologia em Chicago, nos Estados Unidos. Essas conclusões são preliminares. Outros estudos já indicaram que o tratamento com as canetas não causa perda de massa magra em quantidades preocupantes.
1: Pela primeira vez no ano, brasileiros fizeram mais depósitos do que retiradas da poupança. As informações com Milena Abreu.
2: O brasileiro investiu mais do que sacou da poupança no quinto mês do ano. Em maio, a entrada líquida, ou seja, a diferença entre o que os investidores depositaram e o que eles retiraram, chegou a R$2,6 bilhões. De acordo com dados do Banco Central, foram aplicados R$368 bilhões e 400 milhões contra saques de R$365 bilhões e 800 milhões. Foi a primeira vez no ano que a poupança terminou o mês no azul, após os quatro primeiros meses do ano fechando no vermelho, ou seja, com mais saques do que depósitos. Ainda de acordo com os dados divulgados pelo Banco Central, os rendimentos creditados nas contas de poupança somaram R$6,2 bilhões em maio. A poupança terminou o quinto mês de 2026 com saldo de pouco mais de R$1 trilhão.
1: Estamos no junho vermelho, mês da conscientização sobre a doação de sangue. Um gesto simples, rápido e totalmente seguro. Uma única doação pode beneficiar até 4 pessoas. O sangue é coletado e utilizado em cirurgias, atendimentos de emergência e tratamentos de diversas doenças, como explica a médica Kelly Barbie.
4: Após a coleta, o sangue é processado e separado em diferentes componentes, porque cada paciente tem sua necessidade. Assim, é possível utilizar apenas o componente necessário para cada tratamento. Então, utilizamos basicamente hemácias, plasma e plaquetas. O fracionamento do sangue ele é importante, porque cada um desses componentes vai atender o paciente na sua necessidade e cada um deles tem um prazo de validade também.
1: Dados do Ministério da Saúde apontam que apenas cerca de 1,4% da população brasileira doa sangue regularmente, percentual considerado abaixo do necessário para manter os estoques em níveis estáveis, o que reforça a importância da campanha realizada em referência ao Dia Mundial do Doador de Sangue, celebrado em 14 de junho, como destaca a especialista.
4: Não há um substituto para o sangue, mas ainda não podemos fabricá-lo. Ele é um insumo essencialmente humano, por isso vocês fazem a diferença nos hemocentros com esse ato solidário e altruísta que é a da doação de sangue.
1: A médica lembra que a campanha busca sensibilizar a população sobre a importância desse gesto solidário, incentivando mais pessoas a doar. Segundo ela, os meses mais frios costumam representar um desafio para os bancos de sangue.
4: O mais importante é que ele se torne um doador regular, garantindo assim que os estoques dos hemocentros se mantenham adequados durante todo o ano. Por isso, da campanha do Junho Vermelho também, já antecipando a nossa necessidade do mês de julho, que é o mês de férias, é o mês em que historicamente enfrentamos baixa no fluxo de doações.
1: Ao longo do mês, em todo o país, serão realizadas palestras e atividades em instituições públicas, privadas e organizações da sociedade civil, como parte do Junho Vermelho. Para doar, é necessário ter boa saúde e idade entre 16 e 69 anos. Jovens entre 16 e 18 anos precisam de autorização do responsável legal.
0: E agora a gente fala de oportunidade. O Instituto Brasileiro de Geografia e Estatística, o IBGE, abriu as inscrições para um novo processo seletivo simplificado. Ao todo, são 8.238 vagas para a contratação de profissionais que atuarão no 12º Censo Agropecuário, Florestal e Aquícola. As oportunidades estão distribuídas em 5 funções e somam milhares de vagas em todo o país, inclusive no Paraná, com contratos temporários de até 12 meses, podendo ser prorrogados conforme a necessidade da operação censitária. As contratações envolvem as funções de agente censitário administrativo, de informática, agente operacional regional, agente censitário regional e agente censitário supervisor. As remunerações variam de R$ 2.128 até R$ 4.008, dependendo da função exercida. Além dos salários, os contratados terão direito a benefícios, como auxílio alimentação de R$ 1.192, auxílio transporte, auxílio pré-escolar, férias proporcionais e 13º salário proporcional, conforme a legislação vigente. As vagas são destinadas a atividades administrativas, operacionais, de supervisão e de suporte tecnológico relacionadas à realização do censo. Entre as atribuições previstas estão o acompanhamento da coleta de dados em campo, a gestão de equipes de recenseadores, o suporte em tecnologia da informação, além da organização administrativa dos postos de coleta. As inscrições devem ser feitas exclusivamente pela internet no site do IBFC, que é ibfc.org.br, responsável pela organização do certame. As inscrições podem ser realizadas até o dia 1º de julho e a taxa de inscrição é de R$ 53.
1: Uma operação comandada pela Polícia Civil do Paraná cumpriu uma série de mandados judiciais contra suspeitos dos crimes de caça de animais silvestres e comércio ilegal de armas. A ação foi realizada no Paraná, em Mato Grosso e Santa Catarina, com 31 ordens de prisão e 32 de busca e apreensão cumpridas com apoio das polícias militar e científica do Instituto Chico Mendes de Conservação da Biodiversidade, o ICMBio. De acordo com o delegado Guilherme Dias, as investigações que deram origem à operação começaram em julho do ano passado, depois de uma denúncia anônima. O relato indicava a venda de armas de fogo em um grupo de conversas num aplicativo de mensagens.
5: A investigação foi resultado de um trabalho de inteligência realizado pela Polícia Civil e pela Polícia Militar. Lá nós pudemos nos infiltrar em grupos de caçadores e aí nós pudemos compreender como funciona a dinâmica do tráfico de armas e de munições e a caça ilegal de animais silvestres em todo o Brasil. E aí identificamos os principais membros desse grupo criminoso e hoje o objetivo da operação foi prender esses criminosos. Nós apreendemos diversos cães de raças específicas para caça, foxhound americano, entre outros. E esses animais apresentavam inúmeras cicatrizes, muito magros, vivendo em ambientes úmidos, escuros, que configura o crime de maus-tratos desses animais. Então eles foram presos por isso também, além da prática dos crimes associados à caça. A grande maioria desses caçadores não tinha autorização sequer para portar armas, que dirá para vendê-las, comercializá-las. Então eles praticavam não só o porte ilegal de arma em diversas ocasiões, mas também o tráfico de armas e munições nesses grupos e vão responder por esses crimes. Nós temos espécies ameaçadas de extinção que foram caçadas. Nós temos inúmeras espécies da fauna silvestre brasileira: veados, cutias, pacas, tatus, veado mateiro, veado catingueiro, antas. Então é uma espécie bem... O cardápio bem variado de animais caçados por esses criminosos.
1: Na operação também foram apreendidos animais utilizados nas práticas criminosas. São cães que eram mantidos em condições de maus tratos, o que motivou ainda autuações em flagrante, além dos crimes previstos nas ordens de prisão. Os cachorros apreendidos foram entregues ao Instituto SOS Quatro Patas, que vai assumir os cuidados e a reabilitação dos animais resgatados, conforme detalhou a representante Mariane Mazon.
6: Hoje a gente está levando 15 animais de 3 municípios diferentes. Todos vão passar por recuperação, atendimento veterinário, vacinação, castração, reabilitar. Eles são cães dóceis, então o que facilita para a gente, e depois vão ser encaminhados para adoção.
1: Os mandados foram cumpridos em 15 cidades paranaenses, entre elas Campo Largo, São José dos Pinhais, Lapa e Tijucas do Sul, na região metropolitana. Em Santa Catarina, os alvos são de Rio dos Cedros, Brusque e Itajaí. No Mato Grosso, a operação aconteceu na cidade de Canarana. Governo retira urgência de projeto sobre o fim da escala 6x1 na Câmara. Os detalhes com Daniela Longuinho.
7: Por ter sido encaminhada em urgência, a proposta vinha trancando a pauta do plenário da casa. Agora, os parlamentares estão livres para votar outras matérias. Segundo o líder do governo na Câmara, deputado Paulo Pimenta, do PT do Rio Grande do Sul, a partir de agora, o trabalho é garantir a regulamentação da proposta. A previsão era de votação do PL nesta terça-feira. O projeto em questão não é a proposta de emenda à Constituição, que prevê o fim da escala 6-1, que já foi aprovada na Câmara e aguarda análise do Senado. Essa proposta busca adequar a CLT, a Consolidação das Leis do Trabalho e a Lei do Repouso, à PEC aprovada pelos deputados. Também nesta terça, o deputado Léo Prates divulgou o relatório substitutivo favorável ao projeto de lei do governo sobre a mudança da jornada de trabalho. Pelo texto, Prates defende não alterar leis específicas de categorias profissionais regulamentadas, modernizar as escalas de revezamento para as atividades autorizadas a funcionar aos domingos, garantir prioridade na escolha dos dias de descanso para as trabalhadoras com filhos com deficiência, entre outros.
1: A Agência Nacional de Vigilância Sanitária cria grupo de trabalho para analisar a vacina Butantan DV. Osama Elgauri.
8: A medida foi publicada nesta terça-feira, 16 de junho, pela Anvisa, a Agência Nacional de Vigilância Sanitária. O objetivo é levantar informações para análise de risco-benefício do imunizante com base em evidências científicas atualizadas. Segundo a Anvisa, o grupo de trabalho vai ajudar a analisar dados de pacientes, o avanço da doença e a segurança da vacina. Entre suas atribuições estão a organização das discussões técnicas, a consolidação de evidências e a elaboração de fundamentos para tomada de decisão regulatória. O grupo será formado por representantes de diferentes áreas da Anvisa, como produtos biológicos, monitoramento de produtos e inspeção sanitária. Há também a previsão da participação de integrantes do Programa Nacional de Imunizações do Ministério da Saúde. O grupo terá duração indeterminada e poderá permanecer em atividade enquanto houver necessidade de acompanhamento e análise sobre segurança da vacina. No dia 8 de junho, o Ministério da Saúde suspendeu de forma temporária a imunização contra a dengue no país com a vacina do Instituto Butantan. A pasta informou naquele dia que 42 pessoas apresentaram sintomas mais severos após a vacinação, sendo que 3 precisaram de internação e 2 delas morreram. Em nota, o Instituto Butantan informou que a suspensão visa garantir a segurança da população nas próximas etapas da vacinação. Até o dia 30 de maio, pouco mais de 500 mil doses da vacina do Butantan foram aplicadas em todo o país. A suspensão vale apenas para a vacina produzida pelo Butantan e não inclui o imunizante Kedenga, do laboratório Takeda, também aplicado no SUS.
9: E o Jornal das Três fica por aqui.
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0: Olá a todos os telespectadores da TV Evangelizar. É uma alegria estar com vocês mais uma vez aqui no Prosa Educativa, este podcast realizado em parceria do Instituto Casa Grande com a TV Evangelizar. Todo sábado aqui trazendo uma grande novidade, um tema de interesse para você que está aí nos assistindo, você que é pai, você que é educador, sempre trazendo um tema do seu interesse. E hoje não é diferente. Falaremos sobre a área de tecnologia da informação. Essa área que vem sendo tão comentada agora com essa explosão da área da inteligência artificial. Então, gente, hoje teremos aí uma discussão muito gostosa a respeito deste tema. E eu estou aqui hoje com a Cassiana da Silva, que é coordenadora, inclusive, de cursos de graduação nesta área, para conversar comigo a respeito desse tema. É isso, né, Cassiana? Obrigado aí, obrigado pela tua presença.
1: Eu que agradeço. É, exatamente. Hoje eu atuo como coordenadora no curso de Sistemas de Formação da FESP. Estou aberta para que a gente possa discutir mais e mostrar, né, as questões voltadas à tecnologia e o quanto que ela pode nos auxiliar no nosso dia a dia.
0: Então, você, nós estávamos conversando agora aqui nos bastidores, você tem graduação, mestrado e doutorado nessa
1: Isso.
0: área. Você já imaginou quando você estava começando ou se formando o doutorado que nós íamos chegar nesse ponto que nós estamos hoje, principalmente nessa área de tecnologia da informação com inteligência artificial?
1: Então, eu sou formada já há 20 anos da graduação, principalmente. Naquela época, né, em 95, 2000, quando eu finalizei a graduação, a gente se falava um pouco de inteligência artificial, se estudava inteligência artificial, mas ainda era um caminho um tanto quanto
0: Ficava mais restrito
1: distante.
0: também na academia, né? Eu estudei inteligência artificial no meu doutorado também em 2007, mas se falava dentro da academia, não era uma coisa que a gente ouvia falar aí fora.
1: Exatamente. Quando se falava fora, era sempre grandes empresas multinacionais que aplicavam em algum determinado nicho. Hoje, o que a gente consegue perceber? Que da última década, a inteligência artificial está diretamente no nosso dia a dia. Por quê? Utilizamos smartphones, utilizamos TVs com inteligência artificial, temos toda uma questão de casa inteligente. Então, ela passou de ser algo que era muito mais comercial, organizacional, para o nosso dia a dia, até mesmo para automatizar as nossas tarefas diárias. Então, teve uma evolução muito grande e eu fico muito feliz que nós podemos contar com essa tecnologia para nos auxiliar e gerar maior produtividade no nosso trabalho, né? Nesse sentido.
0: É, especialmente a partir de 2022, ali, com o surgimento do ChatGPT, que chegou na nossa mão, né? Tá hoje em qualquer celular, você baixa os aplicativos, não só dele, de outros, e te ajuda, né? Desde fazer uma receita na tua casa, porque quem talvez está nos assistindo já ouviu aqui, nós já fizemos, dentro da Prosa Educativa, falando sobre a questão da inteligência artificial, mas muitos talvez aqui estão falando, o que é isso? Sabe que hoje não tem quem não ouviu falar nesse termo, né? Talvez o pessoal não consiga compreender ainda o que faz, o que que isso pode mudar na minha vida. Mas hoje pode ajudar desde a questão que eu uso, inclusive, na criação do teu filho, né? Com dicas, na questão de receita, ou seja, mesmo para quem às vezes não está atuando profissionalmente, ele pode usar para qualquer coisa na sua vida, não é?
1: Exatamente. Hoje, essas tecnologias, e principalmente com o surgimento do chat, ele te permite N leques, né, de atividades. Por exemplo, ah, eu quero fazer uma dieta, né? Eu posso colocar, escolher qualquer questões nesse sentido, e o chat vai te auxiliar com uma rotina do que você vai ou deve comer, ou até mesmo com uma rotina de exercício. Não necessariamente se você não sabe utilizar ainda para o seu lado profissional, mas você pode utilizar para pequenas questões, até mesmo de organizar o seu dia, né, dentro do cronograma que você tem semanal. Até como, por exemplo, ah, quais são as minhas atividades, o que que eu preciso fazer, de que forma que eu posso otimizar melhor o meu tempo, as minhas

0: tarefas, as minhas lições de casa, os meus trabalhos como um todo.
1: Sabe que eu utilizo muito a inteligência artificial já há um bom tempo, mas percebendo depois do ChatGPT, escrevi dois livros já a respeito, inclusive. E eu fiz uma utilização agora que foi muito legal para quem também está nos assistindo. Às vezes eu viajei no final do ano para Turquia e Egito. E eu tive no ChatGPT um guia turístico, porque eu cheguei e falava para ele assim, olha, tudo que eu tirar foto, você vai me falar tudo sobre aquela foto. E às vezes eu estava andando, passando na frente de um prédio que era legal e tal, um monumento, você não tinha ideia do que era. Só tirava foto e ele falava tudo a respeito daquilo ali. Então ele... E você citando para várias coisas, eu cito também uma questão de guia, né, turístico. Eu lembro que eu estava dirigindo um carro, estava todo em turco, as instruções, ou seja, eu não entendia nada. E começou, eu estava no meio de uma autoestrada e começou a piscar uma luz vermelha no carro. E eu fiquei assustado, né? Luz vermelha, você tem que ficar... Se fosse um tempo atrás, eu tinha que parar, pegar o manual. Ia ser um complicador, porque estava tudo... Não estava nem em inglês. E eu lembro que eu tirei uma foto só do painel e perguntei, gravei um áudio, estava dirigindo, falei, o que é essa luz que está do lado superior direito do painel? Ele explicou tudo, o que era, como que tinha que fazer, Então, hoje, facilitou muito a nossa vida, né? Mas não era sobre inteligência artificial que nós vamos falar sobre um profissional de TI. Hoje, uma das coisas que se fala muito, talvez, a gente falou de lados positivos da inteligência artificial, mas existem lados negativos ou sombrios que muitos têm medo a respeito da inteligência artificial. Uma é a questão de fake news, né, que vem aumentando muito com a questão da inteligência artificial. E outro aspecto que eu vejo que é muito preocupante é a questão do próprio emprego. Né? Se fala muito que a inteligência artificial vai tomar empregos. E um dos empregos que é muito citado é a questão do profissional de TI, ou seja, você fala que o próprio profissional de TI que criou essa ferramenta acaba sendo o punhal que vai matá-lo. E eu queria saber de você a tua opinião. Você acha que isso acontece, não acontece? Ou o profissional de TI vai ter que mudar a sua forma de atuação?
0: Então, na minha visão, eu acredito que a inteligência artificial ela não vai tirar emprego, né, de qualquer ser humano, nesse sentido. Da mesma forma, o que a gente consegue perceber? Se voltarmos na época da fabricação, das linhas de produções, nas indústrias automobilísticas, por exemplo, o que acontecia? Se pensava da mesma forma, eu vou colocar uma esteira automática, isso vai tirar a mão de obra de quem estava ali fazendo uma determinada operação. Na verdade, o que acontece hoje, ao meu ponto, ao meu ver, a inteligência artificial, ela tem dado condições para que pessoas possam pensar e tomar decisões mais assertivas em relação a certos assuntos. Por quê? Porque eu não fico mais perdendo tempo, né? Mas eu não fico ali destinando parte do meu tempo para um assunto operacional, que é apertar botão ou copiar uma certa informação de um lugar e colocar no outro. Isso eu posso utilizar a inteligência artificial para fazer de uma maneira mais automatizada esse meu processo e, a partir desses resultados, conseguir tomar decisões mais assertivas. Então, eu não vejo que nós iremos ser tomados, né, pelas máquinas. Por exemplo, todas as máquinas, todas as inteligências artificiais vão tomar conta do mercado. Na verdade, nós precisamos nos preparar como profissionais de TI para saber utilizar essa inteligência da melhor forma. Porque o que acontece? Ela é uma inteligência. Hoje a gente tem ChatGPT, tem um monte de ferramentas que utilizam a inteligência artificial, mas cabe a nós entendermos de que maneira eu vou perguntar para ela, para que ela possa também ser mais assertiva na minha resposta. Então, é nesse sentido. A área da TI...
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0: Eu não posso ser uma pessoa que é conformada, digamos assim.
1: Nenhuma área pode. Eu acho que a área de TI muito menos, exatamente, né? Porque a evolução é gigantesca, né?
0: Exatamente. Eu não posso ficar, eu aprendi isso aqui, fiz a minha graduação, fiquei 2 anos, 4 anos, 5 anos e é o suficiente. Não, você tem que estar em constante evolução. E eu acho que isso acaba, muitas vezes, gerando você sair da sua zona de conforto, né? Isso gera uma certa complicação para o ser humano, porque é muito mais fácil, eu aprendi, é o suficiente, eu não preciso mais. Mas na área de TI, não, a gente tem que estar em constante evolução e constante busca pelo conhecimento, porque hoje tem uma ferramenta, amanhã tem outra, daqui a pouco tem uma versão nova, e assim vai, né?
1: Eu considero, você atua muito com profissionais da área de TI, eu atuo muito com o Instituto, atua muito na parte com professores, né, com educadores, e eu até brinco, sempre que vou fazer palestra sobre esse tema, mercado de trabalho, futuro da educação e tudo mais, que é um tema que eu falo bastante, só pergunta, né? Ah, mas o professor vai ser substituído pela inteligência artificial? Eu brinco assim, não, o professor vai ser substituído por um professor que trabalha com a inteligência artificial, né? Por quê? Porque a inteligência artificial, eu acho que acontece mais ou menos a mesma coisa com os profissionais de tecnologia da informação, e acontece com o professor, e eu acho que em todas as áreas, a inteligência artificial ela pode ser um grande assistente desse profissional, né? Então, aquilo que muitas vezes tinha que pesquisar, eu vejo, por exemplo, eu tenho que escrever muito artigo, muita coisa, então ele me ajuda muito. É aquela história, não precisa sair de uma folha em branco e pensar o que, que eu vou, ou seja, você vai trocando ideias, ele vai te dando insights, informações, e isso vai ajudando muito. E eu acho que na área de TI muito é a mesma coisa, eu acho, né? Por exemplo, tu pega hoje as inteligências artificiais que escrevem a codificação de programas, ou seja, você não precisa mais o programador que fica escrevendo, ou seja, ele teria um assistente para ajudar a ele a escrever as linhas de código de quem trabalha com a implementação do sistema, não seria isso?
0: Sim, exatamente. Hoje, por exemplo, o ChatGPT, principalmente, ele tem toda essa possibilidade para quem codifica, para quem é programador, de você passa lá as informações e ele vai fazer o teu código. Só que não é somente aquele código. Você, como profissional da TI, tem a necessidade de entender de que maneira utilizar aquele código dentro da sua demanda, dentro da sua necessidade, integrado com outros sistemas. Então, ainda é necessário um profissional de TI, ainda é necessário um programador. As tecnologias, as inteligências artificiais, elas são o meio, são utilizadas como meio para nos auxiliar em determinadas situações. É a mesma coisa, você falou a respeito de professor. Vamos pensar 15 anos atrás, né? O que nós tínhamos? Nós tínhamos internet, nós tínhamos já tínhamos acesso à internet, mas olha o quanto que hoje isso nos facilita em relação ao aluno, para aprender, eu tenho um livro que eu posso visualizar ou até mesmo uma inteligência artificial pode me passar um resumo de um determinado livro, uma informação mais abrangente sobre o que pesquisar além daquele livro, o que muitas vezes ficava difícil, porque dependendo da tua localidade, dependendo da tua região, você tinha que ir até a biblioteca de uma determinada escola ou até a biblioteca de uma determinada instituição de ensino para conseguir determinadas informações. E hoje a gente tem uma gama muito maior em relação a isso. Outra coisa que eu penso também em relação a essas questões estão diretamente relacionadas à parte desse uso dessa ferramenta, né? Porque eu consigo melhorar principalmente o que eu estou fazendo. Da mesma forma que a inteligência ela vai aprendendo com ela mesma, com as nossas questões, a gente também vai aprendendo a utilizar a mesma, refinando os nossos conhecimentos. Então, é uma área bem interessante e nós estamos, de uma certa maneira, desenvolvendo, né, e criando condições, principalmente no curso de sistema de formação da FESP, ele foi totalmente remodelado, né, para que a inteligência artificial ela possa ser aplicada em sala de aula como uma ferramenta para auxiliar os alunos nessa ensino, aprendizagem, nessa tomada de decisão em relação aos negócios, porque hoje a gente consegue ver que tudo é muito analítico, tudo é muito número, é tudo muito dado e a gente precisa tomar decisões em cima disso.
1: Na verdade, esse assunto eu quero conversar um pouco contigo mais, a utilização da inteligência artificial dentro da sala de aula, né? Porque esse é um tema que hoje se discute muito no meio educacional, né? Por um lado, a inteligência artificial pode ajudar tanto na aprendizagem dos alunos, facilitar o trabalho do professor, por outro lado, proíbe o celular para vir para a sala de aula, agora que nós sabemos que quem é pai está proibindo, né, do seu filho não pode levar mais celular para a escola. Então, nós temos, parece um certo paradoxo do momento que a inteligência artificial vem tão forte, é o mesmo momento que a gente segura o celular, mas eu quero conversar um pouco a respeito disso na volta do nosso intervalo. Então, rapidinho, vamos para um intervalo. Estou aqui conversando com a Cassiana, que fala que estamos conversando sobre a área de tecnologia de informação e nesse primeiro bloco mais focado na inteligência artificial. Espere que já já voltamos.

0: Olá, estamos de volta aqui na TV Evangelizar, conversando hoje com a Cassiana da Silva, que é uma especialista na área de tecnologia de informação, coordenadora de curso da área de tecnologia de informação, conversando hoje sobre esse profissional da área de tecnologia, sobre inteligência artificial, papo aí que está muito interessante. Cassiana, você estava falando sobre essa questão de que no curso que você coordena hoje, dentro da FESP, vocês já estão trabalhando com inteligência artificial. E é um tema que eu gostaria de até a tua opinião e como que os professores reagem a isso, porque hoje existe esse tema, de certa forma, por alguns é olhado como um certo tabu, por outros com medo, outros com preconceito. Como que a equipe docente, equipe de alunos hoje encara essa questão de entrar inteligência artificial na sala de aula?
1: Então, é um projeto que está sendo extremamente desafiador, né? Toda uma reestruturação nesse sentido, até mesmo para atender as necessidades do mercado, porque hoje em dia não é só na educação que você tem inteligência artificial, mas você tem toda e qualquer organização também o uso de inteligência artificial, até mesmo pelas próprias ferramentas que as organizações adotam no seu dia a dia para suas tarefas rotineiras. Mas no curso, né, na FESP como um todo, independente de ser um curso de TI ou ser um curso na área de psicologia, administração, todo mundo está muito engajado no sentido de ter esse desafio também, né? De que forma que eu posso vir a utilizar essa inteligência artificial no meu dia a dia? Porque ela não vai substituir de forma alguma o professor, e sim, ela vai apoiar o professor. É quase como se fosse um professor adjunto ali para me auxiliar. Por quê? Porque eu posso simplesmente criar uma personalização de um chat, por exemplo, colocar todos os trabalhos dos meus alunos, auxiliar para que ele possa me direcionar como é a melhor forma de corrigir esses trabalhos, isso pelo menos para uma primeira correção, para depois eu conseguir fazer uma correção ainda mais assertiva. Então, nesse sentido, você consegue, de uma certa forma, ir criando meios, né, como professor, como mediador, como educador dentro da instituição, criando meios para auxiliar na tua produtividade. E também tentando trazer tecnologia para o aluno. Porque a gente sabe que sala de aula, né, principalmente no ensino superior, a gente não tem como proibir, né, o acesso ou o uso de celular, porque todo mundo é de maior de idade, grande maioria é de maior de idade. Mas a gente sabe como professor, se eu ficar mantendo uma característica de professor tradicional, onde eu fico ali no quadro o tempo todo, só no giz, na caneta ou no projetor, o aluno não vai ter esse interesse, né? Ele está ali com o celular dele, conversando com o chat ou verificando se aquilo que você está falando de fato é verdade para ele. Então, o ideal é que a gente, por esses motivos também, a gente está inserindo essa inteligência artificial para fazer com que o aluno se sinta mais agregado ainda à nossa instituição, mais envolvido com os nossos conteúdos e pertencente àquilo que a gente está propondo como metodologia de ensino.
0: Deixa eu mudar um pouco agora que eu estava falando, estava pensando num outro aspecto. Quando nós colocamos na pauta nossa, da discussão aqui, que nós temos uma pauta de trabalho dentro do Prosa Educativa, e eu falei, nós vamos conversar com alguém da área de tecnologia, ou que forma profissionais na área de tecnologia diante desse mundo que está aí numa grande mudança. Eu falei, vamos conversar com um coordenador de curso. E aí apareceu uma coordenadora de curso para conversar comigo. E eu falo coordenador porque a área de tecnologia, a área de engenharia, era uma área até um tempo atrás muito masculina. E eu queria ouvir de você, isso mudou? Está mudando? Como que você percebe essa questão da inserção das mulheres no mundo da tecnologia?
1: Então, existe sim uma inserção, ainda é a passos muito lentos, mas se comparado a uma década atrás, a gente tem já um grande volume maior de mulheres nessa área, né? Não só na área de TI, como em outras engenharias, mas o público feminino tem visto, né, a possibilidade de crescimento nesta área. Então, assim, quando eu ingressei na minha graduação, fiz mestrado, doutorado, era assim, era eu mais uma mulher e uma sala cheia de meninos. Mas é uma questão de você se acostumar, não é porque ainda temos poucas mulheres que não é um lugar nosso, muito pelo contrário. A área de tecnologia é lugar, sim, de mulheres, e existe toda uma política hoje das organizações e das multinacionais de ter uma equidade de gênero. Então, eles buscam também bastante mulheres nessa área de TI, principalmente por questões de da visão mais ampla da feminina, da forma como pode ser tomada a gestão, a tomada de decisão, a questão de fazer várias tarefas ao mesmo tempo, né? Então, são questões que o público feminino tem sido solicitado também em contratações. Tem vagas que são só para mulheres, inclusive.
0: E eu acho também que tem uma coisa que os sistemas, antigamente, ele era aquela coisa meio fria. Hoje tem a questão da estética, que é muito forte, a questão da usabilidade, ou seja, se é algo muito simples. Então, tem coisas que eu acho que a mulher ela tem um toque especial que talvez a área de tecnologia hoje vem necessitando muito disso.
1: Exato, porque se a gente for comparar, né, talvez, por exemplo, como você comentou, usabilidade, toda essa parte de interface, talvez a mulher ela tenha um feeling um pouco diferente do que o homem, por exemplo, né? Não que não possa ser também analítica ou totalmente racional, mas tem um certo olhar que muitas vezes talvez o homem acaba não tendo, porque o que que acontece? Ah, isso aqui tá bom. A mulher olha assim, mas será que não dava para colocar 2 milímetros ali mais para cima? Né? Então, essas questões, né, podem muitas vezes fazer diferença numa interface, na qualidade, da forma como as questões são trabalhadas. Então, todo esse design, tem muitas mulheres que acabam indo para essa área de design, para essa área de usabilidade, que a gente chama de UX, né, que é a experiência do usuário, que está muito forte hoje, não é só desenvolver software. Não adianta eu só desenvolver software. Eu tenho que desenvolver um software que ele seja atrativo e fácil para o meu usuário que está lá na ponta utilizar, porque existe muita concorrência, existe muito software, e se eu tenho um concorrente, eu vou optar por aquele que é mais fácil de eu utilizar. Por que que eu vou ficar aprendendo ou tendo que decorar toda vez onde que eu acesso tal coisa? Se a gente for pensar, na nossa época, né, que a gente, assim, anos atrás, a gente tinha programações que eram lá Clipper, né, questões de linguagem de programação, que era aquela tela azul que você ficava F12, F10, ou só no tab para passar de um campo para o outro. Hoje não existe mais isso, né, você cria interfaces que são muito mais amigáveis, muito mais usuais, e isso, de uma certa maneira, faz com que você tenha maior produtividade também. Então, as mulheres, elas acabam entrando também nessa área. Hoje tem vagas, por exemplo, que eu percebo, eu estou sempre acompanhando o LinkedIn e tudo mais em relação a essas vagas, e tem vagas que são específicas solicitando, né, a preferência de mulher para várias questões.
0: Quando eu fui pró reitor universitário, eu lembro que de todos os cursos que nós tínhamos, sempre a área de sistemas de informação, toda essa área, cursos relacionados à área de tecnologia da informação, eram cursos onde sempre faltavam profissionais. Ou seja, os profissionais que ingressavam na faculdade, logo depois já arrumavam um trabalho, e era até lado ruim, porque às vezes ocupava, daí desistiu da faculdade porque já arrumava um trabalho, ia estudando por conta própria, não tinha tempo. Esse mercado de tecnologia ainda está assim? Ele está tão aquecido?
1: Tá, bastante aquecido. E a gente teve infelizmente, com a pandemia, né? A gente teve não é agravante, mas a gente teve toda uma questão muito maior em relação a profissionais da área de TI. Porque antes, determinados serviços que eram apenas de uma maneira mais física, mais tradicionais, eles tiveram que passar para o mercado eletrônico, utilizando comércios eletrônicos, para conseguir sobreviver naquela época, né? Então, hoje, a gente consegue perceber que até mesmo os nossos alunos, no momento que eles entram para um estágio, eles ficam um semestre ou um ano, eles acabam migrando para outro, com outra oportunidade, com uma melhor empregabilidade, com uma melhor visibilidade. Então, é uma área, sim, que tem muita possibilidade, né? Muita possibilidade de sucesso, muita possibilidade de crescimento na carreira. Mas, claro, são duas vertentes. O aluno faz a sua parte, o estudante faz a parte dele, enquanto nós, como professores, fazemos a nossa parte no sentido de ensinar. Existe toda essa questão que eu havia comentado lá no início, é uma área que ela é e necessita de pessoas proativas. Você não pode ficar estagnado ali no tempo que você vai ficar atrás de muitos outros. Você tem que estar em constante evolução. Quanto mais inquieto no sentido de conhecimento for a pessoa, melhor ela vai se dar, digamos assim, ela vai ter mais sucesso na área da tecnologia.
0: E tem uma coisa que eu percebo, até um tempo atrás, ou vários anos atrás, você via que o profissional que era formado em tecnologia, principalmente na área de desenvolvimento de sistemas, ele ia trabalhar basicamente com a programação, para quem está nos assistindo aqui, é a programação de computador, né? Ele vai fazer um sistema para um computador, sem sistema para atuar, às vezes, num supermercado, numa empresa, num sistema de compras, enfim, nessa parte. E hoje a tecnologia, ela vem permeando muito das áreas e cada vez mais com a internet das coisas.
1: Uhum.
0: E eu acho que a hora que somar, acho não, tenho certeza, que começa a ligar as tecnologias da internet das coisas com a inteligência artificial, este campo deve explodir. Porque para quem está assistindo e às vezes não consegue entender a inteligência artificial fora do computador, eu até sempre gosto de dar esse exemplo, a própria máquina de lavar roupa, que eu acho,
1: exato,
0: que todo mundo vai entender, né? A hora que a máquina de lavar roupa tiver, de fato, um sistema de inteligência artificial embarcado nela, ou seja, dentro dela, você vai colocar uma quantidade de roupa, ela vai aprendendo, na verdade, qual que é o perfil, ela vai saber que você... Normalmente, as roupas que tem uma criança ali que suja muito a roupa, que aquela lavagem rápida, que normalmente é programada, não dá conta... Né?
1: Uhum.
0: E ela vai começar a entender o perfil daquela família e vai começar a se calibrar para fazer uma lavagem. Ou seja, não vai fazer sempre aquela lavagem tradicional. Ou seja, a lavagem vai mudar. Ela vai aprender o estilo da família e vai fazer uma lavagem adequada. Ou seja, a inteligência artificial entra ali e juntamente entra um profissional, uhum, de TI para estar programando isso. E daqui a pouco nós vamos ter a torradeira, que hoje não tem eletrônica nenhuma, daqui a pouco vai ter uma torradeira que vai saber que você gosta de um pão mais torrado ou menos torrado. A geladeira vai passar a ter inteligência artificial cada vez mais, uhum, né? Forno de micro-ondas. Ou seja, daqui a pouco, tudo começa a ter embarcado. Internet dentro dele, internet das coisas, que, uhum, seria nas várias coisas que você tem na tua casa e fora dele.
1: Uhum.
0: A inteligência artificial vai junto e o profissional de TI vai junto. É basicamente isso?
1: Exatamente. Hoje a gente tem toda uma possibilidade, principalmente com o surgimento da internet das coisas e dos sistemas embarcados, de você automatizar, né? Automatizar de uma maneira mais tradicional ou então automatizar com inteligência artificial juntamente. Então, são duas vertentes. Eu posso simplesmente automatizar um processo onde eu vou fazer com que uma máquina ou faça uma questão repetitiva ou... posso fazer juntamente com a inteligência artificial, que é o seu exemplo da máquina de lavar roupa, que ele vai entender de acordo com a questão do tipo de roupa, se é de infantil, de repente eu preciso lavar num ciclo maior do que 25 minutos, digamos assim. Da mesma forma, hoje a gente consegue visualizar, né, geladeiras, eletrodomésticos que são mais modernos, que você já tem lá toda uma comunicação juntamente com o seu aplicativo de celular, onde você consegue receber mensagens, olha, determinado alimento está próximo a vencer ou vai estragar um legume, uma verdura.
0: Está faltando leite
1: ou
0: na geladeira.
1: Ou está faltando leite. Por que não está faltando leite? Já não vai para o teu supermercado e já manda entregar isso de uma forma ou na sua casa. Então, assim, existe toda essa questão. E um dos campos que também é muito interessante em relação a essa inteligência artificial e... internet das coisas, é quando a gente pensa em algumas empresas que tinham maquinários que antes não eram automatizados, se consegue, né, por meio da programação, por meio de um profissional de TI, fazer com que aquela máquina fique inteligente. Você vai criar um sistema embarcado, você vai ter todo um dispositivo para se comunicar com ela e, a partir daí, fazer com que ela também tome outros tipos de decisão. Então, é um campo extremamente vasto. E hoje, quem não gostaria, né, de chegar em casa, ter já o seu cafezinho pronto, ou a sua lâmpada que você pode acionar, o seu controle automatizado, ou daqui a pouco você tem um teto retrátil que, com um sensor que ele define e consegue captar o momento que tem chuva, ele vai lá e fecha para você automaticamente, você não vai precisar sair correndo ou ficar assim, poxa, esqueci, né? Esqueci o meu teto aberto e minha roupa está ali para secar, né? Então, eu, como mulher, acharia ótimo essa automatização nesse sentido, porque você vai criando produtividades no seu dia a dia e fazendo com que a inteligência artificial também te auxilie a pensar em determinadas coisas que são rotineiras. Nem precisam ser relacionadas a trabalho, mas sim auxiliar no teu dia a dia nesse contexto.
0: Pessoal, estamos chegando ao fim dessa nossa conversa aqui na TV Evangelizar, esse bate-papo muito interessante sobre a tecnologia da informação, mas este bate-papo continua aqui na TV Casa Grande Educação. Então, você que está interessado ou está gostando desse assunto, vamos falar mais ainda sobre internet das coisas, vamos falar o quanto que a tecnologia vai impactar a nossa vida nos próximos anos. Então, tá interessado? Vem para cá, tem o link aqui embaixo, vem no nosso canal do YouTube, que esse papo continua lá. Obrigado, Cassiana. Deixo a palavra a você aí, para os telespectadores, para se despedir.
1: Obrigada. Então, convido a todos, né, que estejam interessados, principalmente nessa área de tecnologia, não tenham medo, é uma área extremamente interessante, muito boa de ser trabalhada, muito boa de ser entendida e estudada. E caso tenham interesse, venham fazer o curso de sistema de formação.
0: Obrigado, obrigado, gente. Então, fique com a gente todo sábado aqui na TV Evangelizar, uma prosa educativa. Valeu, bom final de semana.

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0: Olá, pessoal! Que bom estar com vocês aqui na TV Evangelizar e no canal do YouTube do Instituto Casagrande. Eu sou o professor Renato Casagrande, presidente do Instituto Casagrande, e hoje vou conduzir essa prosa educativa, esse bate-papo que nós temos semanalmente aqui, sempre com um convidado especial, para falarmos de diferentes temas. Hoje o tema é educação. E estamos trazendo um convidado muito especial, o pessoal que não é do Paraná. Acho que tem conhecimento de que o Paraná é um dos estados que tem mais se destacado na educação, com indicadores muito positivos, é considerado um dos estados que tem a melhor educação do Brasil, em determinado nível de ensino, é o estado que tem melhor nível de educação do Brasil, e, portanto, nós estamos hoje com o diretor-geral da Secretaria de Estado de Educação, é aquele que é o executivo, é o grande executivo que toca todos os projetos da Rede Estadual de Ensino do Paraná, e, portanto, hoje eu tenho o prazer de recebê-lo aqui, assim, o meu amigo, um amigo especial que eu admiro muito, o João Luiz Giona Júnior. E aí, João, muito bem-vindo à TV Evangelizar, que bom estar com você aqui.
1: Olá a todos, é uma honra estar aqui conversando com vocês. Obrigado ao Renato, obrigado ao Instituto Casagrande pela oportunidade. Espero que eu consiga aí tirar algumas dúvidas e falar um pouquinho da educação do Paraná.
0: Não, João, com certeza vai tirar, porque já batemos um papo, alguns papos outros dias, mas estamos fazendo um aquecimento aqui assim, já estava impactado. Eu fui diretor de escola, estava comentando com o João, eu fui diretor de escola em 1993, 94, ganhei até um prêmio de melhor diretor de estado do Paraná. Então eu ganhei esse prêmio por fazer um trabalho que está muito alinhado com o trabalho de vocês. Um trabalho com, primeiro, um respeito enorme ao professor, né, porque é aquele que é o grande condutor de todo esse toda a aprendizagem das crianças, uma grande relação com a família, com a comunidade, uma estrutura condizente para que a gente possa realmente dar condições para o professor trabalhar, e também uma relação muito, muito forte na gestão. E por isso eu quero começar o papo conversando com você sobre a gestão das escolas. Vocês assumiram... eu não sei há quanto tempo você está, 2 anos, 4 anos?
1: 2 anos.
0: 2 anos. Vocês, quais são os grandes desafios quando vocês abraçaram essa causa, você com o secretário, também um secretário muito querido, o Rony, quais foram os grandes desafios que quando você foi convidado, o que foi te proposto aí?
1: Bem, Renato, a minha origem, eu não sou da área de educação, então foi bastante desafiador no início. Eu sempre acompanhei a educação de longe, de uma visão panorâmica, por conta da minha origem. Então, eu sou auditor de carreira do Tribunal de Contas do Estado. A minha área, em verdade, sempre foi trabalhar números e legislação, auditoria em específico. E há muitos anos que eu venho trabalhando com a parte de planejamento. Então, seja planejamento orçamentário, e nessa ocasião em que eu fui diretor da Secretaria da Fazenda, por exemplo, eu sempre tive muito contato com a educação, porque a educação é a maior pasta de todas, é que tem o maior orçamento disparado frente às demais. Então, representa também o maior volume do gasto.
0: Em termos de percentual no Estado, quanto que a educação representa?
1: Hoje, a nossa participação na receita de impostos, somente da receita de impostos, a gente pode falar em 27, quase um terço da receita de impostos.
0: Quase um terço é educação.
1: Quase um terço é consumida pela educação, é aplicada em educação. O estado do Paraná é o que mais aplica nacionalmente entre os estados.
0: Ah, é? Você não sabia. Então, sim. O estado do Paraná é o que tem o maior índice percentual
1: de receita de impostos aplicada em educação. Ajuda nesse número as universidades estaduais que recebem uma parcela desses recursos. Então, Maio, se eu for considerar as universidades estaduais, o ensino superior, esse percentual de aplicação da receita de impostos, aí já vai para uns 32%, 33%. Então, é bastante significativo todas as demais pastas, as demais áreas.
0: Em geral, a média, quanto que cada pasta recebe, por exemplo?
1: Uma variação muito grande. Então, eu tenho pastas...
0: A segunda pasta, segurança?
1: Segunda pasta, saúde.
0: Saúde.
1: Segunda pasta, saúde. E aí, a terceira pasta, segurança pública.
0: Então, educação é a primeira, saúde é a segunda e segurança pública
1: a terceira.
0: Terceira.
1: E aí, todas as demais, esporte, cultura, todas as áreas, meio, planejamento, a parte social, por exemplo, dividem o restante. Então, eu sempre tive esse contato muito próximo com a educação por conta do volume de gasto, do volume de desembolso. Na sequência, eu acabei indo para a Casa Civil, tive uma passagem pela Casa Civil, em uma área mais de coordenação. Casa Civil é uma pasta de articulação política. E também tive muito contato com a educação, porque...
0: O secretário era o Renato Feder?
1: O secretário era o Renato Feder e o chefe da Casa Civil era o Guto Silva.
0: Renato Feder é o secretário de Educação do Estado de São Paulo e Guto Silva é o nosso atual secretário
1: das cidades. Isso. E aí tive muito contato com a educação naquele período, porque é a pasta também que tem o maior volume de colaboradores. Então, nós temos no Paraná, por exemplo, 100 mil colaboradores. Então, entre professores, funcionários, pessoal terceirizado. Então, é uma rede que tem muita dispersão. A gente tem presença física em todos os municípios do Paraná. Isso, você não pode afirmar isso de outras pastas, né? Não, que não tem essa mesma aderência, esse mesmo contato social. Então, tudo que acontece na educação acaba reverberando, positivo ou negativamente, como um fenômeno político. Eu tive esse muito contato com a educação lá também, na Casa Civil. Depois tive uma passagem pelo próprio Secretário de Planejamento, em que trabalhei com análise de políticas públicas. E foi lá que eu acho que foi o primeiro, porque eu já tinha tido a perspectiva da educação enquanto gasto, enquanto fenômeno político. Mas foi no planejamento de verdade que a pasta, a área da educação me chamou a atenção, porque a gente começou a fazer estudos de desenvolvimento de longo prazo para o Paraná, estamos falando aí de estudos para desenvolvimento de 20, 30 anos, e conversando com técnicos e pesquisadores, o cenário diagnóstico é sempre muito claro. Quando a gente vai trabalhar desenvolvimento de longo prazo e você pergunta para os pesquisadores, nem todos vão reconhecer isso publicamente, porque causa muito ciúme, mas se você faz a pergunta o que realmente importa no longo prazo para o desenvolvimento de um país, a resposta é sempre a mesma, é a educação. Então, não existe área que dê um retorno melhor para o desenvolvimento, tanto social quanto de renda, basta ver o impacto em todas as demais áreas, eu acho que dá para ser chamado de a mãe de todas as políticas, é a área de educação.
0: Então, só até para abrir um parênteses aí, Rony, falando do Rony, do secretário de educação, o João aí, que trabalha diretamente com o Rony, que é o nosso secretário. É interessante, se comparar alguns países que investem mais na educação, diminui a segurança, o percentual de segurança, porque é uma política, a educação é uma política a longo prazo. E, infelizmente, muitas vezes, ela é tratada como uma política de curto prazo, porque daí os resultados, o gestor, o político quer ver
1: resultado imediato
0: dentro do seu próprio pleito, e, portanto, as mudanças são mudanças pequenas, mudanças que não mudam a estrutura e, portanto, não é lá na frente que você vai ver de uma segurança com um investimento menor, porque se nós tivermos um investimento grande na educação hoje, vamos investir menos na segurança amanhã. Concorda com isso?
1: Concordo. Então, é uma decisão, de certa forma, exige um gestor público que esteja disposto realmente a fazer um sacrifício pelo futuro, aplicar os recursos na educação, porque é fato que o resultado se vê em médio e longo prazo. Hoje, no Brasil, eu acho que isso melhorou bastante, porque não existe política pública mais medida, mais avaliada, mais acompanhada do que a educação. Isso foi uma conquista nacional.
0: E todas as pastas, você acha que a educação hoje é a que tem mais indicadores de avaliação?
1: Não tenho dúvida em afirmar isso. Então, basta analisar os instrumentos de planejamento que nós temos, a maturidade desses instrumentos, né? Então, lá, se você pegar as leis orçamentárias, os planos de desenvolvimento, os planos de desenvolvimento de longo prazo, não só feitos aqui no Paraná, mas nos demais estados e nacionalmente, a área de educação é que tem mais indicadores para medição, mais instrumentos para monitoramento e avaliação. Então, hoje, onde a gente consegue verificar melhor qual que é o impacto de cada real aplicado.
0: Deixa eu até colocar um pouquinho de lenha na fogueira aí. Isso também eu não sabia que era a área que tinha mais indicadores. Isso não tem a ver também com a pressão que os professores sofrem comparado com outros setores, por exemplo? Quanto mais indicadores de avaliação você tem, mais pressão, porque você consegue medir e, portanto, planejar diferente, pressionar, inclusive, para gerar resultados. Os professores reclamam muito da pressão que estão sofrendo hoje. Tem a ver com o fato de você hoje ter informações e poder atuar e nas outras áreas não ter tanta informação?
1: Sem dúvida, Renato. Eu acho que você foi direto ao ponto, à questão nevrálgica aí. hoje se fala muito efetivamente, a gente sabe das reclamações da categoria, em relação às cobranças por performance, por resultado nas escolas, em vários aspectos, tanto em aprendizagem dos alunos, frequência...
0: Em questões do socioemocional, formação integral, e tem coisas que nem são medidas e são cobradas, nem conseguimos medir e são cobradas, e muitas coisas são medidas.
1: Muitas coisas são
0: medidas. E o Paraná ainda tem uma... Eu considero que o Paraná avançou mais ainda, porque vocês implantaram um nível de... que houve investimento em tecnologia, foi muito grande desde a pandemia, né?
1: Exatamente. E a tecnologia é uma grande aliada nesse sentido, porque ela permite que você monitore o que está acontecendo em sala de aula quase que em tempo real. Então...
0: Conta um pouquinho como que vocês fazem isso em tempo real, que eu achei interessante, uma vez o Rony me falou.
1: Nós temos, por exemplo, as plataformas educacionais, ou os como plataforma educacional é o termo assim, leigo que tem sido usado, mas são recursos educacionais digitais. Então, por exemplo, nós temos plataforma para resolução de exercícios de matemática. Para os alunos da rede. Disponível online, os alunos podem resolver tanto em casa nos seus computadores, ou em tablet, ou nos laboratórios de informática das escolas. Veja, se nós acompanhássemos o desempenho dos estudantes, como acompanhamos, por meio de avaliações diagnósticas que são feitas periodicamente, ou pelo resultado das provas que são aplicadas, você tem uma resposta, como que está o desempenho dos professores em álgebra, talvez, ou vamos pensar em equação de segundo grau, na resolução de equações de segundo grau. Se você for medir a temperatura, o desempenho dos estudantes, acompanhar por essas avaliações, você sempre vai ter uma resposta um pouquinho retardada, com 6 meses, 3 meses, 2 meses de acompanhamento. Os recursos educacionais digitais permitem que você lance questões padronizadas na plataforma e todos os alunos da rede estão resolvendo a mesma questão na mesma semana.
0: Então você... E o sistema avalia se o aluno está acertando ou está errando?
1: Esses sistemas têm... As áreas de gestão, então ele tem acessos de gestão em que ele consolida o resultado desses alunos por questão, por matéria, e você consegue identificar quase que, eu diria que isso é praticamente tempo real, você consegue identificar na semana os alunos estão com dificuldade, alunos de matemática estão com dificuldade para resolver, por exemplo, uma equação de segundo grau. Que ação pedagógica que a gente tem que adotar com as escolas para poder melhorar isso? Então, esse tipo de recurso educacional digital, que é um avanço, que é um caminho que eu diria até sem volta na educação, ele contribui muito para os nossos resultados.
0: É interessante porque eu conversava com o Rony, que é o nosso secretário de educação esses dias, ele me falava que vocês identificaram, por exemplo, que os alunos não aprendiam, acho que é porcentagem, não aprendiam direito de porcentagem, e foram observar que esse conteúdo estava no final do ano e, portanto, muitas vezes... Desculpe. Muitas vezes o professor não tinha tempo, não conseguia vencer aquele conteúdo. São informações que estão disponíveis, né, João? E que muitas vezes o diretor não tem acesso ou não sabe lidar e, portanto, não consegue resolver o problema. E nós ficamos com o indicador lá, o aluno tirou 4, mas por que que tirou 4?
1: Sim.
0: Aonde que tirou 4? Isso vocês conseguem identificar hoje?
1: Isso a gente consegue identificar hoje e eu acho que esse é o grande ganho qualitativo de gestão que a gente tem em educação hoje, porque eu acho que no passado havia a pirâmide da educação, da organização. Secretaria de Educação era um pouco diferente. Então você tinha o cérebro da organização, que é a área pedagógica, que é a área estratégica, que é a área que tem que acompanhar esses resultados e saber que tipo de ação uniforme na rede tem que ser adotada para melhorar esses resultados. Ela que tem que disparar esse tipo de comando para o restante da rede. E no passado havia, sim, antes que a política educacional efetivamente ficasse mais madura, para a gente ter condições de fazer isso, havia uma visão da Secretaria de Educação que ela é uma um órgão responsável por administrar folha de pagamento. Então, a gente contrata professor, contrata diretor, coloca nas escolas. E aí, o nosso trabalho praticamente se encerrava aí. Agora, eu diria que de uns 15, 20 anos para cá, desde que começaram as avaliações... que começou esse monitoramento de resultado, que começou essa competitividade até hoje, a educação pública é competitiva.
0: Uhum.
1: Os estados, efetivamente, e os municípios, especialmente as capitais, concorrem entre si para os melhores resultados. Isso é um fenômeno que, claro, traz pressão para a ponta, para os professores, para os diretores. Isso gera um estresse na organização, mas a gente tem que pensar...
0: É uma pressão para o secretário, para o prefeito dos municípios, para o professor. Mas nós vamos interromper um pouquinho o João agora, vamos fazer um intervalinho. Vamos fazer um intervalinho agora de poucos minutos e na sequência a gente volta para continuar conversando justamente sobre essa competição que você fala que é observada hoje, de escola por escola, de estado por estado, e quais são os grandes projetos que tem colocado o estado do Paraná muitas vezes à frente de outros estados. Vamos continuar conversando sobre isso, João?
1: Certo.
0: Então, pessoal, a gente já volta, fiquem com a gente e daqui a pouquinho a gente continua conversando com o João, que é o diretor-geral da Secretaria de Educação do Estado do Paraná.

0: Pessoal, voltamos aqui na TV Evangelizar, no canal do YouTube do Instituto Casagrande, batendo um papo muito especial hoje com o diretor-geral da Secretaria de Educação do Estado do Paraná, João Luiz Giona Júnior, e que estávamos falando antes do intervalo sobre essa competição que há entre estados, municípios, quem é melhor. E eu gostaria que você, João, então explanasse um pouquinho, né, como que está o Estado do Paraná comparado com os outros estados, o que, que nós destacamos aqui no Paraná, já que eu sou do Paraná também. Então, o que, que o Paraná tem se destacado e como se destacou, como que ele conseguiu isso?
1: A política pública de educação ela passou por essa evolução acho que eu diria 2 décadas para cá, que fez com que esses instrumentos de avaliação da política fossem aplicados nacionalmente. Então, isso mérito muito do Ministério da Educação, há que se reconhecer, do governo federal, que há décadas atrás iniciou esse trabalho de implementar as avaliações. Então, a partir daí, a gente começou a ter um diagnóstico claro que permite que você compare como que está o aprendizado dos alunos em cada rede estadual, em cada rede municipal também, da educação pública. Isso naturalmente levou a um processo em que, opa, mas espera aí, se o estado tal está com um melhor resultado do que esse, começa a gerar naturalmente competição.
0: Um
1: ciúme entre os governadores.
0: Até porque os governadores depois também são comparados, né? Qual é o melhor governo?
1: Certamente. Então, isso fez com que a educação, de maneira muito positiva, fosse alçada efetivamente a uma bandeira de governo.
0: Então você acha que esses indicadores têm ajudado, têm contribuído, inclusive, para os governadores mexer com o ego dos estados?
1: Não tenho dúvida a respeito disso, porque acaba sendo até para aqueles governadores que têm pretensão de dar continuidade em suas carreiras políticas, oferece para eles uma meta a ser perseguida.
0: E algo palpável, não é só ele falando, porque é o Ministério da Educação, é o INEP que está, que é o indicador, que é o nosso instituto, né, de pesquisas, que está dando esse indicador, não é o Estado, né?
1: Dando esses parâmetros. E isso foi se desdobrando de maneira interessante, porque a avaliação que o INEP faz, elas são avaliações, eu diria assim, mais gerais. Mas aí, isso gerou nos estados a necessidade, mas como que a gente faz para melhorar esse resultado? Então, você precisa aí, a partir daí, começar a desenvolver avaliações e mecanismos de acompanhamento próprios, e isso você já tem, por exemplo, aqui no Paraná, nós temos a Prova Paraná e a Prova Paraná Mais, que são avaliações que o estado faz para poder acompanhar o desempenho dos estudantes, enquanto não sai o resultado do INEP. Por quê? Porque não adianta deixar para a última hora, né? O Saeb é feito a cada 2 anos e a gente não pode se dar o luxo de ficar esperando 2 anos para saber se a gente está acertando ou não. Então, os estados começaram a fazer isso, o Paraná foi pioneiro nesse sentido, então nós iniciamos com a Prova Paraná, com essas avaliações, para ter essa medição, essa temperatura, esse termômetro do desempenho da rede, de maneira mais contemporânea, de maneira mais oportuna, para que a gente não tenha uma surpresa depois no Saeb. E hoje, entre os estados, entre as capitais, entre os secretários de educação, no bom sentido, é um verdadeiro quebra-pau para saber quem que consegue chegar ao topo, quem que consegue melhorar seu desempenho, e quem consegue se manter no topo, que também é difícil.
0: Fala para o pessoal que está assistindo como que são os estados, como que está o Paraná, assim.
1: O estado do Paraná hoje, no IDEB, que é o índice, que é a nota, digamos assim,
0: Da escola, da escada do estado,
1: das
0: da escola,
1: cidades.
0: da
1: Você
0: cidade.
1: tem ela por escola, você tem ela
0: Por
1: por
0: escola pública, né?
1: município.
0: A privada não tem ainda uma nota do IDEB, né?
1: Não tem. Então, nós temos na rede consolidada estadual, nós somos o primeiro colocado. Somos o melhor
0: Na
1: estado.
0: consolidada, se diz, é com todos os níveis.
1: Todos os níveis. Então,
0: Que envolve o ensino fundamental, com o ensino médio.
1: fundamental anos iniciais,
0: Os
1: fundamental
0: anos
1: anos
0: finais e
1: finais e
0: médio.
1: o
0: O
1: ensino médio
0: Paraná é o melhor estado.
1: é o melhor estado. Isso é mérito da rede estadual, mérito também da rede municipal,
0: Municipal.
1: que também conseguiu, primeiro, isoladamente, ela é primeiro colocado nos anos iniciais. A gente, assim, modéstia à parte, a Secretaria de Educação entende que contribuiu muito também para o resultado dos municípios, porque nós temos já.
0: Políticas voltadas aos municípios,
1: Temos
0: né?
1: um núcleo de cooperação com os
0: Eu
1: municípios.
0: converso muito com o secretário de Educação e ele me conta sobre esses
1: Sim.
0: projetos.
1: Porque, de certa. Por duas questões. Primeiro, que o aluno, nós recebemos o aluno da rede municipal. Então é estratégico para a secretaria.
0: Investir na base que vai receber um aluno com condições melhores.
1: Exatamente. Então.
0: Eu até admiro, quero parabenizar aí o secretário, porque a preocupação, geralmente, se o secretário de educação se envolvia apenas com os seus alunos, alunos que estão na rede estadual.
1: Sim.
0: Para os pais que estão nos assistindo, né, que às vezes não conhecem, nós temos escolas e alunos vinculados ao município, portanto, o prefeito que é o responsável, e temos outras escolas e outros alunos vinculados ao estado, que é o governador o responsável. Geralmente o governador ficou mais com as séries finais e com o ensino médio, e o município com as séries iniciais e também às vezes com o fundamental as séries finais. Aí mistura um pouquinho, não sei quanto que o Paraná tem, se é mais médio hoje ou ainda tem ensino fundamental.
1: Esse é o segundo ponto que também nos traz orgulho. A rede estadual do Paraná, ela não é a única do Brasil nesse sentido, mas é uma das poucas que restaram, que ainda assume a responsabilidade por praticamente todo o ensino, as séries finais do ensino fundamental.
0: É porque com todo lugar que eu vou, geralmente as séries finais já pertencem aos municípios. Aqui é do estado ainda.
1: Aqui é do estado, mais de 90% da rede. Da rede.
0: Por que não houve essa transferência? Só para poder entender, João.
1: Não houve essa transferência? Alguns estados optaram por essa estratégia. O caso, acho que mais conhecido, é o Ceará, que atingiu excelentes resultados no ensino médio, em que ele optou por esse caminho de municipalizar todo o ensino fundamental. E a rede estadual ficou só com o ensino médio. Aqui no Paraná, é claro que tem uma questão política de anos, em que o estado sempre se responsabilizou por isso.
0: Tem uma resistência dos pais, alguma coisa assim, ou não?
1: Não. Acredito que hoje é uma decisão muito mais técnica do que política ou social.
0: Ah,
1: então, o Estado, até pelos bons resultados que temos atingido, é estratégico que a gente mantenha isso sob a nossa gestão ainda, porque aí a gente consegue assegurar melhor os resultados. Então, isso é o segundo ponto que eu ia mencionar, que acho que a gente acha que contribuiu também para os bons resultados dos municípios nas séries iniciais, porque o município...
0: Você tirou essa responsabilidade dos municípios nas séries finais, que é um nível de ensino complexo. Eu considero um dos mais complexos. Eu fui professor das séries finais, porque é quando o aluno rompe, né, que ele tem o professor, que é o pedagogo, que fica até o quinto ano, e quando ele chega no sexto ano, ele passa a ter vários professores que são licenciados, e aí começa já um outro problema, né, que não é mais o regente de turma, e sim vários professores.
1: E até do ponto de vista do desenvolvimento, né, intelectual, são anos de formação muito, muito importantes, que vão determinar até o desenvolvimento futuro. Então, dar as condições para que os municípios possam se concentrar nessa missão, enquanto o Estado permanece com os anos finais, o ensino médio, para poder dar continuidade nesse resultado. Então, são resultados que nos trazem muito orgulho, conquistados com muito esforço, especialmente para se manter nesse topo. Tem estados aí de excelência que estão muito competitivos, que estão o tempo todo implementando melhorias para tentar melhorar seus resultados também. Então a gente tem aí o caso de Goiás, Espírito Santo vem muito forte também. Os 4 ou 5 primeiros ali são muito competitivos entre si para tentar se manter nessas posições. Espírito Santo, Goiás. Nós temos o próprio Ceará. Ceará é muito forte. Né?
0: São Paulo também ou não? Ainda não.
1: São Paulo não. São Paulo é uma rede muito grande. É, né? Uma rede complexa, para administrar. E aí o próprio Paraná.
0: Então, Espírito Santo. Espírito Santo, por sinal, que o governador é Renato Casagrande, como eu.
1: Sim, seu amor.
0: Mas deixa eu avançar um pouquinho, porque o nosso tempo está aí se esgotando. Eu queria falar rapidamente sobre esse projeto do governo, que foi bastante polêmico, sobre terceirização da gestão administrativa das escolas. Explicar um pouco, vocês, o que é o projeto, rapidamente, para os pais entenderem o que o Estado do Paraná está fazendo, o Paraná faz, e que resultados estão colhendo no primeiro momento aí.
1: O programa Parceiro da Escola, que foi implementado recentemente, nós estamos com ele em 82 escolas. Ele iniciou como piloto em 2 escolas aqui de Curitiba e região metropolitana, apresentou bons resultados, e aí de projeto ele foi promovido a programa, passamos uma lei na Assembleia Legislativa instituindo esse programa, e agora ele está funcionando em 82 escolas. Ele parte de 2 premissas muito simples, em verdade. A primeira delas é o diretor da escola, tem que se concentrar no pedagógico. Ele tem que se concentrar em aprendizagem. Então, Só que hoje o diretor de uma escola, ele precisa se preocupar com a manutenção da escola, se tem vazamento no banheiro, se tem telha quebrada, se tem parede para pintar, se tem grama para cortar. Ele tem que dividir o tempo dele entre funções que são administrativas ou funções de operação com
0: funções nobres, que é a pedagógica.
1: Exatamente. Então, e a secretaria sempre teve a visão que o diretor, ele precisa fazer observações em sala de aula, ele precisa avaliar o desempenho dos professores, ele precisa dar feedback para os professores, ele precisa coordenar a atuação da equipe pedagógica, precisa fazer busca ativa de alunos, ele precisa dedicar os alunos da escola. Por que que esse aluno tem faltado tanto? Então, dá atenção para as famílias. Todas essas atribuições administrativas concorriam com a atenção do diretor. O primeiro princípio do programa foi: precisamos desonerar o diretor de todas as atribuições administrativas para que ele possa se concentrar no pedagógico. Então, qual que foi a ideia do programa? Vamos contratar empresas especializadas em gestão educacional. São empresas especializadas. Então, não são empresas de gestão de folha de pagamento, terceirizados ou coisa assim. Não são empresas de facilities. São empresas da área de educação que já administram colégios. São grandes grupos educacionais que a escola permanece pública, a escola ainda é nossa, a escola pertence à rede estadual, os alunos matriculados...
0: O professor é da rede pública ainda?
1: Nós temos professores da rede pública e a empresa privada contrata aqueles professores que estão faltando para poder complementar a carga horária. E aí eu chego, então, no segundo ponto. O primeiro era desonerar o diretor para que ele possa se focar no pedagógico. A empresa se responsabiliza por todo o restante. O segundo ponto é um problema que é muito grave para a gente, que é o fenômeno da aula vaga. Nós temos ainda uma dificuldade na rede estadual de ensino, isso não é particularidade nossa. Toda

0: dados para poder enfrentar esse problema. O parceiro, além das atribuições administrativas de gestão da escola, ele tem a obrigação de garantir que, na falta de qualquer professor, vai ter outro professor lá contratado imediatamente para poder dar aula.
1: Porque ele tem mais autonomia que o Estado, que é mais burocrático o processo.
0: Exatamente. Né? Então, para eu poder contratar um professor substituto, eu tenho que publicar edital, fazer seleção e nenhum processo...
1: Ele rapidamente pode colocar um professor lá em sala.
0: Exatamente. E aí, aqueles 10%, só imaginar que nesse momento, agora que nós estamos conversando, tem 10% de alunos da rede estadual que não estão tendo aula. Isso é um problema. Então, imagina que prejuízo que isso
1: de
0: traz.
1: De cada 100 alunos, 10 não estão tendo aula.
0: 10 não estão tendo aula.
1: De 1.000 alunos, 100 estão sem aula.
0: Exatamente.
1: E nessas escolas parceiras, essas escolas que já têm esse projeto aí, qual é o percentual?
0: Nós já conseguimos, nesse primeiro trimestre de avaliação, menos de 1% de aula vaga. Por conta do
1: 9%,
0: programa.
1: 9%, então. O outro, a escola fica com 10% vaga e a escola parceira tem 1% vaga.
0: Isso, exatamente.
1: Porque essa organização consegue colocar um professor em sala.
0: Consegue colocar um professor rapidamente em sala de aula e eles têm experiência nisso, eles têm essa especialidade porque fazem gestão de escolas privadas. Então, sabem que esse fenômeno acontece e eles não têm as limitações que o Estado tem para poder contratar o pessoal. Agora, é importante deixar claro para todos os pais que a escola permanece pública e não é o parceiro ou a empresa que define o que vai ser ministrado em sala de aula. Então, todas as diretrizes pedagógicas, o currículo, a carga horária, o material didático, o material pedagógico que vai ser usado em sala de aula, tudo permanece sob a definição da Secretaria de Educação e o diretor da escola vai ter agora mais tempo para zelar justamente para que esse conteúdo seja ministrado
1: adequadamente. Não foi tirada a autoridade do diretor, ou entre outras palavras, o poder do diretor da escola?
0: Essa é a grande, eu acho que diria, a grande inverdade que foi divulgada sobre o programa, porque na verdade é exatamente o inverso. Então, antes o diretor, uma parte da autoridade dele era comprometida porque ele tinha que se preocupar com o vazamento no banheiro. Hoje, ele não precisa se preocupar com o vazamento do banheiro e pode se dedicar exatamente àquilo que é exercer a autoridade pedagógica na escola, o comando, para que os resultados sejam atingidos.
1: João, o papo está maravilhoso, né? Eu acho que foi muito bacana conversar contigo e entender. Eu aprendi muito, olha, em questão de 30 minutos, coisas que eu estudo educação, eu não sabia, então foi bastante interessante esse papo, mas infelizmente tempo na televisão, tempo mesmo no, na nossa mídia que é curtinho. Quero te agradecer muito, parabenizar o governador Ratinho Júnior, parabenizar aí o nosso secretário de educação, o Rony Miranda, parabenizar toda a tua equipe. Então, valeu aí, João, pela tua participação, quero te agradecer.
0: Muito obrigado.
1: Muito. E parabenizar, então, a Secretaria de Educação e deixar aqui aberto o convite para você voltar tantas outras vezes, né? Principalmente quando o projeto acelerar mais, para trazer outros dados, outras informações. E queremos agradecer você que ficou com a gente até agora, acompanhando esse nosso programa. A gente volta com nossa pós-educativa na próxima semana e um grande abraço a todos e todas e até a semana que vem. Tchau, tchau.
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1: Concerto para violoncelo e orquestra em si menor, opus 104, de Antonín Dvořák. Movimentos, allegro, adagio ma non troppo e finale allegro moderato. Violoncelista, Jacqueline Dupré, acompanhado da Orquestra Sinfônica de Chicago, conduzida por Daniel Barenboim.

0: Nós ouvimos o concerto para violoncelo e orquestra em si menor, opus 104, de Antonín Dvořák. Violoncelista, Jacqueline Dupré, acompanhado da Orquestra Sinfônica de Chicago, conduzida por Daniel Barenboim.
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2: Ouça agora o concerto em Fá menor para tuba e orquestra do compositor Ralph Vaughan Williams. Movimentos: Allegro moderato, Romanza andante sostenuto e Finale, Rondò alla tedesca. Execução da London Symphony Orchestra, dirigida por André Previn. Solista de tuba, John Fletcher.

0: Você acabou de ouvir o concerto em Fá menor para tuba e orquestra do compositor Ralph Vaughan Williams, execução da London Symphony Orchestra, dirigida por André Previn, solista de tuba John Fletcher.
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0: 6:01.
1: Bom dia, amados irmãos e irmãs, neste domingo, dia do Senhor. Que a paz do Senhor esteja com você e hoje nós começamos todas as manhãs, fechando esse mês de junho, Sagrado Coração de Jesus. Exatamente isto. Então vamos juntos, lembrando, hoje é dia de ir na missa, hein? Não esqueça, é um mandamento da lei da igreja. E mandamento da lei de Deus, em nome do Pai, do Filho e do Espírito Santo. Amém. Ó meu Jesus, no seu sagrado coração, eu confio as minhas intenções no despertar deste dia. Sagrado

0: Sagrado coração de Jesus, nesta manhã, venho pedir consolação quando na aflição, proteção quando perseguido. Venho pedir, ó Sagrado coração de Jesus, nesta manhã, força quando oprimido de tristeza. No teu coração, Jesus, encontro luz quando estou envolvido em trevas de dúvida e incredulidade. No despertar deste dia, Sagrado coração de Jesus, eu venho reafirmar a minha confiança em vós. Doce coração de Jesus, sede o meu amor. Doce coração de Maria, sede a minha salvação. Sagrado coração de Jesus, me proteja em todos os caminhos e decisões a serem tomadas hoje. Mas não permita, ó meu Jesus, que decisões tomadas me afaste do teu coração. Ao contrário, infunda-me vosso Espírito Santo, para que os sentimentos cultivados em mim sejam sentimentos de amor, justiça e ternura, que eu possa, ó Sagrado coração de Jesus, ter o meu coração semelhante ao vosso. E se preciso for, ó Sagrado coração de Jesus, arranque este coração de pedra e coloque um coração capaz de amar. Sagrado coração de Jesus, eu consagro este dia a vós. Amém. Pai nosso que estais no céu, santificado seja o vosso nome. Venha a nós o vosso reino, seja feita a vossa vontade, assim na terra como no céu. O pão nosso de cada dia nos dai hoje. Perdoai-nos nas nossas ofensas, assim como nós perdoamos a quem nos tem ofendido. E não nos deixeis cair em tentação, mas livrai-nos do mal. Amém. Um bom dia no coração de Jesus a todos.
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6: 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A Embrapa e parceiros vêm realizando estudos para formular rações balanceadas para caprinos e ovinos, incluindo a torta da amêndoa do coco babaçu em substituição parcial a ingredientes tradicionais, como milho e soja. Os resultados são promissores, trazendo melhorias de renda e qualidade de vida aos produtores rurais. Animais que foram alimentados com a dieta contendo o coproduto agroindustrial do babaçu apresentaram uma carne de qualidade mais saudável para o consumo humano. O pesquisador convidado do programa é Joaquim Costa, zootecnista da Embrapa Cocais, no Maranhão. 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
6: Olá, amigo e amiga do campo. Aqui quem fala é Jorge Macau. E hoje temos um programa cheio de novidades para você. Vamos falar sobre como a torta de babaçu pode revolucionar a produção de carne de caprinos, tornando-a mais saudável e nutritiva. Já mencionamos algumas vezes.

0: vezes o babaçu aqui no programa. Ele é muito presente nas regiões norte e nordeste do Brasil e é uma fonte de sustento para milhares de famílias. A torta de babaçu, que é o resíduo da extração do óleo, da amêndoa, do coco, tem se mostrado uma verdadeira aliada na alimentação animal. Pois bem, a Embrapa Cocais, no Maranhão, junto com seus parceiros, vem desenvolvendo rações balanceadas para caprinos e ovinos, que incluem a torta de babaçu, substituindo parcialmente ingredientes tradicionais, como o milho e a soja. E você acredita que os animais alimentados com essa dieta apresentaram melhor desempenho produtivo e uma carne de qualidade superior, com um perfil de ácidos graxos mais saudável para o consumo humano? Pois é, foi exatamente isso que os pesquisadores da Embrapa constataram. Portanto, fique ligado porque o programa de hoje está imperdível. E para explicar melhor como tudo isso funciona, vamos chamar Joaquim Costa, zootecnista, pesquisador e chefe adjunto de pesquisa e desenvolvimento da Embrapa Cocais, em São Luís do Maranhão. Quem vai conversar com ele sobre esse assunto é a nossa querida jornalista Flávia Bessa, também da Embrapa Cocais. É com você, Flávia.
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2: Estou entrevistando o pesquisador Joaquim Costa sobre a pesquisa com a torta de babaçu. Como iniciou a pesquisa da ração de babaçu e com quais objetivos?
3: Então, Flávia, a pesquisa ela teve início a partir da demanda das próprias quebradeiras, né? Parte da equipe da Embrapa Cocais, durante os anos 2012 e 2014, realizaram várias oficinas, ouvindo várias comunidades de quebradeira de coco do estado do Maranhão, né? Diversas regiões, e uma das demandas era essa, né? Inclusão da torta de babaçu na dieta para animais. O início da pesquisa, né, foi a partir dessa demanda, parte das comunidades das quebradeiras de coco aqui do estado do Maranhão.
2: Quais foram os objetivos iniciais?
3: Então, o que a gente primeiro viu, né, foi as características bromatológicas da torta de babaçu. Então, por ser um alimento que contém muita fibra, né, isso já direcionou a gente para pesquisar com ruminantes, né, porque para monogástricos, como é o caso de aves, suínos, peixes, tem essa limitação. Quando se tem um alimento com teor de fibra muito alto, ele vai limitando a inclusão desse alimento e reduz o desempenho dos animais. Então a gente já mirou, né, a inclusão da torta para ruminantes, por eles terem essa característica, né, de conseguir consumir e digerir alimentos com alto teor de fibra. Então o nosso objetivo foi esse. Incluir, ver o máximo que a gente conseguiria incluir para a dieta ficar balanceada, né? O que isso significa? Né? A partir do momento que eu faço uma ração, né, contendo milho, torta, os alimentos padrões que a gente tem no mercado, a ideia é a gente incluir a torta, mas não desbalancear. Então, manter os mesmos níveis de nutrientes que os animais necessitam. Né? Então, a gente inclui a torta, mas mantém o mesmo nível de proteína, de energia, de minerais da dieta. Então, o objetivo principal foi esse, a inclusão da torta, substituindo, né, parte desses ingredientes tradicionais, de forma que os animais não perdessem desempenho. Ou seja, eu consigo incluir a torta, né, que é menos cara que esses alimentos, é um alimento regional, consigo baratear, reduzir o custo da ração e os animais não perdem desempenho. Eles conseguem se desenvolver do mesmo modo que com os alimentos tradicionais.
2: E como é o processo para a obtenção da torta de babaçu?
3: Então, a torta, né, para quem não é familiarizado com o babaçu, vou só fazer um pequeno contexto em relação ao fruto, né, que é aquele fruto que ele tem o epicarpo, que é a parte mais externa, né, e representa muito pouco do corpo. Aí tem o mesocarpo, que aí chega a representar cerca de 20% do corpo e é rico em amido, então bem energético. A gente tem o mesocarpo, epicarpo, a amêndoa, né, e o endocarpo, que é a parte mais dura do corpo, que é praticamente lignina. E aí da amêndoa, né, que é cerca de 6 a 9% do total do corpo, essa amêndoa é rica em óleo. Né? Então, tem a coleta do coco, a quebra do coco, né, retira as amêndoas, que é o principal produto ainda hoje extraído do babaçu, e a partir dessa amêndoa é extraído o óleo, e o que sobra, né, a partir dessa extração é o que a gente chama de torta. Né? Então, é aquele... um alimento, um composto, né, rico em proteína, tem cerca de 20% de proteína bruta na sua composição, então é interessante quanto a isso. E dependendo do processo de extração de óleo, ainda sobra de 6 a 12% de óleo nessa torta, certo? Então, esse alimento tem um teor interessante de proteína, mas por conta desse óleo presente nele, ele também é energético, né? Então, ele consegue reunir essas duas características, ter a proteína e a energia. Né? Mas, resumindo, a resposta da sua pergunta é isso, né? A torta é um produto, né, resultante do processo de extração de óleo da amêndoa, que é um dos componentes do coco babaçu.
0: É, a torta de babaçu parece ser muito promissora mesmo para complementar a alimentação animal. Então, pesquisador Joaquim, você poderia explicar um pouco melhor como se obtém a ração a partir da torta de babaçu?
3: A gente pega a torta, analisa essa torta, vê o que, é que ela tem de nutrientes, né, presente nela, como proteína, como energia, como fibra, minerais. A gente faz essa análise e a partir dessa análise a gente consegue casar com os requisitos, né? O que o animal precisa consumir de nutrientes durante um dia, digamos assim. E aí, obviamente, né, vai de acordo com a espécie animal, a categoria desse animal, o sexo, enfim. Para cada tipo desse, a gente tem um requisito de exigências, então a gente consegue casar. A gente tem ali um leque de alimentos, né? Como falei, a gente vai ter o capim na dieta, uma silagem, né, que representa o volumoso, e aí a gente tem uma série de concentrados, como falei, milho, soja, a própria torta está, né, entrando nessa categoria de concentrados. E aí, a partir desse leque de alimentos, né, eu vou combinando eles em percentuais X que eu possa, né, fornecer exatamente o que o animal precisa consumir no dia. É de forma que eu tenho o quê? Eu não precise dar a mais do que ele precisa, né? Porque se eu estiver dando a mais, eu estou desperdiçando dinheiro, eu vou gastar mais para fazer isso, né? Então, vou dar exatamente a quantidade que ele quer para não desperdiçar dinheiro, ao passo que eu também não vou dar menos do que ele precisa, porque se eu der menos do que ele precisa, ele não vai ter o desempenho que eu preciso, né? Eu estou desejando. Então, tem que ter esse cuidado aí.
2: Com relação à pesquisa, como foram realizados os experimentos e o que ficou comprovado?
3: Então, a pesquisa, né, a gente fez em ambiente controlado, a gente fez numa área do Instituto Federal do Maranhão, né, e aí justamente para controlar esses fatores externos, para a gente não ter essa influência de fatores externos, né, no resultado dos animais, então a gente controla o máximo possível o erro, né, isso é um dos pré-requisitos de pesquisa. E então a gente conseguiu inicialmente fazer com caprinos, né, que são pequenos ruminantes, e esses animais a gente manteve eles em baias confinados, né, então foi uma categoria que a gente decidiu fazer, que era a categoria de terminação dos animais, então confina eles, né, para atingir o peso ao abate. E os animais entraram mais ou menos com média de 15, 18 quilos, né, e saíram lá com 35 quilos, que é já o peso para ir para o abate. Né. E os resultados foram bem interessantes, né, principalmente a questão da composição da gordura da carne animal. Né, então a gente conseguiu melhorar a composição da gordura, né, principalmente ácidos graxos insaturados, né, os ômegas também, a gente conseguiu aumentar esse teor na carne dos animais, isso graças à composição de ácidos graxos presente no babaçu. E outra coisa bem interessante, né, que eu comentei anteriormente, é a questão do desempenho. Então, a gente conseguiu incluir a torta em até 18% do concentrado na alimentação desses animais, e isso não reduziu o desempenho, pelo contrário, né? A gente formulou dieta para eles ganhar de 150 gramas dias, e os animais que receberam essa dieta de 18% da torta no concentrado ganharam cerca de 190 gramas dias, né? Então a gente conseguiu incluir a torta, ter esse desempenho bom e ter essa carne mais saudável para o consumo humano.
0: As vantagens da complementação da alimentação dos pequenos ruminantes, como caprinos e ovinos, com essa torta de babaçu, são muito interessantes, porque esses animais apresentaram gordura com a presença de ácidos graxos benéficos para a saúde.
2: Quais as vantagens para a saúde dos consumidores que comem a carne nutrida pela torta de babaçu?
3: Então, Flávia, a carne em si, né, tem a questão das proteínas, né, que muitas pesquisas mostram que são essenciais à saúde humana. A carne caprina, né, se a gente considerar ela já uma carne magra, então tem essa questão também de ser uma carne boa para o consumo humano, né? E o principal que a gente viu aí, que a gente pode citar na pesquisa, foi a questão da composição, né, dessa gordura presente na carne dos animais. Então, era uma gordura que continha principalmente, né, os ácidos graxos benéficos à saúde humana. Então, são carnes que vão contribuir diretamente para você manter um teor adequado, né, do HDL, que é o colesterol bom para a saúde humana. Esses principais reflexos aí a gente pode elencar para a saúde humana.
0: Maravilha! Agradecemos ao pesquisador Joaquim Costa e à colega jornalista Flávia Bessa. Muito boa essa prosa, hein, amigo ouvinte? Agora entendemos como a alimentação dos animais, usando a torta de babaçu, funciona. E ficamos conhecendo algumas das vantagens que ela proporciona para o produtor e o consumidor. Bom, nossa prosa continua. E quem chega para agregar mais informações para a gente é o produtor José Antônio Cutrim, do município de Matinha, Maranhão. Ele contou para a gente quais os resultados que ele obteve com a utilização desse tipo de ração elaborada a partir da torta de babaçu.
1: Fala, produtor!
4: A gente começou a usar e percebeu que realmente o quilo da ração com a torta sai bem mais barato do que o quilo da ração com soja. E quando você pega um animal que come torta e um animal que come soja, praticamente ele não tem quase diferença. Estão tudo igual. Então, para a gente está sendo vantagem no ganho, porque eu estou dando a ração que é mais barata, está ganhando peso igual a ração que é mais cara, que é com soja. Então a gente já vem percebendo a melhoria aí nos custos, principalmente no quanto que custa cada animal, né, para a gente, para alimentar por dia. Está sendo bem vantajoso atualmente.
2: Qual a expectativa com relação à agregação de valor dessa carne que foi nutrida com a ração de babaçu?
4: A gente está acreditando muito é que essa carne que a gente está produzindo hoje possa chegar ao mercado por ser uma carne que foi de um animal que comeu babaçu, é um produto daqui do Maranhão, e que isso pode facilitar, né, a venda dos animais, principalmente quando a gente colocar assim, olha, o animal que come a torta, o sabor da carne é mais gostoso. E aí isso pode ser uma forma de o mercado atrair mais o consumidor para fazer o uso dessa carne.
0: Agradecemos ao produtor José Antônio Cutrim pelo excelente depoimento. Desejamos muito sucesso para você, José Antônio. E vamos lembrar que na página da Embrapa Cocais, na internet, estão disponíveis informações sobre esta e outras tecnologias. O endereço é www.embrapa.br/cocais. Você também pode entrar em contato pelo site www.embrapa.br. Ao pé da página, você encontra o Fale Conosco, o Serviço de Atendimento ao Cidadão, o SAC. Então é isso, pessoal. Por hoje é só. O Prosa Rural se despede por aqui e conta com você numa próxima oportunidade. Um grande abraço e até o próximo programa.
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Olá, muito bom dia, bom dia, bom dia, sejam muito bem-vindos, hein? Já estamos no ar aqui pelos estúdios da Rádio Cristal FM 92.9, a mais central do sudoeste do Paraná, abrangendo oeste paranaense e extremo oeste de Santa Catarina. Estamos iniciando o nosso Alvorada Musical, edição deste domingão, dia 21 de junho. Isso mesmo, já se passaram aqui no nosso calendário 172 dias até o exato momento, estando aí 193 dias pela frente deste ano de 2026. Hoje se inicia aí mais uma estação, né? Estamos iniciando aí o período do inverno no dia de hoje aqui no Hemisfério Sul, né? Isso. É, a partir de agora começa aí os friozotes de verdade, né? Antes era só um aperitivo aí, né? Então tá bom. Então hoje dá início aí ao inverno aqui no Brasil, né? Muito bem. Olha só, a temperatura agora também está na casa aí dos 9,7 graus neste exato momento, a sensação térmica é de 10,5 graus. Umidade relativa do ar varia de 62% a 92%. As máximas hoje podem alcançar aí a casa dos 18 graus, né? Hoje sem previsão de chuva, né? Segundo aqui o CIMEPAR, não está registrando chuva então neste domingo. Amanhã, segunda-feira, tem previsão aí de 28 milímetros de chuva, né, que o pessoal está marcando aqui, mas para amanhã, hoje o tempo segue bom, é um pouco nublado, com aberturas de sol aí no período do dia. Muito bem, olha só, até as 8 horas da manhã, você ouve aqui o melhor da música sertaneja, aquele modão raiz, aquele sertanejão aí bem caprichado e também as bandinhas, né, tudo junto e misturado para você ficar na melhor sintonia aqui do teu rádio nesta manhã. 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Iniciando aqui com o modão de César e Paulinho, Casinha de Aço. Bom dia a todos.

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Maravilha, em 6 horas 39 minutos, você ouviu aí Goiano e Paranaense, Meu Sítio, Meu Paraíso, também Lourenço e Lorival, A Casa da Vovó, hein? Lembrando, pessoal, daqui a pouquinho, logo mais às 7 horas da manhã, você ouve a mensagem do Pan Diário nesta manhã, às 7h30 da manhã. Também tem edição do nosso Cristal Notícias, informações para você no meio da hora. E às 8 horas da manhã, a transmissão da Santa Missa Dominical, diretamente aqui pelos 92.9. Chegando mais um bloco musical, Eli Silva e Zé Goiano, Pousada de Boiadeiro.

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2: 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Bom dia lá para o meu amigo Marcos Antônio Botega, já está na audiência aqui da nossa programação, né, Marcão? Já está aí curadinho ligado na Cristal, né? Um abraço para o Marcos, para a dona Maria aí, o seu Juano, para a Paula, para o Antônio, pessoal todo aí, sempre ligado aqui nos 92.9. Um abraço para vocês e um ótimo domingão. Bom dia também lá para o meu amigo seu Chico Neves. Ô, seu Chico, bom dia, muito frio aí para os lados do Jardim Bandeira aí. Um abraço então lá para o seu Chico, está na audiência também ouvindo a gente. Pedindo também a moda aí do Tião Carreiro e Pardinho, Estrela de Ouro, claro. A gente vai mandar agora, aliás, esse modão aí para ti, tá, seu Chico? Um abraço, Deus abençoe o teu domingão aí, tá joia? E para você participar também é muito fácil, pega aí teu telefone, liga para cá, 3525-1183, ou também você pode mandar o seu zap zap pra gente através do 999-16-5518. Daqui a pouquinho também tá chegando aí a mensagem do Pão Diário desta manhã.

Olá, que bom que você está aí para acompanhar a nossa mensagem de esperança e encorajamento, Pão Diário. Hoje eu vou ler o texto de Arthur Jackson com o título Usa-me, baseado em 1 Coríntios capítulo 1, entre os versículos 26 e 31. James Morris foi descrito como um simples analfabeto com um coração caloroso. No entanto, Deus o usou para baseado em 1 Coríntios capítulo 1, entre os versículos 26 e 31. James Morris foi descrito como um simples analfabeto.

0: pelo ministério de alguém que mal sabia soletrar seu nome. Certamente é obra do Senhor. É maravilhoso. De fato, Deus faz coisas maravilhosas em locais improváveis e por meio de pessoas que podemos classificar como desqualificadas ou comuns. Paulo relembra aos cristãos de que eles eram pessoas simples. Lembrem-se, irmãos, de que poucos de vocês eram sábios aos olhos do mundo, ou poderosos ou ricos, de acordo com 1 Coríntios capítulo 1, versículo 26. Embora os cristãos de Corinto fossem pessoas simples, pela graça de Deus, não lhes faltou dons e eficiência. E Deus, que sabe como colocar os presunçosos em seu lugar, agia entre eles e por meio deles. Você se vê como pessoa simples, comum ou até sem valor? Não se preocupe. Se você tem Jesus e dispõe-se a ser usado por Ele, tem o suficiente. Que a oração do seu coração seja: Deus, usa-me. Querido amigo, quem lhe vem à mente ao pensar em alguém simples, mas grandemente usado por Deus? O que podemos fazer para mudar nosso centro de atenção ao que Deus pode fazer por nosso intermédio? Pense nisso. Eu sou Clarice Fogaça e essa foi a nossa mensagem do dia.
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Muito bem, 7h06, fechando aí nossa primeira hora de programação aí. Seguimos com a segunda hora aqui do nosso Alvorada Musical, até às 8 horas da manhã com você, amigo ouvinte. Um bom dia lá para Dona Nair de Souza. Bom dia, Dona Nair. Bom dia, amigo Cambucica. É, o pessoal tá ligado também com a gente lá pelos lados do bairro Ipiranga, né? Piranga não, Passarela, né? Passarela, isso. Aquele abraço então para vocês. Uma ótima e abençoada, um ótimo abençoado final de semana aí, né? Isso, bom domingão a todos aí do bairro Passarela, né? Povão sempre ligado aqui nos 92.9. Lembrando, pessoal, daqui a pouquinho tem o Cristal Notícias chegando, informações para você no meio da hora, e às 8 horas da manhã tem a transmissão da Santa Missa Dominical aqui, né? Chegando mais modão, Milionário e José Rico, do mundo nada se leva.

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2: Muito bem, 7:21. Você ouviu César e Paulinho, Fazenda da Esperança, também Corpo e Alma, Bandida aí neste bloco, né? 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Olha só, tem recadinho do ouvinte chegando aqui. Bom dia lá para a dona Nilce Bueno, né? Ô, dona Nilce, bom dia. Grande abraço aí para a senhora. Um feliz domingo aí, né? Ótimo e abençoado domingo, Matheus, para todos nós. Amém, amém, dona Nilce. Deus nos abençoe mais este dia, mais este finalzinho de semana aí, né? Obrigado pela companhia. Bom dia também lá pro seu Jair Voivoda, lá de Renascença, pessoal do interior da linha 1 de junho, bom dia para vocês aí, aquele abraço, um ótimo domingão. Matheus, solta pra gente aí a música Chapéu de Aba Larga. Claro, a gente manda assim, meu amigo, um abraço para vocês aí do interior de Renascença, né? Olha só, bom dia também lá pro seu Valdir Halas, ô meu amigo, tudo certo? Bom dia, seu Valdir, bom dia lá pra dona Salete, pessoal também lá de Renascença, né? Ligadinho aqui nos 92.9 também. Um abençoado domingão para vocês aí, tá joia? Bom dia pro seu Antônio e pra dona Tere, né? O pessoal aí do Santa Rita também estão lá ouvindo aí o nosso Alvorada Musical, né? Estão lá tomando aquele mate amargo bem caprichado para esquentar aí o pelo, né? Tá friozinho, né, seu Antônio e dona Tere? É, tá friozinho. Daqui a pouquinho sai aquele peãozinho na chapa também, né? Só coisinha de fundamento aí, né? Então tá certo. Bom domingão para vocês aí, obrigado pela audiência. Chegando agora, Sandro Oliveira, indicação do ouvinte.

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Essa música, a gente sempre teve vontade de gravar uma música linda, maravilhosa, que a gente cantava antigamente nos bares, quando a gente começou a cantar. E o pessoal gostava muito. Resolvemos gravar agora nesse disco ao vivo. Espero que vocês gostem, ok?

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2: O Comitê de Política Monetária do Banco Central, o Copom, decidiu na reunião dessa semana reduzir a Selic em 0,25 ponto percentual, fixando a taxa, pelo menos pelos próximos 45 dias, em 14,25% ao ano. A Selic é considerada os juros básicos da economia brasileira e, com ela nesse nível, o Brasil volta a ocupar a liderança no ranking dos países com os juros reais mais altos. De uma maneira simplificada, o juro real é a taxa básica de juros da economia, que são os juros nominais, neste caso a Selic, menos a inflação que é esperada para os próximos 12 meses. Segundo cálculos realizados por um portal especializado em finanças, o juro real no Brasil hoje é de 9,67% ao ano. Em segundo lugar está a Rússia, que marca 9,31%, Turquia com 5,57% e México com 5,10% ocupam a terceira e a quarta posições, respectivamente. Quando a projeção da inflação não entra na conta, ou seja, em termos nominais, o Brasil aparece na quarta colocação. Os países que têm juros nominais maiores que 14,25% ao ano são a Turquia, com 37%, a Argentina, com juros nominais de 29%, e a Rússia, com taxa atual de 14,5%. Da Rádio 2, Milena Abreu.
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Muito bem, 7 horas 37 minutos. É, a gente vai prosseguindo aqui com a nossa programação até as 8 horas da manhã com você, te fazendo aquela companhia bem especial aí, tá joia? Quero mandar um bom dia aqui pro meu amigo Danilo Bernardi, tá na audiência por lá, né? Bom dia, Danilo. Que a paz de Deus desça sobre todos nós, Mateus. Abençoe nossos lares, nossas famílias e nos conceda um domingo cheio de graça e do amor de Deus. Amém, meu amigo, amém, que assim seja, né? Deus nos abençoe aí neste dia maravilhoso aí deste domingão, né? Um abraço para toda a família Bernardi aí, obrigado pela companhia de vocês. Bom dia também lá para o Wilson Artvic. Bom dia, Wilson. Bom dia para toda a família Artvic aí, né? Que seu dia tenha chuva ou não, Mateus, não importa. O que é importante é aproveitar a vida da melhor maneira possível. Amém, que assim seja, né, meu amigo? Um abraço para vocês, obrigado aí pela companhia também, tá bom? Olha só, faltando aí 22 minutinhos, né? 22 minutinhos aí para as 8 horas da manhã. Daqui a pouquinho tem a transmissão da Santa Missa aqui pelos 92.9. Mas a gente vai seguindo aqui, levando para você muita moda boa. Chico Rei Paraná tá chegando agora com a Velha Porteira.

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0: Muito bem, olha só, 7 horas e 53 minutos, você ouviu o Duduca e Dalvan, este bloco, Utopia, também Zezé de Camargo e Luciano, Por Amor Te Deixo Ir, né? E também a cantora aí, Bruna Viola, com Saco de Ouro. 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Bom dia lá para a dona Nadir Jung, está na companhia aqui da nossa programação. Bom domingo para todos nós, Matheus. Que Deus continue abençoando sempre todos aí, né? Amém. Que assim seja, dona Nadir. Um abraço para a senhora, um abraço para toda a família Jungs aí, né? Bom dia também para o Aldinei Poçamai. Bom dia, Aldinei. Tomando aquele verde no capricho por lá, né? O Aldinei está ouvindo a gente lá em Francisco Beltrão, lá no bairro Sadia, né? Aquele abraço, meu amigo. Bom domingão para ti aí. Sempre nas manhãs, né? Escuta do programa, Matheus. Ótimo domingo para todos nós. Amém, meu amigo. Amém. Bom domingão para todo o pessoal também lá de Francisco Beltrão, pessoal do bairro Sadia, né? Faltando 5 minutinhos. Pessoal, vou deixando aqui a saideira com o Vanderlei Rodrigo, né? Na hora do adeus. Deixando aí como a última aí pra gente fechar o nosso alvorada musical. Logo na sequência tem a transmissão da Santa Missa. E depois aí da Santa Missa Dominical eu volto novamente com mais programação aqui pela Rádio Cristal. Tá bom? Até daqui a pouquinho então. Tchau, tchau.
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0: Em nome do Pai, e do Filho, e do Espírito Santo.
1: Amém.
0: A graça e a paz daquele que era e que vem esteja convosco.
2: Bendito seja Deus que nos reuniu no amor de Cristo.
0: Bom dia.
2: Bom dia.
0: Queremos saudar também aqueles que nos acompanham por meio do rádio, Rádio Cristal FM 92.9. Aqueles que nesta manhã rezam conosco, manhã de domingo, décimo segundo domingo do tempo comum. Temos a graça de estarmos aqui nessa igreja, São Leopoldo Mandique, no bairro Passarela, para rezar a Santa Missa, iniciarmos a nossa semana na presença de Deus. É bom, irmãos e irmãs, estarmos reunidos na casa de Deus para bem celebrar este dia santo. E para que este momento se torne ainda mais eficaz na nossa trajetória, invoquemos a misericórdia de Deus através do ato penitencial, cantando.

0: Deus Todo-Poderoso, rico em misericórdia, tenha compaixão de nós, perdoe os nossos pecados e nos conduza à vida eterna.
1: Amém.
0: E juntos elevemos o hino de louvor à Santíssima Trindade.

0: Oremos, apresente a você, meu irmão, minha irmã, sua intenção também. Hoje queremos também rezar. Hoje tem festa na comunidade do São Luís. Queremos rezar por toda aquela comunidade que está trabalhando, organizando. Às 10h30 tem a Santa Missa, a partir das 10 horas, a oração e meditação do terço da comunidade. Concedei-nos, Senhor, a graça de sempre temer e amar vosso santo nome. Pois nunca cessais de conduzir os que firmais solidamente no vosso amor. Por nosso Senhor Jesus Cristo, vosso Filho, que é Deus, e convosco vive e reina na unidade do Espírito Santo por todos os séculos dos séculos.
1: Amém.
2: Liturgia da Palavra. Irmãos e irmãs, somos encorajados pela Palavra de Deus, acolhemos sua força com toda a ternura do coração.
3: Leitura do livro do profeta Jeremias. Jeremias disse: Eu ouvi as injúrias de tantos homens, eu os vi espalhando o medo em redor. Denuncia-o, denunciemo-lo. Todos os amigos observavam minhas falhas. Talvez este cometa um engano, e nós poderemos apanhá-lo e desforar-nos dele. Mas o Senhor está ao meu lado, como forte guerreiro. Por isso, os que me perseguem cairão vencidos. Por não terem tido êxito, eles se cobrirão de vergonha, eterna infâmia que nunca se apaga. Ó Senhor dos Exércitos, que provas o homem justo e vês os sentimentos do coração, rogo-te, me faças ver tua vingança sobre eles, pois eu te declarei a minha causa. Cantai ao Senhor, louvai ao Senhor, pois ele salvou a vida de um pobre homem das mãos do Senhor. Palavras do Senhor.
1: Graças a Deus.

0: Leitura da carta de São Paulo aos Romanos. Irmãos, o pecado entrou no mundo por um homem só. Através do pecado entrou a morte. E a morte passou para todos os homens, porque todos pecaram. Na realidade, antes de ser dada a lei, já havia pecado no mundo. Mas o pecado não pode ser imputado. Quando não há lei, no entanto, a morte reinou, desde Adão até Moisés, mesmo sobre os que não pecaram como Adão, o qual era a figura provisória daquele que devia vir. Mas isso não quer dizer que o dom da graça de Deus seja comparável à falta de Adão. A transgressão de um só levou a multidão humana à morte, mas foi de modo bem superior que a graça de Deus, ou seja, o dom gratuito, concedido através de um só homem, Jesus Cristo, se derramou em abundância sobre todos. Palavra do Senhor.
1: Graças a Deus.

0: O Senhor esteja convosco.
1: Ele está no meio de nós.
0: Proclamação do Evangelho de nosso Senhor Jesus Cristo segundo Mateus.
1: Glória a vós, Senhor.
0: Naquele tempo disse Jesus a seus apóstolos: não tenhais medo dos homens, pois nada há de encoberto que não seja revelado, e nada de escondido que não seja conhecido. O que vos digo na escuridão, dizei-o à luz do dia. O que escutais ao pé do ouvido, proclamai-o sobre os telhados. Não tenhais medo daqueles que matam o corpo, mas não pode matar a alma. Pelo contrário, temei aquele que pode destruir a alma e o corpo no inferno. Não se vendem dois pardais por algumas moedas? No entanto, nenhum deles cai no chão sem o consentimento do vosso Pai. Quanto a vós, até os cabelos da vossa cabeça estão todos contados. Não tenhais medo. Vós valeis mais do que muitos pardais. Portanto, todo aquele que se declara a meu favor diante dos homens, também eu me declararei em favor dele diante do meu Pai que está nos céus. Aquele, porém, que me negar diante dos homens, também eu o negarei diante do meu Pai que está nos céus. Palavra da salvação.
1: Glória a vós, Senhor.
0: Caríssimos irmãos, caros ouvintes, nesta manhã de domingo, do 12º domingo do tempo comum, nós nos encontramos para celebrar este ponto central na vida de todos nós. O domingo é o dia do Senhor, é o dia de irmos ao templo, de nos reunirmos com a nossa comunidade, com o nosso pastor, para ouvirmos a palavra em comunidade e também receber a própria Eucaristia, que é o alimento que vem sempre em socorro de cada um de nós. Nós não podemos, de modo algum, querer viver sem a vida eucarística. E, às vezes, descobrimos um tanto tarde na nossa vida a real presença e a importância dela dentro de nós. A Eucaristia é para a alma aquilo que o sangue é para o corpo. Ela é fundamental para todos nós. Por isso, nessa manhã bonita de domingo, de sol, típico de um clima já de inverno, o inverno começa essa semana, muitos desejam e se põem a caminho para meditar e ouvir a palavra de Deus. Pois bem, toda a liturgia nesse final de semana, ela toca um tema muito, muito perspicaz e muito, muito forte na vida da maioria de nós, que se chama medo. O medo aparece em vários momentos na liturgia. Se pegarmos a primeira leitura do profeta Jeremias, Jeremias, com todas as suas limitações, Jeremias gago, e o Senhor pede que Jeremias vá anunciar, mas Jeremias diz: mas eu, melhor arrumar outro, eu não sei nem falar, ainda sou uma criança, como é que vou anunciar? E o Senhor disse: não temas, eu falarei por ti. E vai acontecer que Jeremias vai ser enviado pelo Senhor a Jerusalém. E chegando em Jerusalém, no templo, Jeremias vai fazer um grande discurso, um discurso terrível aos olhos de quem e aos ouvidos de quem presenciou. Jeremias denunciou as autoridades políticas, religiosas, falcatruas, os roubos. Jeremias disse que o rei, como o povo, seria levado como escravo, a cidade seria incendiada e o templo seria destruído. Quando Jeremias terminou o discurso dele, prenderam Jeremias, porque era demais ouvir tamanha falta de respeito da parte de Jeremias. E Jeremias é abandonado. Jeremias fica na prisão, fica na solidão, é abandonado até pela família. Jeremias leva um diálogo muito profundo com Deus e sabe que, para anunciar Jesus, em muitos momentos será ridicularizado em muitos momentos será esquecido. Por isso, a melhor companhia do mundo tem que ser a sua, tá? Se você não gosta de ficar sozinho com você, é um problema grave. É sinal que você não é uma boa companhia nem para você. A melhor companhia do mundo é você mesmo. É você estar na presença do seu Criador, na presença de Deus. Porque Jeremias experimenta na pele aquilo que muitos experimentam no dia a dia. O abandono, a rejeição, a humilhação, a calúnia. No entanto, aquilo que Jeremias anunciou pela voz que o Senhor mandou, vai acontecer e aconteceu em Jerusalém. Mas nós podemos nos perguntar, e nós, irmãos, quais os medos que temos? Temos muitos medos. O primeiro medo é o medo da ridicularização, né? Muitos não assumem por medo de ser ridicularizados. Muitos têm medo de assumir a missão, têm medo de dar um passo, de ser tratado como ridículos. Muitos não se colocam à disposição para o serviço porque têm medo de fraquejar. Outros têm medo de morrer de fome. Muitas pessoas têm um medo exagerado de passar a fome. Outros têm medo do sucesso e, muitas das vezes, não se arriscam em nada. Não realizam nada porque têm muito medo de perder o que têm ou até mesmo o que não têm. Outros têm medo da morte. Tem pessoa que vive atormentado por causa da morte. Tem um medo louco de ficar doente. Tem medo porque vai sofrer. E vai mesmo. E todos nós vamos e não tem o que fazer. O sofrimento é a purificação. Alguns, se chegasse a dizer que amanhã seria o dia da sua morte, de medo alguns iriam se matar hoje. Só para não se presenciar. Tem medo? Tem gente que vive o medo. Tem gente que vive o caos. Tem gente que vive o sofrimento pelo dia de amanhã, vive dentro do coração uma angústia, e medo disso e medo daquilo. E os medos impedem muitas pessoas de ir até mesmo à igreja. Alguns, depois de uma idade, têm medo de cair. Outros têm medo de quebrar um pé, um braço, uma perna. Outros têm medo de atravessar a rua. Outros têm medo de ir no centro. Só não tem medo de ir no banco receber o dinheiro. Muitos têm tantos e tantos medos. Os medos são os mais variados e os medos nos impedem de realizar tantas coisas. Às vezes, a mamãe gestante tem medo do parto. O outro tem medo das chuvas. E os medos tomam conta de nós e não nos deixam viver. E aí, Jesus, numa profunda reflexão com cada um de nós, nos diz: não tenhais medo dos homens, não tenhais medo. Os medos não podem nos vencer. Nós temos que confiar no Senhor, porque Ele nos diz: aquele, porém, que me negar diante dos homens, também eu o negarei diante do meu Pai. Muitos negam a fé, muita gente tem medo de dizer que vai à missa, tem medo de dizer que é católico. Quantas vezes a gente nega a fé? Nós não podemos negar a nossa fé. Nós não podemos negar o Senhor. As tribulações fazem parte da nossa existência. Alguns, às vezes, me encontram e me dizem: mas eu rezo, eu procuro fazer o mais certo possível, e por que passo por isso? Pela sua purificação também. E você só não desistiu porque você tem uma caminhada de Eucaristia de igreja. Caso contrário, você já tinha abandonado tudo. Como muitos abandonam. Como muitos vivem como se ao amanhã não existisse. E é importante nós termos essa relação de amizade com Jesus Cristo, mas uma amizade muito próxima, uma amizade muito forte, de alguém que lhe fala, de alguém que fala de suas angústias, de alguém que fala de suas preocupações, de alguém que abre verdadeiramente o seu coração e sua vida para que o próprio Cristo possa dela participar. Porque às vezes nós não deixamos o Senhor participar conosco. O Senhor nos assiste de longe muitas das vezes porque nós não convidamos. Temos medo que Ele nos peça alguma coisa. Temos medo de dar uma resposta. E às vezes chamam vocês na igreja, chamam vocês na comunidade, na sociedade, dizem, ah, mas eu não posso, né? Eu já estou numa idade. O outro diz, quando eu me aposentar. É, pois é, o dia que eu me aposentar, eu... Mas quem que diz que você vai se aposentar? Talvez você morra antes. Talvez você nem se aposente. Ah, mas daí, daqui mais uns anos, quando eu tiver tempo, você nunca vai ter tempo. Você nunca vai ter esse tempo. Porque você tem medo de dar um sim. Você tem medo de se comprometer. E na caminhada com Jesus Cristo tem que se comprometer. Não tem como. Não tem como ficar mais ou menos. Ou você se compromete ou cai fora. Porque nós devemos permanecer com Ele o tempo todo. Ele nos diz na liturgia que até os pardais, uma ave simples, Deus não permite que ela caia. Assim como os próprios cabelos da nossa cabeça são contados, e Deus não permite que nenhum caia se não for de sua vontade. Imagine se até os pássaros que não plantam, Deus dá de comer, será que o seu próprio filho que trabalha há de passar fome, há de morrer de fome? Não temas, não deixe os medos te vencerem. Busque com Deus o caminho, a sua realização, busque a sua felicidade. Não deixe que os medos te atrapalhem, não deixe que os medos te vençam. Os medos nos afastam de Deus, nos afastam da verdadeira alegria. Que essa Santa Eucaristia, nesse domingo, venha em nosso socorro e nos dê a certeza de proclamar e afirmar a nossa fé em qualquer lugar, em qualquer circunstância. Não neguemos o Senhor para que Ele não nos negue. Sejamos verdadeiramente suas testemunhas, testemunhas capazes de derramar até o próprio sangue para testemunhar a verdade de Jesus Cristo. Seja louvado o nome de nosso Senhor Jesus Cristo.
2: Para sempre seja louvado.
0: E em pé, juntos, professemos a nossa fé. Creio.

0: Santa Igreja Católica, na comunhão dos santos, na remissão dos pecados, na ressurreição da carne, na vida eterna. Amém.
1: Irmãos e irmãs, imploremos a Cristo, Filho de Deus, para que sua força nos guarde no caminho da vida, rezando: Cristo, ouvi-nos, Cristo, atendei-nos.
0: Cristo, ouvi-nos, Cristo, atendei-nos.
2: Para que Cristo guie a Igreja, povo de Deus, e ela seja preenchida de coragem audaciosa, esperança e alegria, para que ajude a humanidade a vencer seus medos, as trevas e a morte, rezemos.
0: Cristo, ouvi-nos, Cristo, atendei-nos.
2: Para que Cristo, o servo sofredor, nos ajude a superar com paciência, perseverança e amor os dramas que afligem o mundo atual, rezemos.
0: Cristo, ouvi-nos, Cristo, atendei-nos.
2: Para que Cristo, o verdadeiro bem-aventurado, dê discernimento à humanidade diante dos bombardeios de informação, das más notícias e das crueldades, rezemos.
0: Cristo, ouvi-nos, Cristo, atendei-nos.
2: Para que Cristo, que vê o sentimento do coração, afaste-nos de todo o medo e de toda a escuridão, a fim de que sejamos testemunha da força e do grande amor do Senhor, rezemos.
0: Cristo, ouvi-nos, Cristo, atendei-nos.
1: Ó Cristo, Salvador de todo o universo, sois o bom pastor, ouvi as nossas súplicas humildes e confiantes, vós que veis reinais pelos séculos dos séculos.
3: Amém.
1: Sentados com alegria, cantemos o ofertório.

0: Orai, irmãos e irmãs, para que o meu e o vosso sacrifício seja aceito por Deus, Pai Todo-Poderoso.
1: Receba, ó Senhor, por tuas mãos esse sacrifício, para a glória do seu nome, para o nosso bem e de toda a Santa Igreja.
0: Acolhei, Senhor, nós os pedimos esse sacrifício de louvor e de reconciliação, e fazei que por ele, purificados, vos ofereçamos o afeto de um coração que vos agrade. Por Cristo nosso Senhor.
2: Amém.
0: O Senhor esteja convosco.
2: Ele está no meio de nós.
0: Corações ao alto.
2: O nosso coração está em Deus.
0: Demos graças ao Senhor nosso Deus.
1: É o nosso dever e nossa salvação.
0: Na verdade, é digno e justo, é nosso dever e salvação dar-vos graças, sempre, em todo lugar, Senhor, Pai Santo, Deus Eterno e Todo-Poderoso. Vós os concedeis a cada momento o que mais nos convém, e conduzis a vossa igreja por admiráveis e diversos caminhos. Vós não cessais de ajudá-la com a força do Espírito Santo, para que sempre fiel ao vosso amor, jamais deixe de invocar-vos na tribulação, nem se esqueça de louvar-vos na alegria por Cristo Senhor nosso. Por isso, associados aos coros dos anjos, nós louvamos com alegria, cantando a uma só voz. Música.

0: Na verdade, vós sois santo, ó Deus do universo, e tudo que criaste proclama o vosso louvor, porque por Jesus Cristo, vosso Filho e Senhor nosso, e pela força do Espírito Santo, dais vida e santidade a todas as coisas, e não cessais de reunir para vós um povo que vos ofereça em toda parte, do nascer ou pôr do sol, um sacrifício perfeito. Por isso, ó Pai, nós os suplicamos, santificai pelo Espírito Santo as oferendas que vos apresentamos para serem consagradas, a fim de que se tornem o corpo e o sangue do vosso Filho, nosso Senhor Jesus Cristo, que nos mandou celebrar estes mistérios.
1: Enviai o vosso Espírito Santo.
0: Na noite em que ia ser entregue, Jesus tomou o pão, pronunciou a bênção de ação de graças, partiu e o deu a seus discípulos, dizendo: Tomai todos e comei, isto é meu corpo que será entregue por vós. Do mesmo modo, no fim da ceia, ele tomou o cálice em suas mãos, pronunciou a bênção de ação de graça e o deu a seus discípulos, dizendo: Tomai todos e bebei, este é o cálice do meu sangue, o sangue da nova e eterna aliança, que será derramado por vós e por todos para a remissão dos pecados. Fazei isto em memória de mim.

0: Mistério da fé.
1: Anunciamos, Senhor, a vossa morte e proclamamos a vossa ressurreição. Vinde, Senhor Jesus.
0: Celebrando agora, ó Pai, o memorial da paixão redentora do vosso Filho, da sua gloriosa ressurreição e ascensão ao céu, enquanto esperamos sua nova vinda, nós oferecemos em ação de graças esse sacrifício vivo e santo. Aceitai, ó Senhor, a nossa oferta. Olhai com bondade a oblação da vossa igreja e reconhecei nela o sacrifício que nos reconciliou convosco. Concedei que, alimentando-nos com o corpo e o sangue do vosso Filho, repletos do Espírito Santo, nos tornemos em Cristo um só corpo e um só Espírito.
2: O Espírito nos una num só corpo.
0: Que o mesmo Espírito faça de nós uma eterna oferenda, para alcançarmos herança com os vossos eleitos. A Santíssima Virgem Maria, Mãe de Deus, São José, seu Esposo, os vossos santos apóstolos e gloriosos mártires, Pedro e Paulo, André, São Judas Tadeu, São Leopoldo Mandique, Rita, Catarina, Nicolau, Cipriano, Francisco e todos os santos que não cessam de interceder por nós na vossa presença.
2: Fazei de nós uma perfeita oferenda.
0: Nós os suplicamos, Senhor, que esse sacrifício da nossa reconciliação estenda a paz e salvação ao mundo inteiro. Confirmai na fé e na caridade a vossa igreja, que caminha neste mundo com o vosso servo, o Papa Leão, nosso bispo diocesano Edgar, com os bispos do mundo inteiro, os presbíteros e diáconos, os outros ministros e o povo por vós redimido. Atendei propício às preces desta família, que reunisseis em vossa presença. Reconduzi a vós, Pai de misericórdia, todos os vossos filhos e filhas dispersos pelo mundo inteiro.
2: Lembrai-vos, ó Pai, da vossa igreja.
0: Acolhei com bondade no vosso reino os nossos irmãos e irmãs que partiram desta vida e todos que morreram na vossa amizade. Unidos a eles, esperamos também nós saciar-nos eternamente da vossa glória. Por Cristo, Senhor nosso, por ele dais ao mundo todo bem e toda graça. Por Cristo, com Cristo e em Cristo, a vós, Deus Pai Todo-Poderoso, na unidade do Espírito Santo, toda honra e toda glória por todos os séculos dos séculos.
2: Amém.
0: Guiados pelo Espírito Santo, iluminados por este Evangelho, digamos juntos: Pai nosso,
2: que estais no céu, santificado seja o vosso nome. Venha a nós o vosso reino. Seja feita a vossa vontade, assim na terra como no céu. O pão nosso de cada dia nos dai hoje. Perdoai as nossas ofensas, assim como nós perdoamos a quem nos tem ofendido. E não vos deixeis cair em tentação, mas livrai-nos do mal.
0: Livrai-nos de todos os males, ó Pai, e dai-nos hoje a vossa paz. Ajudados pela vossa misericórdia, sejamos sempre livres do pecado e protegidos de todos os perigos, enquanto aguardamos a feliz esperança e a vinda do nosso Salvador, Jesus Cristo.
2: Vosso é o reino, o poder e a glória para sempre.
0: Senhor Jesus Cristo, esses vossos apóstolos, eu vos deixo a paz e vos dou a minha paz. Não leio os nossos pecados, mas a fé que anima a vossa igreja. Dá-lhe, segundo o vosso desejo, a paz e a unidade. Vós que sois Deus com o Pai e o Espírito Santo.
2: Amém.
0: A paz do Senhor esteja sempre convosco.
2: O amor de Cristo nos uniu.
0: Irmãos e irmãs, saudemo-nos em Cristo Jesus.

0: Eu sou o pão vivo que desceu do céu. Se alguém come deste pão, viverá eternamente. Eis o Cordeiro de Deus, aquele que tira o pecado do mundo.
1: Senhor, eu não sou digna de que entreis em minha morada, mas dizei uma palavra e serei salvo.
0: Que o corpo e o sangue de Cristo nos guarde a vida eterna.
1: Amém.

0: graças e louvores se deem a todo momento. Glória ao Pai, ao Filho e ao Espírito Santo.
1: Como era no princípio, agora é sempre. Amém.
0: Graças e louvores se deem a todo momento. Glória ao Pai, ao Filho e ao Espírito Santo. Graças e louvores se deem a todo momento.
1: Ao Santíssimo e Digníssimo Sacramento.
0: Glória ao Pai, ao Filho e ao Espírito Santo.
1: Como era no princípio, agora é sempre. Amém.
0: Santa Rita,
1: rogai por nós.
0: Oremos. Renovados pelo alimento do precioso corpo e sangue do vosso Filho, imploramos vossa misericórdia, Senhor. Dai-nos receber um dia resgatados para sempre a salvação que celebramos fielmente. Por Cristo nosso Senhor.
2: Amém.
0: Ave Maria, cheia de graça, o Senhor é convosco. Bendita sois vós entre as mulheres, e bendito é o fruto do vosso ventre, Jesus. Santa Maria, Mãe de Deus, rogai por nós, pecadores, agora e na hora de nossa morte. Amém. Nossa Senhora Aparecida,
1: rogai por nós.
0: Dá bondade, sente-se um instante, por favor. Nós estamos no mês de junho, mês das grandes festas juninas, tá? Celebramos no último, penúltimo, melhor, sábado, dia de Santo Antônio, não é? E agora, essa semana, dia 24, celebramos São João Batista, não é? E depois, na próxima segunda, não essa, mas na outra, dia 29, dia de São Pedro e São Paulo, e a igreja celebra a solenidade do Brasil no domingo, dia 28, não é? Então, nós temos essa oportunidade de celebrar esta grande solenidade dos santos apóstolos que foram ambos martirizados, Pedro crucificado e Paulo decapitado, né? São Paulo, por isso, traz uma espada junto à sua imagem, né? Porque São Paulo sofreu também o martírio. É interessante, como curiosidade, dos únicos que não sofreram martírio foi só São João. João é o único apóstolo que morreu de velho. Todos os demais foram martirizados com o próprio sangue, né? Deram este grande testemunho de fé para toda a igreja. E no domingo, então, nós vamos celebrar o dia do Papa, é o dia de Pedro, não é? A igreja toda no mundo, inclusive todas as nossas comunidades, no próximo final de semana, a gente realiza o ofertório para o chamado óbolo, que é obras de São Pedro, onde o Papa exerce no mundo inteiro, orfanatos, creches, hospitais, asilos, né, que são mantidos pela igreja no mundo todo, as próprias missões. Então, no próximo final de semana, nós vamos realizar esse gesto concreto com todas as nossas comunidades, né? Assim, formamos uma unidade plena diante de Pedro, né? Ele é a cabeça da igreja, ele é o vigário de Cristo na terra e nós somos apenas os colaboradores nessa missão. Por isso, não tenhamos medo de servir, não tenhamos medo do frio, tá? O frio vai passar, fique tranquilos, né? Que, segundo os entendidos, que é para chover e para ficar mais frio essa semana, né? Então, vamos fazer como a história dos índios, né? Uma história antiga, muito conhecida, né? Uma cidade tinha um radialista, e ele passava numa reserva indígena todos os dias e ele dava a previsão do tempo. Hoje tem aí equipamentos para dar a previsão. Antigamente se olhava para o tempo e as pessoas faziam uma previsão. Então ele passava nessa reserva indígena, um dia ele passou e viu um índio catando lenha. E de manhã no rádio ele falou: olha, gente, vamos catar lenha porque o inverno vai ser muito rigoroso. O inverno vai ser rigoroso. Ele passou no segundo dia, tinha mais índio catando lenha. E no rádio ele chegou e falou: olha, gente, pelo que tenho sentido, tenho observado, vai ser mais frio. Tá bom. Terceiro dia ele passou, tinha 20 índios catando lenha. Ele falou: meu Deus do céu. Gente, vocês catem muita lenha porque vai nevar. Quarto dia ele passou, tinha 100 índios catando lenha. Ele parou o carro e perguntou: vai fazer muito frio? Vai dar muita geada? Vai dar muita neve? O índio falou: eu não sei se vai dar ou não vai, mas toda manhã a gente ouve no rádio o rapaz falar que vai fazer muito frio. É? Então se preste atenção, cuidado. Cuidado que um pode estar esperando pelo outro, tá? Então, arrume em lenha, tá? Então, se vê algum índio catando lenha aí, então não sei. Mas, segundo os entendidos aí, vai estar bastante frio nos próximos dias, tá? Então, eu desejo a cada um de vocês. Quero recordar que no próximo domingo tem festa lá na comunidade do Santo Antônio, não é? Indo aqui para Campo Eri, na comunidade, vai ter dia 28 a festa deles, tá? Então, sim, todos convidados. E no dia 12 tem a festa de Santa Brígida, lá no bairro, no bairro Santa Rita. O pessoal está reformando o forro da igreja, o altar está ficando muito bonito lá, né? Queremos saudar a comunidade. E daí, no último final de semana, tem a festa dos motoristas, na Guarda São Cristóvão, no dia 25. A missa vai ser lá na comunidade de Santa Brígida, e depois nós vamos ter a carreata, bênção nos carros, né, desde já. Então, começamos a convidar às 9h30, no dia 25 de julho, será a bênção dos carros, motos, máquinas agrícolas e a festa da Guarda São Cristóvão também. Meus irmãos, minhas irmãs, vamos todos nos colocar em pé, né? Nós vamos nos consagrar esse dia, lembrando, amanhã é dia 22, e todo dia 22 nós temos adoração na matriz. Começamos às 7 e às 19 horas na matriz tem a missa de Santa Rita. Todo dia 22, quem quiser levar as rosas, terá a bênção das rosas, para que a gente possa entregar também na imagem amanhã às 19 horas na matriz. Estendamos as nossas mãos em direção a ela que é mãe e coloquemos os nossos medos, as nossas aflições. Coloquemos as mãos de Nossa Senhora, as pessoas que pedem as nossas orações.

0: Viva Nossa Senhora!
1: Viva!
0: O Senhor esteja convosco.
2: Ele está no meio de nós.
0: A nossa proteção está no nome do Senhor,
2: que fez o céu e a terra.
0: Bendito seja o nome do Senhor, agora e para sempre. Atendei, Senhor, as preces da vossa família e concedei a vossa graça aos que vos suplicam confiantes, para que, fortalecidos pelos auxílios necessários, perseverem na profissão do vosso nome, por Cristo nosso Senhor.
2: Amém.
0: E abençoe-vos Deus Todo-Poderoso, Pai, Filho e Espírito Santo, desça sobre vós e permaneça para sempre.
2: Amém.
0: Ide em paz e o Senhor sempre vos acompanhe.
2: Graças a Deus.
0: Um bom domingo, uma boa semana e não esqueça de juntar lenha, tá?

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Bom dia, querido amigo, amiga da Rádio Cristal. Mais uma manhã, estamos aqui juntos. E aí, como está sendo sua manhã? Já acordou, fez seu exercício? Olha, eu tô aqui no empenho de, às 5 horas da manhã, acordar, já fazer o meu momento de oração, meditação, fazer meu exercício físico. Depois tem que já ir pro trabalho, né? E você? Já fez coisas que são importantes para sua vida? Primeiro, você já sabe, o reino de Deus, né? E aí, as outras coisas, você também tem que se organizar. Exercício físico, a gente já falou que é muito importante. Estar com a família, ter aquele momento ali de refeição com os seus queridos. Ali, ó. Então, vai se organizando já nesta manhã. E eu quero compartilhar com você mais uma meditação, que o verso base se encontra lá em Salmos 81, versículo 16, que diz assim: eu o sustentaria com o trigo mais fino e saciaria com o mel que escorre da rocha. Sabe que o verso de hoje, ele apresenta dois verbos num modo condicional: sustentaria e saciaria. Essas são promessas que expressam segurança e plenitude, mas que requerem uma condição. A condição é: ouve, povo meu, quero exortar-te. Ó Israel, se me escutasses. Está lá no versículo 8. As exortações divinas não têm como propósito fazer da vida um fardo. O objetivo é sustentá-lo e saciá-lo. Quem é o louco para não seguir o caminho que lhe fará bem? E, no entanto, olhe a queixa divina. O meu povo não me quis escutar a voz. Israel não me entendeu. Está escrito lá no versículo 11. Todos os dias nós precisamos decidir se ouviremos a voz de Deus ou seguiremos os nossos próprios instintos. O Senhor aconselha a seguir o caminho que levará à segurança e à plenitude, mas não obriga. Deixa a liberdade de escolha com o ser humano. A tragédia de Israel era que eles não davam importância aos conselhos divinos. Eles sofriam constantemente por seguir os seus próprios caminhos. Insistiam em andar segundo as maneiras que eles achavam que era o correto, que eles queriam andar. Vez após vez, Deus os chamou de volta aos seus caminhos. E finalmente, então, Deus disse: assim, deixei-o andar na teimosia do seu coração. A teimosia é um denominador comum na vida de toda pessoa fracassada. O dicionário define teimosia como a insistência em fazer algo que não dá certo. Hoje, preciso analisar as minhas próprias atitudes. Até que ponto eu continuo repetindo atos que só fazem mal, que só trazem dor à minha vida ou às pessoas que eu amo? A frase "eu o sustentaria", "eu o saciaria", promessas maravilhosas que podem se tornar realidades na experiência do ser humano, se deixar de lado as suas próprias opiniões e abrir os ouvidos para os conselhos divinos. Torne hoje um dia de decisão sábia. Acredite nas maravilhas que Deus é capaz de fazer por você e para você. Por que continuar então com experiências vazias e um coração vazio? Deus promete saciá-lo. Por que então ter medo do futuro se Jesus promete te sustentar? Enfrente os desafios, lembrando das promessas de Deus por você. E ele coloca: eu sustentaria com o trigo mais fino e saciaria com o mel que escorre da rocha. Vamos orar? Bom Pai que está nos céus, nós agradecemos, Senhor, porque o Senhor é grandioso, misericordioso. E mesmo quando nós decidimos mudar o caminho, o Senhor vai lá, nos mostra o caminho correto. Nos ajude, Senhor, a não ser tão teimosos. Nós temos
em nós a teimosia de fazer as coisas conforme a nossa vontade. Nós sabemos que não é o melhor, que o melhor é o que Tu queres para a nossa vida. Senhor, faça a Tua vontade em nossa vida neste momento. Nós entregamos ela em Tuas mãos. Em nome de Jesus, amém. Que a sua vida hoje seja entregue nas mãos de Deus, para que Ele proporcione para você bênçãos, derrame bênçãos sem medidas. Que Deus te abençoe. E nos encontramos amanhã com mais momentos de esperança.

Olá, gente! Hoje é dia 21 de junho e a gente chega por aqui com a agenda do rádio. Aniversariante do dia. Tem aniversário de Lorena Calabria, apresentadora e jornalista brasileira. Tem aniversário também de Juliette Lewis, atriz e cantora. Ela nasceu em 1973. Fatos históricos e jornalísticos. Hoje é Dia Nacional do Controle da Asma, Dia Mundial do Yoga, Dia do Profissional de Mídia, Dia do Aperto de Mão, Dia Mundial do Skate, hoje é Dia do Intelectual. Voltando no tempo, olha, em 1968, duas pessoas morreram no Rio de Janeiro durante manifestações contra a ditadura. O dia ficou conhecido como Sexta-feira Sangrenta.

0: Em 1970, a seleção brasileira de futebol venceu a Itália na final da Copa do Mundo e conquistou o tricampeonato mundial. Em 1980, uma passeata em protesto ao governo de Paulo Maluf era dispersada violentamente na freguesia do Ó. E em 2006, eram descobertos dois satélites de Plutão, batizados de Nix e Hidra. A gente fica por aqui com a agenda do rádio, voltando amanhã com muito mais pra você. Até lá!
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Olá, muito bom dia! Bom dia, a todos! Estamos de volta aqui nos estúdios da Rádio Cristal FM 92.9. Estamos iniciando a partir de agora mais uma edição do nosso Galpão Campeiro, a nossa programação gaúcha, aí, né? Até o meio-dia, levando para você o melhor da música gaúcha, tradicionalista e nativista aqui na sua manhã de domingão. Hoje, dia 21 de junho. É hoje data, início aí do inverno, né? Hoje começa então aí a estação do inverno, né? Já começou, meu povo, né? Já tínhamos aí um aperitivo de antes aí como vai ser o inverno, né? Segundo o pessoal diz, vai ser um inverno chuvoso, né? Acredita-se que vai ser um dos invernos mais rigorosos aí nos últimos tempos aí, né? Será que é verdade? Não sei, né? Vamos aguardar aí pra ver. Tempo aí totalmente encoberto, né? Totalmente encoberto, friozinho aí na nossa cidade. Temperatura agora está na casa aí dos 10 graus. 10 graus de temperatura. A sensação térmica um pouquinho mais baixa, está na casa aí dos 8 graus. Hoje as máximas não passam da casa dos 18 graus. Umidade relativa do ar gira em torno dos 60 a 90% aí, então, nesta manhã de domingão, né? Tudo bem enferruscado, né? Poucas aberturas de sol aí, né? A princípio vai ser assim hoje, né? Não vai ter muita abertura de sol. Pode ser que à tarde o sol apareça aí um pouquinho mais frequente, né? Mas agora pela manhã vai predominar aí o tempo e meio encoberto, né? Muito bem. 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Um abraço lá pro meu amigo J Toscan e todo o pessoal que tá na lida por lá ouvindo a gente, né? O J pediu, Matheus, manda pra gente o Lobisomem do Arvoredo. Claro, a gente manda sim, J. Essa é com Mano Lima, né? Então tá bom. Daqui a pouquinho sai esse modão pra vocês aí. Bom trabalho e um bom domingão. 9 horas, 15 minutos. 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Chegando o modão por aqui então, Mano Lima, abrindo aí o nosso galpão de hoje, Lobisomem do Arvoredo. Música

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1: A Secretaria de Estado do Esporte realiza nos dias 23 e 24 de junho, no ginásio do Tarumã, em Curitiba, a capacitação dos professores que atuarão nas novas escolas de ciclismo, professor Adir Luiz Romeu, iniciativa vinculada ao programa Pedala Paraná. A ação marca o início da implantação de 20 escolas em municípios paranaenses e tem como objetivo ampliar o acesso à modalidade, incentivar a prática esportiva e contribuir para a formação de novos ciclistas. Durante os dois dias de formação, os profissionais indicados pelos municípios participarão de atividades teóricas e práticas voltadas ao ensino do ciclismo, desenvolvimento de habilidades motoras e educação para o trânsito. Após a capacitação, eles serão responsáveis pela condução das atividades nas escolas implantadas em suas cidades. Segundo o diretor de infraestrutura esportiva da Secretaria do Esporte e coordenador do Pedala Paraná, Rogério Riva, a proposta surgiu a partir de informações levantadas pelo censo realizado pelo programa, que entrevistou mais de 206 mil estudantes e alcançou cerca de 600 mil pessoas por meio das famílias dos participantes.
2: A nova fase do programa Pedala Paraná é decorrente do censo dos ciclistas que nós realizamos, quando nós entrevistamos 206 mil alunos e atingimos 600 mil pessoas, porque ele respondia pela família também, né? Ali nós descobrimos quantas bicicletas nós tínhamos por município, por estado, mas um dado que nos chamou muita atenção foi a quantidade de alunos que se diziam atletas, porém não refletia na participação dos jogos escolares. Então nós estávamos há muito tempo querendo ajudar a desenvolver a modalidade de ciclismo nos municípios, fazer isso localmente, e para tanto o professor Adir tinha essa ideia de descentralizar, fazer escolas de ciclismo espalhadas pelo Paraná.
1: A iniciativa também presta homenagem ao professor Adir Luiz Romeu, referência no ciclismo paranaense e colaborador fundamental na estruturação do Pedala Paraná desde a criação do programa. Repórter Vitor Luiz.
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4: Maravilha, hein? 9 horas, 32 minutos e meio, você ouviu a Cristal Notícias, aí a segunda parte do nosso bloco de informações deste final de semana. Também canção aí com o grupo Os Serranos, o Bugio dos Bailes, também tem Xirinha aí, o Gaúcho no Churrasco, né? Vamos atendendo aqui o pessoal que tá mandando o recado, né? Vamos atendendo aqui o pessoal que tá mandando aqui a sua mensagem no WhatsApp. Bom dia lá pro seu José da La Costa. Ô, seu Zé, tudo certo, meu amigo? Grande abraço, uma ótima manhã aí, né? Um bom fim de semana, obrigado aí pela companhia. Também quero mandar um bom dia lá pro seu Juscelino, também tá na audiência por lá, né, seu Juscelino? Diga lá, bom dia.
5: Bom dia, Matheus, bom dia, e como é que está?
4: Tudo certo?
5: Tudo bem, tranquilo, manda a música aí dos Bertucci, a gaita do falecido faz tempo.
4: Certo.
5: Não escuto, eu gosto muito de música gaúcha, assim, de tradição, toca uma. Eu gosto das outras também, né, tudo, mas essa gaúcha aí, eu gosto também dessas músicas gaúchas.
4: Então, tá bom, seu Juscelino.
5: Do tempo antigo.
4: É, das antigas, né, seu Juscelino? Um abraço pra ti aí, né? Um abraço aí pro Josemar, pro Cleito, pessoal ligadinho lá no bairro Ipiranga, né? Aí vai meu abraço pra vocês, um ótimo domingão, já sai os Bertucci, né? Então tá bom. Bom dia também aqui pro Antônio Carlos Locatelli. Bom dia, Tonho. Grande abraço, meu amigo. Deus abençoe o teu domingão aí. Abraço pra toda a família Locatelli. Bom dia também lá pra dona Salete Ralas. Diga lá, dona Salete, bom dia.
6: Bom dia, Matheus.
4: Bom dia.
6: Fala aí, onde está o Valdir? Porque é só o Valdir que fala na rádio. Mandei por aí, Matheus.
4: Tudo certo.
6: Frio também.
4: Friozote.
6: Desejar você um bom domingo. E que esse frio vá embora, né?
4: Bom domingo. Vai demorar um pouco,
6: Deus,
4: né?
6: Deus abençoe você sempre. E seja sempre ser radialista, feliz e alegre de você.
4: Obrigado.
6: E roda pra nós, Matheus. Querendo ser amada, se puder.
4: Sim.
6: Tá bom? Opa. Bom domingo. Tudo de bom pra você.
4: Tá bom, então, dona Salete. Um abraço pra senhora. Abraço e pro seu Valdir, pra família toda. Pessoal ligadaço lá em Renascença, né? Bom domingão. É, o frio vai demorar um pouco pra ir embora, né, dona Salete? agora começou de verdade os frios aí, né? Temos que preparar aí uma lenhinha pro fogão a lenha, né? Preparar aí os cobertores que o bicho vai pegar, né? Mas é por pouco tempo, né? Mas alguns dias aí, né? Até agosto, por ali, é friozote. Depois começa a esquentar, né? Passa rapidinho, passa rapidinho. Então tá bom, aquele abraço. Daqui a pouquinho sai também o modão aí do Teixeirinha, querência amada, né? Então tá bom. Quem mais tá na audiência? Deixa eu ver aqui. Bom dia.
7: Bom dia, tudo bem? Eu sou o Pedro aqui de Santa Terezinha de Renascença. Gostaria de pedir uma música da Tropa Véia.
4: Ô Pedro, bom dia meu querido. Tudo certinho contigo? Um abraço pra família toda aí ligadinha também na Cristal. Qual que é a moda aqui que ele falou, da Tropa Véia? Então, tá bom, já chama aqui a modona, né? Daqui a pouquinho sai pra vocês aí, tá bom? Bom domingão, só participando aí com a gente, bacana, hein? Manda teu recado também, manda teu recado aqui no nosso Whats, é o 999-16-5518. Olha só, tem um convite para você aqui, hein? Convite para a Festa da Padroeira. O Conselho Pastoral da Capela Santa Brígida, do bairro Santa Rita, aqui de Marbeleiro, convida todos para a grandiosa Festa da Padroeira Santa Brígida. Ah, vai ser no dia 12 de julho, hein? Com a seguinte programação. Às 10 horas tem a Santa Missa. Ao meio-dia, suculento churrasco, espeto padrão 3 quilos por R$ 140,00. Tem mais o combo, né? Que tem o pão, a cuca, o repolho, o tomate, maionese, a R$ 35,00 valor à parte ali, né? Um buffet de sobremesas também a R$ 7,00 e bebidas em geral também. Logo após, terá rodadas de bingo e animação com o palhaço Zuca, né? Terá trido e preparação da festa em honra à Santa Brígida na capela do bairro Santa Rita nos dias 8, 9 e 10 de julho, a partir das 19h30. Para você fazer a reserva da carne, você falar com o pessoal, né, na Secretaria da Capela. Ou também nos contatos aqui, o telefone é o 991-19-9064, fala com a Gorete. Também o 991-264-632 com a Rosicler e também a Dalva, né? O telefone é o 988-20-9776. Desde já o Conselho Pastoral agradece a presença de todos na grande festa da Padroeira Santa Brígida, no bairro Santa Rita. Lembrando, dia 12 de julho. Todo o dinheiro arrecadado será para pagar a reforma lá da igreja, né? Então tá certo, o recadinho aí tá dado, né? 9h37, bom dia também lá pra Dona Salete. Ô Dona Salete, bom dia, né? Conhecido como a Dona Marli, né? Isso, bom dia, bom dia. Um abraço pra família Botega aí, né? Pessoal aí da Baixada do Santa Rita, né? A Dona Marli mandou aqui uma fotinha pra nós de uns torresminhos bem caprichadinho, né? Mas que coisa boa, também uns pinhãozinhos na chapa lá, né? Um mate amargo bem caprichado. Tem coisa melhor, né, Dona Marli? Um abraço pra ti, pro seu Juano aí, né? Todo o pessoal, Marcão também, a Paulo, enfim. Família toda Botega aí, sempre ligadaça também com a gente, né? Bom domingo. Daqui a pouquinho eu volto, né, falando daqui do pessoal, né, mandando mais abraços. Vamos trazer agora aqui os modões, chegando aí agora os irmãos Bertucci com a gaita do falecido.

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1: Muito bem, 9 horas 53 minutos. Você ouviu neste bloco aí, modão com Os Serranos, né? O Tordilho Negro, Indicação do Ouvinte. Também em Teixeirinha, Criança Amada. E também na Tropa Véia, com Zezinho e Grupo Floreio, né? Muito bem. 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Quero mandar um bom dia aqui pro seu Itacir Tonello. Ô, meu amigo, tudo certo? Bom dia. Muita gente lá pelos lados de Francisco Beltrão. Hoje tá friozinho por aqui, Matheus. Roda pra nós aí, ó. Calça larga dos Bertucci. Claro, meu amigo, já sai esse modão aí pra vocês, tá bom? Abraço para o seu Itacir, a família toda, o pessoal que tá na escuta lá no bairro Alvorada, Francisco Beltrão, né? Muito bem. 9h54, faltando aí 6 minutinhos para as 10 horas da manhã. Bom dia também lá pro seu Eli Bayer. Diga lá, seu Eli, bom dia.
2: Bom dia, seu Matheus.
1: Bom demais.
2: Tudo tranquilo. Matheus, queria oferecer uma música aí, o Gaúcho e o Calango. Um grande amigo meu, o seu José Della Costa, aí no quilômetro 6. Tio, se puder tocar aí, pra nós.
1: Com certeza, meu amigo, a gente manda sim esse modão aí. Um abraço pra ti, pra família toda aí, um abraço lá pro seu Zé Della Costa também, né? Pessoal ligadaço no nosso galpão campeiro, ótimo domingo aí, tá bom? Quem mais tá na audiência aqui, deixa eu ver, o Simval também tá lá na escuta, diga lá, Simval, bom dia.
3: Bom dia, Matheus, tudo bem?
1: Tudo certo?
3: Manda umas duas modas boas pra nós aí, do...
1: Opa!
3: Pode ser as duas do Grupo Cordiona que tiver no jeito aí.
1: Claro, beleza? Com certeza.
3: Um abraço, aqui por Roda do Fogão, curtindo o friozinho e escutando a questão, beleza? Um abraço, boa semana para todos.
1: Valeu, meu amigo, valeu, um abraço para ti, um abraço para o pessoal todo que tá ligado aí na Rádio Cristal, né? Igual que é lá de Beltrão também, né? Isso, aquele abraço, daqui a pouquinho, sai também modando o Grupo Cordiona aí, umas duas modas bem caprichadas aí, né? Aqui o ouvinte pede, a gente manda, né? Isso, demos aquele jeitinho brasileiro, como diz, né? Então tá bom. Vamos lá, vamos seguindo aqui. Você também pode mandar teu recado, fica à vontade. 999-16-5518. Esse é o nosso WhatsApp aqui. Ou também você pode ligar no fixo 3525-1183, que a gente vai te atender também, tá bom? Chegando agora, os Monarcas, o Gaúcho e o Cavalo. Música.

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0: Muito bem, meu povo, muito bem, 10 horas com 13 minutos e meio, vamos prosseguindo aqui com o nosso galpão, falando pra você agora do restaurante Parada 280. 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Então tá aí a oportunidade para você. 10 horas, 15 minutos. Olha só, tem recadinho também aqui do nosso amigo ouvinte. Bom dia lá para dona Jocelda Padilha. Diga lá, dona Jocelda, bom dia.
1: Bom dia, Matheus. Tudo bem com você?
0: Tranquilo.
1: O friozinho pegou, né?
0: Isso.
1: Eu queria homenagear meus irmãos Juscelino Polita, que mora no bairro Ipiranga, o meu irmão Adelino, todas as minhas irmãs, minhas filhas, minhas netas, meu genro. E para vocês e da rádio e tudo que estiver ouvindo, Cristal.
0: Obrigado.
1: Eu gostaria de pedir uma música Cotralha Velha, qualquer uma delas aí, tá?
0: Então tá bom.
1: Desde já agradeço por atendido, um bom domingo para vocês, que Deus abençoe cada um de vocês aí, tá? Tudo de bom, abração, fique com Deus.
0: Abraço, dona Juscelda, um abraço para toda a família Padilha, toda a família Polita lá, né? Pessoal sempre na audiência aqui da Rádio Cristal, né? A gente fica contente e feliz pela companhia de vocês, tá bom? Ótimo domingo! Então tá bom, daqui a pouquinho sai uma modão bem caprichada aí do Traia Véia, né? Tá certo. Bom dia para dona Rosicler, não, dona Rosalina. Dona Rosalina, é do bairro Santa Rita, isso, bom dia. Frio hoje, Matheus. É, tá frio hoje, dona Rosalina. Tá frio, vamos ter que se esquentar em vortita do fogão a lenha, né? Manda uma do grupo Cordiona, Matheus. Pode ser Mateando a Saudade, claro. A gente manda assim um abraço pra senhora, abraço pra família toda aí. Uma ótima manhã de domingo, tá bom? Bom dia também lá pro Roberto, lá de Francisco Beltrão. Bom dia, meu amigo, tudo certo? Estamos ouvindo a Cristal, hein, Matheus? Manda um alô pra Roseli, que está fazendo a maionese, né? E um alô pra Gessi e a Etelvina. Um abraço pra vocês aí, tá bom? Ótimo domingo, caprichando no almoço por lá, que coisa boa. Pode ser uma dos mirins aí, Matheus. Tá bom, daqui a pouquinho sai um modão bueno aí dos mirins, tá bom, Roberto? Um abraço pra todo o pessoal aí de Francisco Beltrão. Bom dia também, deixa eu ver aqui quem tá mandando um recado. Marcelo também lá de Beltrão, né? Boa, bom dia, Marcelo, bom dia aí, grande abraço também, tá na audiência aqui do nosso Galpão Campeiro, né? Maravilha, a gente fica contente pela sintonia. Lembrando que daqui a pouquinho tá chegando mais um bloco de informações, o nosso Cristal Notícias, informações aí no meio da hora, né? Então tá bom. Também a dona Nair Brum tá mandando um recado aqui pra gente, diga lá, dona Nair, bom dia.
2: E Matheus, eu quero que tu me role aquela música Cidade, tu tocar, ó, quatro cantos da minha casa.
0: Certo.
2: Tu pode pôr pra rodar pra mim escutar. Beleza?
0: Tá
2: abraço,
0: bom.
2: Bom dia. Ofereço para toda a turma aqui da Divina Ciência, tá bom? Abraço, Matheus. Tudo de bom. Bom dia.
0: Um abraço, dona Nair. Um abraço para a família Brum aí, pessoal de Renascença. Ligadinho também com a Cristal, né? Então tá bom, os quatro cantos da casa, né? Teodoro e Sampaio, tá certo. Daqui a pouquinho, essa indicação da senhora também, tá bom? Obrigado e pela companhia. Daqui a pouquinho eu volto mandando mais abraços aí pro ouvinte, né? Vai mandando teu recado aí, vai mandando teu recado aqui no nosso WhatsApp. 999-16-5518. A gente vai te atendendo aí, tá joia? Chegando agora... Os Mirins, Tempos de Guri.

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1: A Sanepar inaugurou nesta sexta-feira um reservatório com tecnologia inovadora feita em duplo aço no bairro do Tatuquara, em Curitiba. A nova estrutura vai reforçar o abastecimento de 130 mil pessoas em 5 bairros da capital paranaense: Tatuquara, Umbará, Cidade Industrial, Sítio Cercado e Pinheirinho. Com capacidade para armazenar até 10 milhões de litros de água, o suficiente para o consumo diário de 65 mil pessoas, a estrutura complementa a unidade de concreto já existente no local. Com a expansão, a capacidade de estocagem de água tratada na região saltou de 15 milhões para 25 milhões de litros. Para o vice-governador do Paraná, Darcy Piana, a obra é um marco, tanto para a Sanepar quanto para o Estado.
2: A Sanepar investiu tudo isso graças ao nosso governador Ratinho Júnior, que além dos 387 municípios, água, asfalto, calçada, luz de LED em todas as ruas das cidades, e agora chegou a vez das grandes cidades.
1: O projeto contou com um investimento de 40 milhões de reais, dos quais 15 milhões foram destinados exclusivamente ao novo tanque metálico. Mais do que ampliar o armazenamento, o objetivo da obra é combater o desperdício e otimizar a distribuição. Para isso, a rede de tubulações foi reorganizada com a instalação de equipamentos automatizados e controladores de pressão, que aprimoram o monitoramento e previnem vazamentos. O complexo aumenta a flexibilidade do sistema integrado de abastecimento de Curitiba, permitindo o remanejamento de água tratada para outras regiões da capital e da região metropolitana, se necessário. A previsão de início de uso é no mês que vem. O diretor-presidente da Sanepar, Wilson Bley, detalhou que o objetivo dos investimentos é o bem-estar da população.
3: A preocupação não é só dizer que sai, né, de 15 para 25 milhões de litros, não é dizer que nós investimos 40 milhões de reais, seja em novas bombas, seja nesse reservatório que saiu mais de 15 milhões de reais. O que nós queremos falar é que nós fazemos isso para chegar nos nossos consumidores. Chegar nas pessoas. É isso que nós queremos fazer.
1: O prefeito de Curitiba, Eduardo Pimentel, reforçou que a aplicação impacta diretamente na vida dos moradores.
4: Curitiba recebeu, pela segunda vez seguida, o título da capital com a melhor qualidade de vida desse país. E saímos do ano passado de 11º geral para 6º geral dos 5.500 e poucos municípios desse país. E vários assuntos são elencados para essa eleição, mas sabe quais são entre os três principais? Saneamento.
1: Entre os principais benefícios estão desperdício zero, devido ao encaixe de alta precisão das placas, que previnem fissuras, e a geração reduzida de resíduos com materiais 100% recicláveis. O design geométrico das placas oferece resistência extra contra a pressão da água, enquanto a camada externa protege o tanque contra o clima e a poluição. Além disso, a parede interna lisa e inerte evita a formação de crostas, diminuindo a frequência de manutenções e assegurando uma água com ainda mais qualidade. Repórter Gustavo Vaz.
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0: Muito bem, 10 horas 37 minutos e meio. É, a gente vai seguindo até o meio-dia, hein? Até o meio-dia aqui com o nosso Galpão Campeiro. Entender que o pessoal que tá mandando um recadinho aqui, né? Bom dia lá pro seu Arlindo Segala. Diga lá, seu Arlindo, bom dia.
1: Bom dia, Matheus. Com prazer que entro no teu programa, pá. Pedi música hoje, animada. Opa. Música do Baitaca. Fui na igreja, daí eles pediram, mas Segala, tu não manda mais, pedi a música do Tico, fala pro Matheus largar a música do Tico, tu faz a conta lá na igreja. Eles querem saber de música bonita.
0: Tá certo, meu amigo Arlindo. Um abraço aí pro senhor, né? Um abraço pra todo o pessoal aí que tá ligado na Cristal, toda a família Segala aí, né? Vamos mandar a moda aí do Baitaca, né? Louco lá, né? Pensa na história meio confusa, né, tchê? Então tá bom. Vamos mandar daqui a pouquinho aí esse modão bueno aí do Baitaco. Um abraço, Arlindo. Tudo de bom pro senhor. Bom domingão aí. Bom dia também lá pro Éder. O Éder também tá participando por aqui. Diga lá, meu amigo. Bom dia.
2: Bom dia, Matheus. Bom, tudo certo? Aqui é o Éder Miller. Bairro Alvorada, marmeleiro.
0: Opa.
2: Roda uma musicona aí com os três chirus pra nós.
0: Tá. Certo.
2: Escolha uma boa dos três chirus aí. Manda pra mim aí, temos eu e a minha esposa Silvia, estamos tomando um chimarrão agora, que acordamos praticamente, e o tarde hoje, mas a rádio é ligada, né, outra, né, escutando um programa, curtindo com as modas aí, né, tomando um mate aqui, porque domingueira sem um chimarrão não é domingo.
0: Com certeza.
2: Beleza, roda uma música boa aí dos três chirus pra nós aí. Valeu, um abraço.
0: Tá certo, meu amigo Éder, um abraço pra ti, um abraço pra Silvia aí, todo o pessoal ligado aí no bairro Alvorada, né? Obrigado pela companhia de vocês. Não, hoje dá pra acordar um pouquinho mais tarde, né, Éder? Domingão dá pra descansar bem, né? Amanhã dia de São pega de novo, então tá certo. Um abraço, meu amigo, Deus abençoe o teu dia aí, teu final de semana. Já já sai modão bueno aí dos três tiros, achei uma bem buena aqui, né? Então tá bom. Olha só, tem mais recado do ouvinte chegando aqui. Bom dia lá pra Claudete Brum. Bom dia, Claudete. Ótimo domingo pra você, Matheus. Obrigado pra ti também, minha amiga. Um abraço, Deus abençoe teu final de semana aí, tá bom? Obrigado pela companhia. Bom dia também lá pro Marcelo, homem do bigode, rapaz. Pensa no bigodão do homem, tia. Como é que você tá aí, Marcelão? Tudo na Santa Paz? Que bom então, né? Obrigado aí pela companhia. Parabéns pelo programa, Matheus. Sucesso, bom domingo lá. Obrigado, amigo. Obrigado aí. Bom domingo pra ti e pra família toda também, tá certo? Faltando 20 minutinhos. 20 minutinhos aí pras 11 horas da manhã. A gente vai prosseguindo aqui, né? Bom dia também lá pra Paula Botega, né? Bom dia, Paula. Tudo certo? Já tá sapecando osso por lá, né? Opa. Toca aí o Tordilho Negro, Matheus. Daqui a pouquinho sai, né? O seu rolo lá no fundo, rapaz. Só esperando a carne ficar pronta. Então tá bom, né? Um abraço pra família Botega aí. Tudo de bom pra vocês. Bom dia também pra Cleci. Ô, Cleci, bom dia. Pessoal do São Brás, obrigado aí pela companhia de vocês também. Manda uma do Pedro Hortácio e Matheus. Pena de Guarani, só pra curtir aí. Então tá bom, daqui a pouquinho também sai o modão aí do saudoso Pedro Hortácio pra vocês, tá joia? E você também pode mandar um recadinho aí, fica à vontade. 999-16-5518, nosso zap zap aqui da Cristal FM. Chegando agora, o alemão e o delegado. Vamos ver essa história aí dos três tiros.

Pensamento vale mais que essa nota, é um grande documento, assinada pelo juiz, com a pensão do vicário, com diversas testemunhas e registrado em cartório.

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0: Muito bem, 10 horas com 56 minutos e meio, né? Faltando 4 minutinhos para as 11 horas da manhã. Vamos seguindo aqui com o nosso Galpão Campeiro. Você ouviu aí Oswaldir e Carlos Magrão, Bucho de Campanha. Também Baitaca, Indicação do Ouvinte, Os Três Chirus e também Pedro Hortaça neste lado, né? Quero mandar um bom dia aqui pro Clodoaldo, lá de Renascença. Diga lá, meu amigo, bom dia.
1: Bom dia, Matheus.
0: Buenas.
1: Viu, Matheus, é o Clodo aqui de Renascença. Eu podia rodar a música do Teixeirinha Velho Pontilhão.
0: Com certeza, meu amigo Clodo. Vamos rodar sim a tua moda aqui. Velho Pontilhão, né? Essa moda bonita aí do saudoso Teixeirinha, né? Um abraço pra ti, um abraço pra toda a família aí, né? Pessoal todo sempre ligado aí na Rádio Cristal, né? Obrigado, obrigado aí pela audiência de vocês. Você também pode mandar teu recadinho, hein? 99916-5518. Nosso WhatsApp aqui da Cristal FM ou também ligar no fixo 3525-1183 que a gente vai te atender aí, tá bom? Bom dia lá pro seu Antônio, pra dona Tere, pessoal aí do Santa Rita, né? Tão caprichando naquele almocinho já por aí, tá tudo prontinho, quase, quase nos conforme, né? Seu Antônio é o chefe de cozinha lá, né, rapaz? Nos fins de semana ele que assume lá o fogão, tchê. Dona Tere só fica olhando, né? No dia de semana a dona Tere cuida e no fim de semana o seu Antônio. Então tá bom. Daqui a pouquinho o seu Mateuzinho tá chegando aí, né? O seu Antônio tá preparando aquela carne buena, né? Aquele churrasco, aquela maionese bem caprichada. Então daqui a pouquinho vamos ver se tá tudo chique no último por lá, né? Daqui a pouquinho também sai o bugio novo, seu Antônio e a dona Tere gostam bastante dessa moda também, né? Então tá certo. Bom domingo pra vocês aí. Bom dia também lá pro seu Natalino, dona Nalvina, pessoal que mora de pertinho também, né? Aquele abraço pra vocês aí, tudo de bom. Um abraço lá pra Paty, pro Regi, né? O pessoal todo aí sempre ligado aí na Rádio Cristal também por lá, né? Obrigado aí pela companhia. Chegando então o Velho Pontilhão, na sequência tem Grupo Fogo de Chão também chegando.
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0: Muito bem, meu povo, 11 horas 16 minutos. É, vamos seguindo por aqui. Eu daqui, você de lá, né? Do outro lado do rádio, ouvindo a gente. O friozinho só aumentando, né, tchê? É, as temperaturas abaixando aí, né? Frio, frio, frio, frio, né? Muito bem. 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Pra você falar com ele. 11 horas 19 minutos, tem mais recadinho do ouvinte chegando aqui. Bom dia lá pra Margarida. Diga lá, Margarida, bom dia.
1: Bom dia, Matheus, tudo bem?
0: Tudo certo.
1: Quero ouvir a música Baile da Serra. Agradeço, foi atendida. Para mim é o Gilberto e a Margarida, bairro Santa Rita.
0: Tá bom, Margarida, um abraço para ti, um abraço para a família toda aí, pessoal do Santa Rita. Obrigado, obrigado pela companhia de vocês. Já já saiu o Baile da Serra, né? Então tá bom. Bom dia também pro seu Alfeu, lá de Francisco Beltrão. Bom dia, seu Alfeu, tudo certo? Estamos aí na escuta, Matheus. Roda pra gente aí uma dos mirins, a vaneirinha do amor aí, né? Tá bom. Sempre na escuta, hein, Matheus? Um abraço pra você. Um abraço, meu amigo, um abraço. Tudo de bom pra vocês aí, né? Um ótimo domingão, tá certo? Chegando agora, Oi Serranos. Vamos ouvir aí.

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1: Agora vocês vão ver a história de um compadre valente e barbaridade que eu tenho por nome Gildo de Freitas e a cobra Sucuri.

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1: O PL, partido do ex-presidente Jair Bolsonaro, que está em prisão domiciliar, vai receber, esse ano, 881 milhões e meio de reais do fundo eleitoral. O PT, do presidente Lula, vai ficar com pouco mais de 615 milhões de reais. A parcela do Fundo Especial de Financiamento de Campanha, destinada ao PL, triplicou na comparação com 2022, quando o partido recebeu 268 milhões. O valor que o Partido Liberal vai abocanhar equivale a quase 18% do fundo de 4 bilhões 960 milhões de reais. A distribuição do fundo de campanha favorece as maiores siglas. União Brasil vai ganhar 526 milhões. O valor destinado ao PSD é de 421 milhões. Para o PP, serão 417 milhões. Outros 400 milhões ficarão com o MDB. Os seis maiores partidos concentram 65% de todo o fundo eleitoral. Depois que o STF proibiu as doações de empresas, o fundo eleitoral passou a funcionar como um mecanismo público de financiamento. De acordo com o cientista social da Universidade Federal de Uberlândia, no Triângulo Mineiro, Moacir de Freitas Júnior, o fundo se tornou um instrumento de desequilíbrio eleitoral. Por isso, precisa ser repensado.
2: O fundo acabou por se tornar tão importante que virou um melhor negócio para os partidos concentrarem as suas forças em eleger deputado federal, porque isso aumenta os recursos recebidos, virando, na verdade, um círculo vicioso, onde mais deputados representam mais recursos, que por sua vez vão representar no futuro mais deputados, porque com mais verbas os partidos podem pagar por mais campanhas. Enquanto isso, as demais legendas precisam dividir o que sobra do fundo eleitoral entre si, numa clara desvantagem na hora da disputa. E tudo isso reflete diretamente nas eleições, reflete diretamente nas escolhas partidárias, enfim, reflete na própria democracia. Logo, eu penso que nós temos que repensar o fundo eleitoral.
1: O dinheiro do fundo é liberado em anos de eleição. O valor é definido pela lei orçamentária anual. A divisão entre os partidos segue quatro critérios: 2% distribuídos igualmente entre todos os partidos registrados, 35% conforme a votação obtida para a Câmara dos Deputados, 48% de acordo com o número de deputados federais eleitos e 15% de acordo com a bancada no Senado. Agência Rádio Web, produção e reportagem, Marco Aurélio Franco.
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0: Muito bem, meu povo, 11 horas 38 minutinhos, 11 com 38 e meia agora, né, mais umas quereritas, né, tá aí, né, seguindo até o meio-dia aqui com a nossa programação, estamos aí quase na retinha final, né, quero mandar um bom dia lá pro meu amigo João Borges. Ô, seu João, tudo certo, meu querido, tudo tranquilo, como é que tá aí pelos lados da Água Branca, tudo 100%, diga lá, bom dia.
1: Buenos dias, tchê. Buenos. Como é que tão, Matheus, tudo parei, tudo certo?
0: Tranquilo.
1: Sempre possível, roda. Aos domingos, com os serranos.
0: Positivo.
1: Tô ligado aqui na Água Branca. Mandou um alô pro Paulão. E pro Leandro. Tão ligado. Lá pros lados de Beltrão.
0: Tá certo, seu João. Um abraço pra ti, hein? Um abraço pra todo o pessoal da linha Água Branca. Um bom dia lá pro Leandro, pro Paulão, pro Jackson também, né? Isso, a turmada toda aí, sempre na audiência aí da Rádio Cristal, né? Bom domingão pra vocês. Vamos ouvir então aqui o modão dos serranos aos domingos.

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1: Muito bem, 11 horas e 56 minutos, você ouviu aí o Grupo Candeeiro, a marcação, também Portal Gaúcho e o Tranco Velho Fandangueiro e também o saudoso Zé Mendes aí, né? O churrasco já tá pronto? Tá quase no ponto, meu povo aí. O seu Antônio já disse que tá pronto por lá, né? Já vão baixar por lá, pelos lados do Santa Rita, né? Então tá bom. 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Faltando 2 minutinhos para o meio-dia, quero mandar um bom dia também lá pro meu amigo Isaías. Diga lá, Isaías, bom dia.
2: Alô, bom dia, meu amigo, tudo certo?
1: Tranquilo,
2: firme e forte. Hoje a pegada foi tão forte que não deu para mandar o um recado para você aí, mas a gente está curtindo essa programação maravilhosa aí. As músicas estão nota mil, beleza? Mais um abençoado final de semana aí para você.
1: Obrigado.
2: Se der para mandar aí a loira do carro branco aí para gente encaixar, beleza. Se não, deixa para o próximo domingo daí. Beleza? No mais, um abençoado final de semana aí pra ti.
1: Valeu, meu amigo Isaías. Valeu aí pela companhia. Um abraço pra ti, um abraço pro Marcos aí, né? Pessoal, toda a galera toda ligada aí com a gente através da internet. Lá pelos lados de Londrina, né? No norte do Paraná. É, não tá fácil correria, né, Isaías? Às vezes faz parte, né? Estamos mais tranquilos. Às vezes dá aquela corridinha, né? Mas faz parte aí do esquema, né? Um abraço, meu amigo. Bom domingo, bom trabalho pra todo o pessoal aí que tá na escuta da Rádio Cristal, né? Vamos fazer o seguinte, então. Vamos deixando como a saideira aqui, a canção A Loira do Carro Branco, com João Paulo Daniel. Eu vou encerrando por aqui, pessoal, o nosso galpão. Obrigado pela companhia de todos, pela participação também. Próximo domingo aí tem mais. Lembrando também que amanhã, bem cedinho, 6 horas da manhã, seu Mateuzinho também tá de volta aí com mais programação aqui pela Rádio Cristal. Forte abraço a todos, fiquem com Deus, bom restinho de domingo, um bom início de semana e até lá. Tchau, tchau.

0: Meio-dia e três.
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1: Que maravilha, nosso Clube do Caipirão Hits, a sua festa do final de semana. Com muita alegria, estamos aqui firme na toada, com os grandes clássicos da nossa música, nas mais variadas interpretações das atuais duplas da música sertaneja. E eu estou muito feliz pela sua companhia aqui com a gente neste final de semana. Tem muita música boa pra gente ouvir, muitas participações. Vamos que vamos, deixa que vai!
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1: É o nosso Clube do Caipirão Hits! Agora, Ana Castela, o barulho da caminhoneta.

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1: É o nosso Clube do Caipirão, Rita. Agora vamos ouvir João Carreiro, Revolve na Mão de Macaco.

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2: E aí, tá gostando da programação? Tem muitos sucessos pra gente curtir. Eu vou ali e já volto com muito mais pra você.
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4: Meio-dia e 29.
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2: É o nosso Clube do Caipirão Hits, a sua festa sertaneja do final de semana. Vamos que vamos com o sucesso da nossa canção. Deixa que vai, porque só tem moda boa, hein?
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2: Vamos ouvir com Ana Castela e Sula Miranda, Rédeas do Possante. Música.

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1: E eu gosto demais de tomar um tereré ouvindo moda sertaneja no final de semana, ainda fica melhor ainda. Tem gente que já gosta de uma cervejinha, tomar uma cachaçinha, mas nós vamos aqui no tereré na erva mate, boa demais, hein?
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1: É o Clube do Caipirão Hits, embalando o seu final de semana, Altair e Alexandre, Ala dos Fumantes.

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3: É isso aí, moçada. Essa é pra mim.

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2: É o nosso Clube do Caipirão Hits. Programação especial do final de semana pra você. Se liga porque já tem mais sucesso.
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3: Meio-dia e 59.
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2: É o nosso Clube do Caipirão Hits, a grande festa da música sertaneja no seu rádio, com os grandes clássicos do nosso cancioneiro pra você, que é o melhor ouvinte. Tamo junto!
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2: Agora vamos ouvir Da Polca ao Chamamé, com João Lucas e Walter Filho.
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1: E convidar você para seguir as nossas redes sociais, Facebook, Instagram, Kawai, TikTok, YouTube, é Caipirão Locutor, beleza? Tem também o do Clube do Caipirão, a gente não é série nem novela, mas segue a gente por lá, beleza? Sempre está postando umas novidades da música sertaneja, algumas curiosidades, vale a pena dar uma conferida nas nossas redes sociais.
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1: É o nosso Clube do Caipirão Hits, embalando o seu final de semana com muita música boa e alegria. Se a casa cair, agora vem chegando Ana Castela e Teodoro Sampaio.

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1: 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Camisa branca classiqueira, hein? Vamos ouvir com a nossa rainha Jaine aqui no Clube do Caipirão Hits.
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2: Uma música melhor que a outra, só classiqueira pra você, neste final de semana aqui no Clube do Caipirão Hits. Se liga porque já já tem mais sucesso.
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3: 1:28. 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
2: É o nosso Clube do Caipirão Hits de volta pra você com a programação fantástica, escolhida a dedo e só moda boa no seu rádio.
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2: É o Clube do Caipirão Hits, bom demais estar aqui junto com você. Vamos ouvir mais sucesso agora. Alçapão e Goiás é mais um pupurri de modão com Hugo e Guilherme e Gustavo Moura e Rafael.
5: Você acha?

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3: Vamos dando sequência à nossa programação, agora ouvindo As Águas de São Francisco.
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1: E o nosso tempo acabou. Gratidão imensa pela sua companhia nesses momentos especiais da nossa música sertaneja, revivendo grandes clássicos aí nas mais variadas interpretações das duplas atuais aí da nossa música sertaneja. Gratidão imensa, um super final de semana pra você e até mais.
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2: 1:54.
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3: Estimados fãs e amigos gauchada do Brasil, com a mesma alegria e disposição que sempre tive, volto a estar com vocês para mais um programa. São ações que me emocionam e realizam profissionalmente. Abraços gaúchos a quem vive no Rio Grande, em Santa Catarina, no Paraná, e a quem nos ouve em outros queridos estados brasileiros, onde tem suas sedes muitas emissoras de nossa parceria. Grandes emissoras. Sejam todos bem-vindos. Hoje vou trazer algumas informações sobre abelhas, sobre o mel. No bloco seguinte, seguirei no mesmo tema, trazendo informações ou curiosidades sobre a abelha rainha. No quarto bloco, repassarei o pensamento de um sheik árabe. Meu amigo Ganso e eu iremos brindá-los com ótimas músicas do nosso repertório de discos. E, como faixa especial, destacarei a música Abrácha-me, na interpretação de Julio Iglesias. E, no momento nobre, estarei recebendo aqui, para minha alegria, o grupo de Santana do Livramento, cujo nome é Tchê Véio, um grupo de 7 anos de plenas atividades artísticas. 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
3: Agora vem a boa música do programa para vocês. Primeiramente ouviremos a vaneira Doutor e Domador e em seguida a milonga Jeito de Galpão, em gravação ao vivo extraída do nosso DVD, com o mesmo título. Vai lá, Ganso!

0: Ouvimos a Vaneira, composta por Celso Brás e Marinê Siqueira, Doutor e Domador. E depois a milonga Jeito de Galpão, obra que compus juntamente com o amigo doutor João Alberto Preto. Ambas na interpretação dos Serranos. Um breve intervalo enquanto repassamos as mensagens dos nossos apoiadores e logo estaremos com vocês. Até já, nobres e especiais ouvintes.
1: Duas e doze.
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0: De volta, agradável companhia de todos vocês, queridos ouvintes, com o programa Encontro com os Serranos. 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
0: Meus ouvintes, agora trago-lhes informações sobre as abelhas e sobre o mel. Vocês sabiam que das primeiras moedas do mundo tinham como símbolo o de uma abelha? Sabiam que existem enzimas vivas no mel? São elas amilase, invertase, catalase e lipase. A melhor forma de comer mel é com uma colher de pau. Se não encontrar, use uma de plástico, pois utilizando uma colher de metal pode-se eliminar as enzimas. Você sabia que o mel contém uma substância que ajuda o cérebro a funcionar melhor? Sabia também que o mel é um dos raros alimentos na Terra que pode salvar uma vida em ocasiões extremas? Você sabia que o própolis, ou que a própolis, produzida pelas abelhas, é um dos poderosos antibióticos naturais? Sabiam que o mel não tem prazo de validade? Que os corpos dos grandes imperadores do mundo foram enterrados em caixões de ouro e depois cobertos com mel para evitar a putrefação? Sabiam que o termo lua de mel vem do fato de os noivos consumirem mel para a fertilidade após o casamento? Sabiam que uma abelha vive menos de 40 dias? Visita pelo menos 1.000 flores e produz menos de uma colher de chá de mel, mas para ela é uma vida inteira. Ah, como é gostoso um bom café com sanduíche, uma manteiguinha caseira e um pouco de mel junto. Aí eu digo, salvemos e preservemos as abelhas. É hora de trazermos mais música no programa. Rodaremos agora Cor das Auroras, composta por Volmir Dutra e Walter Moraes. E depois o Chapeludo, composta por Jefferson Brás Madruga, Tainá Zolini e Luiz de Oviedo. Vai lá, Ganso!

0: Conosco do esporte, falamos da cidade de Mangueirinha, onde estaremos daqui a pouco trazendo as informações para você da partida pelas quartas de final da Copa Sudoeste de Futebol entre Marmeleiro e Mangueirinha. Primeiro jogo, né? Chamado jogo de ida pelas quartas de final. Estamos acertando os detalhes aqui na cidade de Mangueirinha, enquanto você vai ouvindo aí o programa Encontro com os Serranos. E daqui a pouco a gente vem em definitivo, quem sabe. Agora estamos com 14 horas e 19 minutos. Estamos com o Silmar e também com o Garbim. Tudo bem, Garbim? Seja bem-vindo aí para a gente dar uma boa tarde enquanto vamos acompanhando o programa dos Serranos. Daqui a pouco em definitivo. Boa tarde, Garbim.
1: Opa, boa tarde, Valdecir, Silmar, amigos do esporte de toda a região de Marmeleiro, nosso torcedor em casa já esperando o início do jogo, Valdecir. Eu estou no gramado bonito, campo bonito, um estádio bonito aqui em Mangueirinha, tudo se preparando, tudo se arrumando para este grande jogo entre Mangueirinha e Marmeleiro, Marmeleiro e Mangueirinha, Valdecir.
0: Muito bem, tá então o Garbim trazendo o seu boa tarde, trazendo as primeiras informações aqui de Mangueirinha. Lembrar do nosso timaço de anunciantes: Baggio Materiais de Construção, Supermercado da Láqua, Restaurante Parada 280, Lotérica Renascença, Arrastec Embalagens, Estilo Móveis, RP Construções e 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seu Nico, né, e todo o pessoal do Departamento de Esportes, que providenciou tudinho aqui para que possamos transmitir daqui a pouco Marmeleiro e Mangueirinha, primeira partida pelas quartas de final da Copa Sudoeste, também com imagens no Facebook da Rádio Cristal. Avisa todo mundo para ir na página da Rádio Cristal e acompanhar a transmissão daqui a pouquinho. A emoção da Copa Sudoeste é aqui, você segue com o programa Encontro com os Serranos.

0: Rodamos para vocês com os Serranos, Cor das Auroras, e em seguida o Chapeludo. Um breve intervalo e logo estaremos de volta com o programa. Até já, meus ouvintes.
1: Duas e 25.
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0: Regressando com o nosso encontro, a agradabilíssima companhia dos nossos fãs e amigos, por essa que é a sua rádio favorita, sua rádio do coração. 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Regressando com o programa Agradável Audiência de Todos, trago-lhes o prolongamento do assunto anterior sobre abelhas, discorrendo agora sobre a abelha rainha. A abelha rainha é a mãe de toda a colmeia, responsável pela postura de ovos e controle populacional através dos feromônios, sendo vital para a apicultura e garantindo a força e a produtividade no enxame. Ela se desenvolve de forma diferente das operárias, sendo alimentada exclusivamente com geleia real, e é diferenciada por ter um ferrão não ciliado, permitindo múltiplas picadas e asas mais longas. Apicultores substituem rainhas antigas por jovens e selecionadas para aumentar a produção de mel e a saúde da colmeia, um processo crucial para o sucesso da atividade. Papel na colmeia. Ela é a mãe de todas. Põe ovos continuamente, garantindo o nascimento de operárias, zangões e novas rainhas. Controle. Seus feromônios controlam o comportamento e desenvolvimento de outras abelhas. Longevidade. Vive muito mais que as operárias, podendo viver anos devido à alimentação especial. Diferenças e desenvolvimento. Dieta. Larvas de rainha são alimentadas com geleia real, enquanto operárias recebem uma dieta mista. Células. Desenvolve-se em células reais, maiores e verticais. Ferrão. Possui ferrão liso, podendo picar sem morrer, ao contrário das operárias. Importância para apicultores, produtividade. Rainhas jovens e selecionadas aumentam a postura e a produção de mel. Substituição. Trocar a rainha a cada 1 ou 2 anos é essencial para manter a colmeia forte e saudável. Manejo. A introdução de novas rainhas é feita com gaiolas especiais para que as operárias se acostumem ao novo feromônio, como garante um expert no assunto. Finalmente, trago uma curiosidade. Quando uma rainha está velha, as operárias podem substituí-la e as novas rainhas competem em uma luta mortal pelo trono, como mencionado na Embrapa, em um vídeo trazido à disposição das pessoas. Eu não vi esse vídeo ainda, mas foi realmente uma curiosidade muito grande ter lido isso e repassado para vocês, evidentemente. Vamos trazer mais música no programa. Anuncio Saudade Amarga dos Mates, composta por William Rengen e Paulo Ricardo Costa, e depois Campeiro Feliz, de João Antunes e Nilton Ferreira, na interpretação dos Serranos. Vai lá, ganso!

0: Rodamos Saudade Amarga dos Mates, em seguida Campeiro Feliz. Breve pausa e logo estaremos com vocês na sequência desta edição. Até já.
1: Duas e 38.
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0: De volta com o nosso encontro sob o prestígio da companhia de todos os nossos queridos ouvintes. 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Voltando com o programa, trago-lhes o pensamento de um sheik árabe. Perguntaram ao fundador de Dubai, Sheik Rashid, sobre o futuro do seu país e ele respondeu: meu avô andava de camelo, meu pai andava de camelo, eu passei a andar de Mercedes, meu filho andava de Land Rover, meu neto talvez ande em algum carro, mas meu bisneto, com muita possibilidade, tem de andar de camelo novamente. Por quê? Tempos difíceis criam homens fortes. Homens fortes criam tempos fáceis. Tempos fáceis criam homens fracos. Homens fracos criam tempos difíceis. Muitos não vão entender, mas você tem que criar guerreiros, não parasitas. Ensine, então, ao seu filho valorizar o que você der para ele. E mais do que isso, que ele trabalhe, estude, se esforce para também alcançar o sucesso em seus empreendimentos. Se você der tudo a seu filho, se você o atender em tudo que pede e às vezes até lhe exige, sabe aquele filho que fica dormindo o dia todo? Então você estará criando um fracassado dentro de casa. Pense nisso. Sabe o pensamento de um sheik. Rodaremos agora mais músicas a quem está nos acompanhando. Como faixa especial, Julio Iglesias cantará a obra Abrácha-me. E, em sequência, o Vaneirão de Pé no Fundo, composto por Daniel Rack e Dionísio Costa, na interpretação dos serranos. Vai lá, ganso!
3: Abraça.

0: ouvimos como faixa especial com Julio Iglesias, Abrácha-me. E depois, na nossa interpretação, De Pé no Fundo. Depois de ouvirmos as obras anunciadas, faremos agora um breve intervalo. Em seguida já estaremos de volta adentrando ao momento nobre, pois já está aqui comigo o diretor do grupo Tchê Véio, o Wagner da Rosa. Até já, meus ouvintes.
1: Duas e 49.
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0: O programa Encontro com Serranos volta à audiência de todos que nos prestigiam com essa amável sintonia. 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
0: Regressando com o programa Encontro com o Serrano, sempre agradecendo por sua audiência. É o momento nobre dessa edição. Saúdo, cumprimento e agradeço pela amável visita que faz aqui ao nosso programa, ao colega Wagner da Rosa, o Tchê Véio, que veio especialmente de Santana do Livramento, juntamente com seu grupo, para participar de nosso programa. Te agradeço muito, meu colega, pode ter certeza disso.
8: O agradecimento e a satisfação é toda nossa, doutor. A gente faz esses 500 quilômetros e mais 500 de volta com gosto para estar aqui na presença dos amigos e dos ouvintes deste baita programa ao qual a gente saúda nesse momento.
0: Que inclusive é ouvido lá em Livramento.
8: Há muitos anos é rodado na Querência FM, né? a rádio mais gaúcha da nossa região. Então, hoje estamos felizes de estar falando para muitas e muitas rádios e, em especial, para nós, a Querência FM.
0: Pois não. 7 anos de trabalho conjunto. Quem são os integrantes do teu grupo hoje?
8: Hoje o Tchê Véio é integrado pelo... Hoje o Tchê Véio é integrado pelo Fernando Corrales no contrabaixo e vocal, Giovanni Galarci na acordeone e vocal, Guilherme Maidana também guitarra e vocal, o Eduardo Silva na bateria e o Rodrigo Rodrigues, o Cuera, também na guitarra e no vocal. Nós temos essa peculiaridade de ter dois guitarristas, né? Desde o começo do Tchevei. Então são os integrantes, né, do quadro artístico do Tchevei.
1: Sim, é uma base bem reforçado, né?
8: Exato. Quando nós começamos o Tchevei, o Rodrigo Cuera é um dos que fazem parte desde o comecinho do Tchevei, e ele não podia viajar devido ao trabalho, o serviço paralelo que ele tem.
1: Pois não.
8: E aí, o meu irmão é guitarrista também, né? Hoje não faz mais parte do Tchevei, pois está cursando já o oitavo semestre de medicina em Fortaleza, o Rodrigo. Um grande fã dos Serranos, é um consumidor da música serrana desde lá do tempo do Amar e de lá, né, o Everson Maré, guitarrista, e com aquela veia ali. Então o Rodrigo, ele não tinha outra, né, outra opção a não ser tocar conosco. Então desde lá a gente tem essa peculiaridade. Aí o Rodrigo saiu e nós mantemos, né, sempre dois guitos. Até mesmo pela base, dá uma diferença, a gente gosta.
1: Com certeza.
8: E os guris cantam, né, agrega muito a questão do vocal, né?
1: Pois não. Vocês têm um CD, quando é que foi lançado esse CD?
8: Esse CD foi lançado em 2021, né? E de lá pra cá, hoje com a questão das mídias digitais, né? De lá para cá a gente nunca parou de produzir, né? Tanto clipes, né? Projetos audiovisuais e lançando singles, né? Geralmente, né? Um, dois por ano. E esse ano, 2026, que a gente tá com esse projeto de lançar um por ano até o final, culminando depois, né, em fazer um disco com físico e tal, para aquelas pessoas que gostam ainda do produto físico.
1: Sim. Né? E tu me falavas aqui fora do ar de que a cada mês vocês querem lançar uma música.
8: Exatamente, começamos ali já em janeiro lançando uma música, né, que é pequena, uma música do Fernando Corrales, que é o principal compositor hoje do Tchevei. E estamos com o Cantar Galponeiro, que é uma regravação, né? São um sucesso do grande Zé Cláudio Massado.
1: Sim,
8: né?
1: Sim, linda música.
8: Isso, e vamos estar lançando agora, porque deu uma atrasadinha, sabe? A produção às vezes acontece. E já estamos com mais outro bloco pronto para lançar agora no final de março, e aí sim emparelhar e lançar um por mês até o final do ano.
1: Certamente será muito bom, né? Porque quando quer acostumar com uma música, já traz outra nova, e aí o pessoal já tem sempre uma novidade,
8: e hoje
1: buscar
8: é
1: novidade, né?
8: Muito dinâmico hoje, né? A música hoje nas redes sociais é muito dinâmica, então o pessoal, ele fica sedento de conteúdo, né?
1: Certo. Vamos rodar duas músicas do grupo Tchevei aos nossos ouvintes.
8: Para quem gosta de vaneira, que é do nosso querido amigo Juliano Borges, e a Dois Poderes do grande Gilo de Freitas.
1: Agora eu vou te pedir uma gentileza, diz assim: vai lá, Ganso, senão ele não roda.
8: Ganso, vai lá!

0: Ouvimos com o grupo Tchê Véio, Pra Quem Gosta de Vaneira, e depois a obra Dois Poderes. Pequeno intervalo e logo a sequência do programa para vocês. Até já!
1: Três e quatro.
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0: Muito boa tarde, amigos do esporte. Falamos da cidade de Mangueirinha a partir de agora com a nossa jornada esportiva no ar. A Rádio Cristal FM abrindo seus trabalhos para as quartas de final da Copa Sudoeste de Futebol. A partir de agora, então, todas as emoções. É a primeira partida pelas quartas de final. Marmeleiro jogando aqui na cidade de Mangueirinha. É o primeiro jogo, chamado jogo de ida. Depois, no domingo seguinte, o jogo de volta que acontece no Complexo Esportivo Wilson Henrique, em Marmeleiro. Agradecendo a Deus por mais um dia. Você, amigo ouvinte, que é a razão principal do nosso trabalho. 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Também agradecer aqui o Departamento de Esportes, na pessoa do seu Nico, aqui da cidade de Mangueirinha, pelo trabalho aqui de logística, tudo organizado para que a Rádio Cristal possa estar aqui direto de Mangueirinha. Talvez durante a nossa transmissão nós tenhamos aí alguns cortes, né? Quem sabe até um minuto poderemos ficar fora do ar, tomara que não aconteça, né? Em função de uma logística aqui diferenciada, né? Mas vamos torcer para que não aconteça esse corte e que a gente possa estar no ar aqui de ponta a ponta, também com imagens no Facebook da Rádio Cristal, para você não perder nada da Copa Sudoeste de Futebol, porque a emoção é aqui. Acionando Gilmar Garbim, que vem do gramado agora em definitivo, para trazer o seu boa tarde e as informações de ponta a ponta da partida Marmeleiro e Mangueirinha pela Copa Sudoeste de Futebol, a ESUPAR. Alô, Gilmar Garbim.
1: Alô, Valdecir Moraes, nossos ouvintes, nossos amigos desportistas de Marmeleiro, de toda a nossa região. Aqui, direto de Mangueirinha, no gramado, tudo sendo preparado, as duas equipes no aquecimento. Hoje, eu diria que é o teste para a equipe de Marmeleiro, para ver se vem com firmeza, com vontade, com coragem de chegar às finais do Campeonato Regional da Série Prata. Marmeleiro escalado, Mangueirinha também escalada e o trio de árbitro também escalado. Marmeleiro está confiante, Valdecir Moraes.
0: Muito bem, está aí o Garbim então com seu primeiro contato aí do gramado do Complexo Esportivo Wilson Henrique, para daqui a pouco então a bola rolar para Marmeleiro e Mangueirinha pela Copa Sudoeste de Futebol. Silmar, tudo certo aí? Silmar, que vai trabalhar então nas filmagens, na gravação da partida também, que fica lá no Facebook da Rádio Cristal também. Boa tarde, Silmar.
2: Boa tarde, Valdecir. Boa tarde, Garbim. Boa tarde, amigos da Rádio Cristal e a você que está nos assistindo pelo Facebook. Tudo ok, Valdecir, tudo preparado para o início do jogo e que nós tenhamos a vitória hoje sobre Mangueirinha. Espero que dê tudo ok, os times estão tudo 100%, acredito eu que o Marmeleiro venha com o seu time já em escalação, né? Um time pesada nova, e o que vai acontecer hoje com Mangueirinha. Mangueirinha também, Mangueirinha já esteve em campo, já fez os seus preparativos, já fez o seu aquecimento, já está a postos de que a pouquinho o jogo, bola rolando, Valdecir.
0: Alô, Gilmar Garbim, vamos saber então como as equipes vêm para o jogo, a arbitragem também está todo mundo aí, os times prontos, escalados, para daqui a pouquinho então bola rolar.
1: Bola vai rolar, Marmeleiro, Fininho, camisa número 1 é o goleiro.
0: Fininho, camiseta número 1, goleiro de Marmeleiro.
1: Teteu, 15.
0: Número 15, na lateral direita, o Teteu.
1: Na zaga, Rocha, 21.
0: Rocha, camiseta número 21, na zaga de Marmeleiro.
1: Hoje, Gustavo Olenik volta com a camiseta número 4, zagueiro.
0: Olenik com a número 4.
1: Sagá, camiseta número 6.
0: Pela lateral esquerda, Sagá, camiseta número 6.
1: No meio de campo vem Kisassa, camiseta número 5.
0: Kisassa com a camiseta número 5.
1: Benhur com a 10.
0: Número 10 na meia esquerda para o Benhur.
1: Maiquinho, ele com a camiseta número 8.
0: Maiquinho, camiseta número 8.
1: 7 para Luiz Carneiro.
0: Luiz Carneiro, responsável pelos gols da equipe de Marmeleiro. Camiseta número 7.
1: 20 também volta Valdecir Moraes, camiseta número 11. E Brock, o centroavante, camiseta número 9, o técnico, o Jalcemir.
0: Tá então a escalação da equipe de Marmeleiro para começar daqui a pouquinho a partida. Repito para você: Fininho, Teteu, Rocha, Oleinik, Sagá, Kisassa, Benhur, Maiquinho, Luiz Carneiro.

0: Bintin e Broca, essa equipe de Marmeleiro.
1: É, Mangueirinha escalada também, Valdecir Moraes, com o técnico Christian, ele que foi o técnico ano passado também. Muito preocupado com a equipe de Marmeleiro, Valdecir, o técnico Christian. Eu estava aí numa resenha alguns minutos atrás, né? Ele acha que a equipe de Marmeleiro é uma equipe forte, preparada, que vai incomodar. Rafael, goleiro número 1.
0: Rafael, goleiro da equipe de Mangueirinha, camiseta número 1.
1: Lateral, João Vitor, camiseta número 9.
0: João Vitor, camiseta número 9.
1: Leonan, camiseta número 3.
0: Leonan, camiseta número 3.
1: Canhoto, zagueiro, zagueirão também, alto, 22.
0: 22.
1: Canhoto.
0: Canhoto.
1: É.
0: Canhoto com a 22.
1: Alex, camiseta número 6.
0: Alex com a número 6.
1: Rodrigo, 13.
0: Rodrigo, camiseta número 13.
1: Cássio, camiseta 5.
0: Cássio com a número 5.
1: Marcos, camiseta número 8.
0: Marcos, número 8.
1: Matheus, camiseta número 10.
0: Matheus com a 10.
1: Fabinho, 19.
0: Fabinho com a 19.
1: E Carneiro com a camiseta 17, Valdecir Moraes, com o do técnico Christian.
0: A equipe de Mangueirinha pronta também para o jogo: Rafael, João Vitor, Leonan, Canhoto, Alex, Rodrigo, como é que é o nome do 5? Cássio, né?
1: Cássio.
0: Cássio com a número 5. Marcos, Matheus, Fabinho e Carneiro. Trio de arbitragem já por aí também.
1: Leandro Godinho, o árbitro, Valdecir.
0: Leandro Godinho.
1: Giovanni Matiello, árbitro 2.
0: Giovanni Matiello, bandeirinha.
1: Exatamente, bandeirinha também, Daiane Pereira.
0: Opa, presença feminina hoje na bandeirinha aqui, Daiane Pereira.
1: É, e o árbitro 4, que é o Mesa, João Andrade.
0: João Andrade.
1: E o VAR com o João Fortes.
0: O João Fortes.
1: A Daiane, que é de Coronel Vivida, o restante de Pato Branco.
0: Coronel e os demais de Pato Branco, todos eles aqui. Muito bem, tá então a turma da arbitragem: Leandro Godinho, Giovanni Matiello, Daiane Pereira, João Andrade e João Fortes.
1: Marmeleiro aquecendo forte, Valdecir Moraes, é a mudança, né, na zaga, Valdecir de Marmeleiro, com a saída do Machado, que ele jogou lá em Marmeleiro, e a entrada do Gustavo, né? Então, Marmeleiro vem preparado forte, Valdecir Moraes, para esse jogo aqui. Teteu, chega aqui, Teteu. Hoje esperamos que não se repita o que aconteceu ano passado, mas melhor preparado, né, Teteu?
2: Boa tarde, Garbinho, boa tarde a todos. Ah, com certeza, a gente espera fazer um grande jogo, diferente do que foi ano passado, que tivemos umas falhas individuais, né, mas isso já passou, né. Agora é outro jogo, é outro time, muda tudo, né. Espero fazer um grande jogo e voltar vivo para o Marmeleiro.
1: Então tá bom, esse é o Teteu também no aquecimento da equipe de Marmeleiro. Eu quero ver se converso com mais alguém por aqui um pouquinho antes. Maiquinho, chega aqui, Maiquinho. Não vai falar, o Maiquinho é o cara que não fala, né? Eu tô, faz tempo, cara, faz tempo que eu quero que ele fale, mas não tem jeito. Chega aqui, Jacimiro, o Maiquinho não fala, né? Ele, faz tempo que eu arrodeio ele, mas não tem jeito. O que é que você pediu pra equipe aí, Jacimiro, tendo em vista o que aconteceu ano passado aqui, né? Que Deus queira que nós reverta esse placar, né?
3: Muita intensidade, muita tensão, muito equilíbrio para jogar, né? É jogo que precisa emocionalmente, está muito bem preparado. É jogo de detalhes, né? Quem errar menos, com certeza, então nós não podemos dar brecha para o erro, né? Essa é a minha proposta que eu falei para eles.
1: Jalcimir, será que esse é o teste que Marmeleiro precisava? Porque as equipes que vieram, vamos ser francos, um pouquinho inferiores e tal, né? Também o último jogo deu para perceber isso. Será que hoje é o teste?
3: Eu acredito que as equipes que nós jogamos, elas se tornaram um pouquinho, que a gente fala, inferior, porque nós também propomos muito jogo, né? Nossa equipe tem muita qualidade também, né? Mas claro, esse é um teste que a gente precisava para ver como que, até onde nós podemos chegar na competição.
1: Então tá bom, vai lá, continua aí o aquecimento. Né, o Brock também que está por aqui. Brock, será que vira para cá? Será que vem mais um golzinho hoje, Brock?
4: Boa tarde a todos ouvindo da Rádio Cristal. Tomara, né? Tomara que vem. Que nós podemos fazer um grande jogo aqui, um grande resultado para definir a classificação nossa domingo que vem lá em Marmeleiro.
1: Então tá bom, vai lá, continua rapidinho, rapidinho, né? Antes do jogo, vamos ver se conseguimos por aqui mais alguém, os goleiros também não aqueceram. Chega aqui, Luiz. O Luiz Carneiro me surpreendeu ontem à noite, tomou só um copinho de quentão, Luiz, ou depois tu foi pra casa e tomou uma aí. Boa tarde.
5: Boa tarde a todos. Zero álcool ontem, né? É assim, nós não saindo com a empate já é bom, né?
1: O que que o Jacimir pediu lá?
5: Pediu pra nós marcar, marcação, mas ir pra cima também. Ele quer fazer resultado aqui já, pra ficar mais...
1: Mas sempre é bom fazer, né? É, tem que ter esse espírito de vontade de fazer gol fora de casa.
5: É, eu não tava no time, diz que o time deles é bom, mas nosso time também é bom.
1: Viu, mas o técnico deles, o Christian, era o técnico do ano passado também. Ele está muito preocupado com a equipe do Marmeleiro, acho que a equipe é fortíssima, né? E o time deles é uma garotada, né?
5: É, mas o futebol, tu sabe, né? Mas eu acho que estão todos bem, né? Vamos ver, tomara, Deus que... O empate já está bom, a vitória é melhor ainda, né?
1: Então tá bom, vai lá, continua o aquecimento. Valdecir Moraes é aos últimos instantes da resenha, os árbitros também, né? É, acertando os detalhes por aqui. É, hoje está presente, acompanhando a equipe também, o secretário do esporte do Marmeleiro, Alan Krasma, Valdecir Moraes. Depois a gente vai ver se consegue uma palinha, Valdecir. Oi. Eu acho que o microfone do Valdecir pifou, né? Agora?
0: Alô, oi. Eu não posso é desligar o bicho, né? Não posso é desligar o bicho, deixar sempre ligadinho aqui, que daí ele não pifa, né? Eita, nós, aqui direto de Mangueirinha, então, é você acompanhando pela Rádio Cristal e pelo Facebook também com todas as imagens. Já a última prosa aqui, já estamos com 15 horas e 20 minutos, a última prosa do... se organizando aqui para poder então começar a partida. A nossa direita aqui o time de Mangueirinha, amarelo e branco. A nossa esquerda aqui o time todo azul escuro, né, da equipe de Marmeleiro, como já informado aqui no microfone da Rádio Cristal.
1: Um detalhe, né, Valdecir, que sempre é bom frisar: a saúde presente, a segurança presente, tudo certinho, tudo nos conformes.
0: Eles estão aí numa dúvida também por conta das imagens, né? A arbitragem precisa de uma imagem, né? E como a gente transmite pelo Facebook, eles estão tendo dificuldade, né, para parar o Facebook e rever o lance depois, né? Mas aí já não foge da nossa alçada, né? Não somos obrigados a colocar, né, imagens para arbitragem, muito menos com câmeras ou com YouTube e assim por diante, né? É um recurso, segundo a SUPAR nos informou, que tem, né? Agora, não sei, né? Eles vão ter que se virar aí.
1: É.
0: A última conversa dos atletas ali para a partida começar então aqui na cidade de Mangueirinha. Estamos com 15 horas e 21 minutos, já com alguns minutos aí de atraso, mas lembrar sempre do Departamento Municipal de Esportes, sempre conosco: Danrigo Confecções, Uniformes, Silmar Calhas, RP Construções e Acabamentos, Estilo Móveis, Arrastec Embalagens, Lotérica Renascença, Restaurante Parada 280, Supermercado da Lácoa, com Baixo Materiais de Construção também. Eles estão aí na prosa, né? Estão na prosa aí para ver a questão das imagens.
1: Eu acho que é aquela dúvida que você levantou, Valdecir, é o que está...
0: Está pegando aí.
1: Está pegando para os árbitros ir para campo, né? Não sei se eles têm as nossas imagens aí, né? Porque a imagem do Maninho hoje ele só está filmando, né? Não está transmitindo nada, né?
6: Gilmar, a questão da imagem do Facebook, ele não está conseguindo parar a imagem, entendeu? Para rever o lance. Então essa que é a dúvida dele. Ele até veio questionar nós aqui, mas ele não está conseguindo fazer isso. Entendeu?
1: Mas para eles conseguir fazer isso, tem que instalar aquele... Eu não sei como é que chama lá. Outro dia nós estávamos conversando com o nosso diretor lá, o Ayrton, né, que tem um jeito de fazer, mas tem que instalar alguns acessórios a mais aí, né?
6: Isso, de repente.
1: Então, mas enfim, é que o Valdecir falou, não é nós que temos que decidir isso, não é nós que temos que organizar isso, nós estamos fazendo a nossa parte.
6: Isso aí, Gilmar. Vamos ver o que vai acontecer.
0: Muito bem, você ligadinho na Rádio Cristão FM, daqui a pouquinho a bola rola, direto aqui de Mangueirinha, você não perde nenhum lance da Copa Sudoeste, primeiro jogo pelas quartas de final, né? Marmeleiro que passou pelo time de Pinhal de São Bento, pelas oitavas de final, com 3-1 e 6-1. O time de Mangueirinha passou por Boa Vista, por Boa Esperança do Iguaçu, aliás, 2-0 e depois 1-1 em casa, e agora está aí na quarta, né? O ano passado eliminou, Marmeleiro eliminou Mangueirinha nas oitavas, e agora as duas equipes se pegam nas quartas de final. Caminho daqui, Sulina ou Santo Antônio, quem passar daqui?
1: É exatamente, Valdecir Moraes. Hoje Marmeleiro também com um banco de reserva bem recheado, né? Veio o Machado, veio o Galo, né, o Maurinho está aí, o Paulo Carneiro está aí, o Tibério, né? O Vaguinho, o Tchutcha, o Sony. É, então, tem vários aí no banco de reserva hoje, né?
6: Foi aquilo que você falou, né, Gilmar? Acredito que hoje seja o que o Jalcimir, de repente, está precisando, né? Não que não esteja certo até agora no caminho, né? O que está precisando agora, nesse momento, é ver o que vai acontecer com o time.
0: Mandar um abraço para o Giovanni Ferla, né, que está colhendo, está, né, na máquina, na colheitadeira, mas acompanhando a nossa transmissão lá no Mato Grosso, não sei, algum estado desse Brasilzão. Obrigado, Giovanni Ferla. Obrigado, Antônio dos Santos, o Toninho. Obrigado, Edson Rolim, Deolires Esberce, Liamara Ayrton e Rudinisky, né? A Liamara e o Ayrton. Gustavo Guizzi também na sintonia. Muito obrigado. Grande abraço para vocês aí. Também estamos lá no nosso WhatsApp, né, liberado, 999-16-5518. Quem mandar mensagem lá, aos poucos a gente vai colocando no ar aqui, registrando a audiência de todo mundo. Nada de a bola rolar ainda, estamos no aguardo da arbitragem para começar a partida. 15h24 minutos, 3h24 no horário oficial de Brasília. E a nossa tarde pela Cristal 92,9, tem o aplicativo e também tem o Facebook. O Alan está aí, né, como disse já, ali junto com o Marcelinho, o pessoal da comissão técnica, o Jalcimir, Marmeleiro Escalado, você que está chegando agora, Fininho, Teteu, Rocha, Olenik, Sagá, Kissassa, Benhur, Maiquinho, Luiz Carneiro, Bintin e Broca, esta é a equipe de Marmeleiro, então, prontinha aí para começar a partida daqui a pouquinho, aqui no Complexo Esportivo Wilson Henrique. Obrigado, Matheus Moro Eckler, também na sintonia, confirmando a audiência na Cristal FM.
6: É isso aí, Valdir, acredito eu que os árbitros daqui a pouquinho vá ao campo para a bola rolar.
0: 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Meu amigo, a professora Ayrton Neri Rama, obrigado aí pelas boas energias na sintonia também. 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Alô, Nereu Loff, também comigo aqui na sintonia. Obrigado pela companhia. Alô, Márcio Martins, boa tarde também. Departamento de Esportes, com várias competições, participou nesse fim de semana ainda lá em Dois Vizinhos, dos Jogos da Juventude. Semana que vem tem os Jogos Abertos. É o trabalho do Departamento Municipal de Esportes. Alô, alô, Éder Miller Pedroso na sintonia. Alô, Léo Menegasso Bruno Tanaka. Obrigado pela companhia também. Uma boa tarde.
1: Seu Hélido Padilha na escuta.
0: Alô, Padilha. Obrigado pela companhia também, boas energias. 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Agora parece que tudo ok, né, Garbinho? Arbitragem indo pro gramado.
1: É, depois de uma palestra prolongada, né, eu espero, eu sempre tenho minhas dúvidas, né, quando o árbitro começa, antes de começar o jogo, faz aquela palestra, né, cara? Aquele negócio que eu faço, eu digo e deixo de fazer, né? Então, eu espero que a coisa funcione dentro de campo, né, Valdecir?
0: Um abraço, André Iaco, na sintonia, mandando um abraço aqui pro auxiliar técnico Xelinho, né, Gordiola. Xelinho, Gordiola, a lenda. Então, diga lá pra depois pro Marcelo, que o André mandou um abraço para ele, o Gordiola. O Negueba tá na sintonia também, o Negueba é também conhecido por...
1: Pra quem que é esse aí? Pro Marcelinho?
0: É,
1: Marcelinho.
0: O Gordiola.
1: É.
0: O Gordiola.
1: Quem que é o Gordiola aí?
0: O Andrei Iaco mandou um abraço pro auxiliar técnico.
1: Viu?
0: Não é Guardiola.
1: O Andrei Iaco mandou um abraço pro Gordiola.
7: A gente tá aí, né, Gilmar, fazendo o máximo possível. Vamos pro jogo, confronto fortíssimo. O time deles no ano passado já deu trabalho pra Marmeleiro, né? Mas nosso time tá focado. Time de qualidade e vamos ganhar esse jogo aqui e lá. Os dois jogos.
1: Então tá bom. Um abraço pro Andrei do Gordiola.
0: Tá começando a partida aqui na cidade de Mangueirinha. Bola rolando pra você.
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0: A partir de agora, então, todos os lances você vai acompanhando pela Cristal FM. Marmeleiro, então, a nossa direita, consequentemente à esquerda, fica o time de Mangueirinho com seu uniforme branco e amarelo. Marmeleiro todo de azul escuro, seu uniforme oficial tradicional que vem usando nas competições da Copa Sudoeste de Futebol. Toca a bola ali atrás, então, o Rocha, aqui na esquerda, o Leinic, que volta depois da suspensão por cartão amarelo. Toca com o Sagak pela esquerda, já vai tocando bola no seu campo defensivo, o time de Marmeleiro. Você vai acompanhando comigo. A bola é invertida lá para o outro lado, onde está o Teu. Os primeiros movimentos, bola já enfiada na ponta direita com o Luiz Carneiro, já dominou o Luiz Carneiro e tem a marcação forte para cima dele. Ele recomeça a bola, ele é forte, deixa o corpo, consegue ganhar a posse de bola, toca com o Teteu que vai curtir, mas de ponteiro direito, acabou não dando certo o toque lá porque a marcação é muito forte para cima do jogador Teteu e cai o jogador de Mangueirinha, a árbitra lá auxiliar já marca a primeira falta para o time de Mangueirinha.
1: É, na dividida a Teteu perdeu a bola e na sequência então cometeu falta, Valdecir Moraes.
0: É falta que já vai sendo cobrada pelo time de Mangueirinha, que joga em casa nesta primeira partida pelas quartas de final da Copa Sudoeste. 1 minuto e 12 de bola rolando com Baggio, materiais de construção, as melhores tintas, mais de 1000 cores de tintas. 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Toca a bola então, depois da cobrança da falta no seu campo defensivo, o time de Mangueirinha, Marmeleiro pressiona, Marmeleiro aperta lá já com o Brock para cima do zagueirão lá, ele tem que se livrar da bola, toca para frente, o número da camisa de Mangueirinha também, por favor, né, tá difícil para enxergar daqui, bola tocada aqui, o Lenick tem que correr, tem que se virar na zaga porque tá partindo para cima dele, o camiseta número 10 ali, o 17, né, que era o Carneiro, bola tocada de lado, o Lenick joga feijão com arroz, né, simples, com simplicidade, já jogou a bola para lado. Lateral então para cobrar o time de Mangueirinha. Camiseta número 9 aparece ali, exatamente o João Vitor. Recomeça mais atrás na zaga, aperta o Bint, vai para cima dele o jogador Bint, para cima do camiseta 9 que é o João Vitor. Então tem que recomeçar ali atrás, me parece que é habilidoso esse João Vitor aí. Tem manha, né? Já tocou na frente com o 8 que é o Marcos. Vai o time de Mangueirinha, bola tocada no comando, forte demais, vai ficar com o Fininho lá atrás para buscar e jogar com as mãos com tranquilidade. Por enquanto me deu a impressão aí que nesse 1 minuto, 2 minutos agora as equipes já se estudando, né?
1: É, do começo tá se comprovando o que o técnico Christian dizia, né, Valdeci, que estava com pouco medo da equipe de Marmeleiro, né, então, olha.
0: Me diz aqui que, olha a bola errada lá atrás, o Gustavo não consegue tirar o Lenick, deixa o Rocha para fazer o toque, tá dizendo que é outro Negueba, não sei qual é o Negueba, então, que mandou uma mensagem lá no particular, não escreveu nada, né, só mandou lá um vídeo e disse que era o Negueba.
1: É, mas o Negueba não tá aqui, né, então deve ser ele mesmo, né.
0: Vai saber, né, vai saber. É. Na estrada ligadinha na Cristal, e está escrito lá no portal Negueba, né? Então fica por isso mesmo, né? Muito obrigado aí, Negueba, pela companhia, seja qual for o Negueba, o importante é que está com a gente, está na sintonia, está na torcida pela equipe de Marmeleiro também. Obrigado aí pela companhia. Bola lançada na área, caiu o jogador de Mangueirinha, o juizão parou lá marcando impedimento.
1: É, o Brock já estava em impedimento, ó, tá, estão pedindo para... Acho que foi choque, Valdecir. O Brock com o zagueirão lá, e tá caído lá.
0: É, o Brock tá
1: pedindo tá atendimento, sentado, o Brock.
0: E o jogador tá estendido lá, o jogador de Mangueirinha. Então pedindo o atendimento aqui no gramado de Mangueirinha. 3 minutos e meio.
1: O Marmeleiro tinha uma sacola, aquela de atendimento, né? Parece que não tem mais, aquela sacola é muito importante. Teria até aquelas pomadas, aquele spray milagroso e tal, né?
0: É, tem tudo ali, né? As colas, né? Como é que chama aquelas fitas lá, né? Esparadrapo, né? As bandagens e tudo mais. 4 minutos passamos do primeiro tempo, 0-0. Você está no Facebook também acompanhando com imagens. 0-0, Marmeleiro e Mangueirinha, aqui na cidade de Mangueirinha, pela Copa Sudoeste, quartas de final. 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Toca a bola Mangueirinha no seu campo defensivo, recomeçando ali atrás com o zagueirão, exatamente ali o Leonan. Bola tocada na frente, lá atrás o Oleinik despacha, tenta ligar essa bola com o Brock, não deu para ele. Aparece o Maiquinho cometendo falta no meio campo, juizando que não. Então aparece o Luiz Carneiro, bate na bola e sofre a falta o Luiz Carneiro. Ele veio brigando. Para mim a falta era antes, ali em cima do jogador de Mangueirinha, mas o árbitro marcou para Marmeleiro.
1: É, exatamente. Foi uma dividida forte, Valdecir. Acho que não foi falta, não. Para mim a falta aconteceu aquela que o juiz marcou mesmo, que foi em cima do Luiz, quando o Luiz ia protegeu a bola, né, ia seguir com a bola, então o juizão marcou a falta.
0: 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Aqui tem falta para Marmeleiro cobrar no meio-campo. Vai ser autorizada a cobrança. O Benhur aparece ali para fazer a cobrança. Vai meter essa bola na área. Autorizada a cobrança do Benhur. Quando quiser, perna esquerda, manda a bola para a entrada da grande área para o B. De cabeça lá, o Brock soltou o goleiro em dois tempos, mas já sinalizando falta do Binti para cima do goleiro de Mangueirinha.
1: É, mas o Brock perdeu o gol, né, Valdecir? O Brock, não, o Rocha, acho que foi, né? Não sei se foi o Brock ou o Rocha. Perdeu o gol sozinho de cabeça, na sequência que houve falta, né?
0: Ó, nesse momento nós estamos somente pelo Facebook, né? Houve um corte na nossa transmissão aqui pelos 92,9, estamos somente no Facebook. Então quem vai te avisar e vai dizer que a rádio saiu do ar, tem que esperar aí um minuto e pouco. Já voltamos em definitivo aqui com o nosso som também pela Cristal e pelo aplicativo. Por enquanto somente no Facebook a nossa transmissão. E vem Marmeleiro se defendendo aqui agora, o time de Mangueirinha que aperta, apareceu ali o Sagá para fazer o corte, deixa com o Kissaça para o Sagá, toca a bola no comando ali para a linha lateral, favorecendo para cobrança então de lateral para o time de Mangueirinha cobrar aqui pelo lado direito, que não tem muita pressa, tá 0-0. Minutos e pouquinho passamos do primeiro tempo.
1: Eu concordo com você, Valdecir, que esse número branco em cima do branco amarelo aí de Mangueirinha tá difícil de enxergar.
0: Muito complicado. Tem lateral, o time de Mangueirinha já fez a cobrança, recebe ali de volta a camiseta número 9. É, vai fazer aí de novo a cobrança do lateral, a bola saiu, favorecendo a equipe de Mangueirinha, que segura a bola presa aqui no campo de ataque pelo lado direito. 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Olha o time de Mangueirinha chegando, bola batida para fora. Passou à direita, mas deixaram meio que à vontade ali o jogador de Mangueirinha para fazer essa batida.
1: Rapaz, se a bola vai no gol, era gol, né? Porque foi uma bola bem displicente, parece que todo mundo estava meio que lento, né, Valdecir? A bola por pouco não entra lá no cantinho direito do goleirinho fino.
0: 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Voltamos lá na Cristal também. Cada pouco vai dar uns cortes aí, provavelmente, né? A gente fica no Facebook e depois volta pela Rádio Cristal também. 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Mandaram abraço aqui pro Jorginho mesmo. Ele confirmou lá que é o Jorginho, né? Olha o time de Marmeleiro chegando com o jogador Olenique. Pegou de primeira, bateu essa bola, subiu demais. Ele pegou do jeito que a bola veio, hein? Mas ela subiu demais, sem direção nenhuma. É só tiro de meta para Mangueirinha cobrar.
1: Eu não sei o que ele foi fazer, Valdecir. Se ele dá um tapa na bola, ele pega o Rocha, o Brock sozinho na marca do pênalti, né?
0: 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Você é convidado a participar, né? São muitas atividades que o Departamento de Esportes de Marmeleiro, chefiado pelo Alan, vem desenvolvendo. É o trabalho da Prefeitura de Marmeleiro com a comando aí do Jander Loz e da Suzana Felipe. Seu Antônio Apel, obrigado pela companhia, tá na audiência aí, né? Na torcida também por Marmeleiro. Obrigado, seu Antônio Apel. Aquele abraço. Alô, Nereu Mizerski. Nereu Mizerski tá dizendo aí que gol neles. Tá no Facebook acompanhando a nossa transmissão. Nereu Mizerski, muito obrigado aí pela companhia. Vem o time de Mangueirinha aqui. Bola tocada para cima do Binti, que toca essa bola de lado. Voltou para marcar aqui no campo defensivo o jogador atacante de Marmeleiro, Binti. 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Pode mandar o seu alô aí, a gente vai registrando a sua audiência. Tem o time de Mangueirinha, bola lançada no segundo pau de cabeça, escapou lá o camiseta número 17, que era o Carneiro, mas por pouco ele não consegue cabecear, estava sozinho na área.
1: É, não cabeceou porque é pequeno, Valdecir, porque é pequenininho, estava sozinho, a bola cruzada forte para dentro da área, Só russou com a cabeça, Valdecir.
0: Alô, Rodrigo Brum, sempre na sintonia também. 4-1 Mangueirinha, diz ele, né? Marmeletes que vence por 4-1 aqui, Mangueirinha. Obrigado, Rodrigo Brum, pela companhia. Tem lateral para Barbeiro cobrar pela direita. É o Teteu que vai lá. 9 minutos do primeiro tempo. Alô, Fernanda. Tudo bem aí, Fernanda? Estão na torcida lá, pelo Sagai e pela turma toda de Marmeleiro. Dona Tetê, Fernando, obrigado aí pela companhia de vocês. Aquele abraço, obrigado pelos bolinhos da semana passada, né? As cuecas viradas, uma delícia. 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Bola, meio campo. Alô, Claudete Brum Correia, alô, Cid, obrigado pela companhia aí. Um abraço forte, estamos juntos na sintonia sempre, Cristal FM, neste domingão de futebol, acompanhando a nossa transmissão. Bola no chão, Mangueirinha toca a bola, o camiseta número 5 por ali, o Cássio, toca a bola pela esquerda, vai reunindo ali, o toque de bola forte demais, acaba saindo no fundo, mas também não é aquilo tudo, né? Não acerta muitos passes também o time de Mangueirinha.
1: É, nos lançamentos eles estão errando todos, pelo menos por enquanto, Valdecir Moraes, Nova Esperança 1, Ampere 0.
0: Ângelo Minosso, obrigado pela companhia. Alô, Vanderlei Martins, meu amigo. Alô, Andrei Antônio Aco. O Andrei já falei dele, né? Todo o Dirceu Ferda também, tá todo mundo na sintonia. Ivanildo Bonetti, né? Essa galera sempre nos dando preferência. 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Quem mais que está comigo aqui confirmando a audiência? Vamos ver lá o Gabriel, grande Gabriel, pé quente. Mandar um abraço pro Gilmar também. Tá mandado aí o Gabriel. Diz que dá 2-1 para Marmeleiro, diz o Gabriel. O Gabriel é pé quente, né? Obrigado, isso, Gabriel.
1: Olha aí, cara.
0: Olha o Marmeleiro chegando, apertando ali. Quase deu lá, Garbinho.
1: Quase deu, quase que Bint fica na cara do gol, rapaz, na marca penal. Faltou aquilo só, Valdecir.
0: O Ivanildo Bonetti que se dá 1-0 para Marmeleiro. Tá lá Maria Lorenia também na sintonia. Muito obrigado. Aquele abraço. Todo mundo com a gente. Alô, Silvia. Boa tarde, Silvia. Que a Silvia escreveu lá? Adão Pedro Borges Silva, também torcendo pelo time de Marmeleiro. Muito obrigado. Boa tarde. Estamos juntos. Agora passamos de 11 minutos, tá 0-0. 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Vem pela direita o time de Mangueirinha, tá 0-0. Passamos agora de 11 minutos do primeiro tempo. Broca veio buscar o jogo aqui no campo defensivo. Deixou com o jogador Benhur para lançar o Bind pelo lado esquerdo, forte demais essa bola pro Bintin, apareceram dois na marcação do Bintin e vai sobrar a bola pro Broca aqui na intermediária de ataque, tocou curtinha essa bola com o Luiz Carneiro, vai ter que se livrar ali para a esquerda, não consegue, não saiu da marcação firme, Marmeleiro insiste, Marmeleiro não desiste, apareceu aqui atrás, o Kissassa já faz o toque de frente, o Sagá vai ter que se virar aqui atrás agora, perdeu bola pro camiseta 19, chega o Leinic para bater forte no meio campo, ainda fica com a posse de bola o time de Mangueirinha, tá marcando bem ali o Benhur, toca a bola de lado e recomeça então o time de Mangueirinha para fazer ali o seu toque. Tem mais gente da sintonia confirmando a audiência, muito obrigado, vamos mandando aí, boa tarde, ótima transmissão para cima Marmeleiro, deve ser o Ordilei, por gentileza quando mandar o alô aí sempre escreva o nome, né, porque na rapidez aqui a gente precisa abrir e fechar rápido aqui o Facebook e também o WhatsApp, então por gentileza sempre escreva o nome aí, obrigado, é Ordilei Pilate que está na sintonia com a gente também, nessa tarde bonita de domingo, fria um tanto quanto, aqui também na cidade de Mangueirinha. 13 minutos da primeira etapa de jogo 0-0, tem uma falta para cobrar o time de Mangueirinha, é de longe, hein, Garbinho, mas pode levar perigo.
1: É de longe, uma bola deve ser alçada, Valdecir Moraes, é uma falta aí que uma disputa tripla dos atletas de Marmeleiro acabaram cometendo falta, quase que no meio de campo, a bola deve ser lançada na marca penal, Valdecir.
0: Tá preocupado lá atrás o jogador fininho, o goleiro da equipe, arrumou dois homens na barreira. Vai ser autorizada a cobrança, o pequenininho lá pelo lado esquerdo, de perna direita, faz a batida na entrada da grande área, apareceu para fazer o corte lá o Teteu, sobra para quem esse rebote, o Benhur vai tentar sair jogando lá, o Sagá tentou sair jogando e deu certo, jogou essa bola com o Luiz Carneiro, lá na direita aparece então o Luiz, no toque feito pelo Maiquinho, é o Luiz Carneiro que vai, passou pelo marcador, lá vai o Luiz Carneiro, venha comigo, pode ser o primeiro gol de Marmeleiro, Luiz Carneiro, vai ter que dar mais um, puxou para a esquerda o Luiz, agora Luiz, finaliza, preferiu deixar essa bola pro Benhur, puxou na perna esquerda, a bola escapou do seu domínio, e desviou. É gol!

0: placar com Benhur batendo de fora da área. Houve o desvio no meio do caminho, a bola matou, digamos assim, o goleiro Rafael. Marmeleiro abre o placar com Benhur, deve ser creditado para ele esse gol em Gilmar Garbim aos 14 minutos.
1: Num contra-ataque fulminante, numa bola que o Benhur roubou quase que lá perto da área. Passou pro meio de campo, a bola foi lançada pro Luiz Carneiro na direita. Driblou dois para dentro da área. Benhur vinha chegando na frente da área, fora. Pegou a bola, dominou, calibrou o pé canhoto e meteu um canudo. Mesmo não havendo desvio, Valdecir, ia ser um golaço, porque a bola ia mais no cantinho e no desvio. Então o goleiro foi vendido na hora, a bola entrou no alto, quase que no meio do gol. Um marmeleiro bonito por demais, zero Mangueirinha.
0: Sai o gol às 14 minutos nesse primeiro tempo. Benhur abrindo o placar para Marmeleiro em cima de Mangueirinha. Diga lá, Silmar, filmou direitinho o gol aí ou não?
2: Ah, com certeza, viu? E o Gabriel, né? É o cara, é o pé quente mesmo, pensa, né? Falamos, o cara aí, ó, saiu o gol, homem. Aí, eu vou Gabriel. Pedir pra você, Gabriel, aí você não quer passar os núcleos na Mega Sena pra mim.
0: Aí deu boa, né? Deu boa. Obrigado, Gabriel, pela força, pela energia positiva. Alô, Ricardinho Xavier, também tá de boa com a gente. Alô, dona Nilce, Bueno da Cruz. Aqui na cidade de Mangueirinha, esse microfone aqui está me ajudando, né? Vamos deixar ele meio de ladinho aqui, de repente ele funciona meio no tapa, né? 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Marmeleiro na frente, há 2 minutos, agora já estamos com 16, o gol saiu aos 14, desse primeiro tempo pelas quartas de final da Copa Sudoeste de Futebol Aesupar. É o primeiro jogo, domingo que vem a volta, lá na cidade de Marmeleiro. A bola saiu lá no fundo, Garbino, deu em nada aí, esse ataque de
1: só Mangueirinha. Tiro de meta, Valdecir. O Teteu protegeu a bola, o grandalhão lá se atrapalhou todo. É tiro de meta, Fininho na cobrança.
0: Fininho vai então para cobrar o tiro de meta para a equipe de Marmeleiro. Recomeçando ali atrás de novo, o Marmeleiro vencendo por 1-0. Foi o Rocha que bateu o tiro de meta. Quem sabe liga lá na frente com o Brock. Tentou de cabeça o Brock, mas vai sobrar para o Luiz Carneiro. Sobrou para ele de novo. Ali pela direita, sempre ele. Luiz Carneiro vai encarar a marcação. Tem o camiseta número 6 na marcação. Foi ao lado da área. Luiz Carneiro jogou para o fundo. Vai tentar o cruzamento. A bola saiu. Adiantou demais o Luiz Carneiro. É. Saiu com bola e tudo.
1: É, nessa bola, sozinho, ele não tinha ninguém para pra apoiá-lo, né? Então ele leva a bola lá na linha de fundo e espera, deixa passar o tempo. Quis entrar pra dentro da área, né, Valdecir? E acabou perdendo a bola.
0: Alô, meu amigo Jean Eliker, na torcida também por Marmeleiro. Obrigado, Jean. Aquele abraço pra ti, meu jovem. Alô, meu amigo Portela, tá tomando um chimarrão, né? Escutando a Cristal também, torcendo por Marmeleiro, torcendo pro filho. Eu e o meu filho, diz ele, né? É, para Mangueirinha, ele está torcendo porque o filho dele mora aqui, né? O Daniel Portela é de Mangueirinha, estão torcendo aí, acompanhando o jogo, tomando aquele chimarrão. Muito obrigado, Portela, uma boa tarde para ti também, estamos juntos. Aqui o time de Mangueirinha toca a bola, estamos com 1-0. O Ricardo Xavier tá, vai comentando lá, né, no Facebook, vai dando os placares aí, né? 1-0, Marmeleiro. Benhur marcou os 14 minutos. Agora estamos com quase 18. Olha, o Maiquinho roubou essa bola no meio campo, sobrou para ele. Vai passar o Bint, demorou o Bint. Ele tem que recomeçar atrás com o Brock. Agora o Bint passou muito forte a bola do Brock. Sem uma direção exata onde estava o Bint, ficou fácil para as mãos do goleiro Rafael.
1: É, a intenção era excelente, boa, Valdecir. Né?
0: Vai, mas de novo, foi... então vai de novo aqui pela esquerda. Agora o Bintin, ele engatilhou, já vai passando pelo primeiro, puxou pro meio, adiantou demais o Bintin, a bola tocou nele ainda. Pode concluir, Garbinho, interrompi aí o seu raciocínio.
1: Não, tranquilo, a bola do Brock, Valdecir, era excelente, se fosse um pouquinho mais fraca pro Bintin, né, Valdecir? Então, se tivesse acertado o passe, era situação clara de gol novamente, né?
0: Parece que a bola saiu no fundo, então o primeiro escanteio do jogo. Primeiro escanteio com 18 minutos e meio. Escanteio para o time de Mangueirinha fazer a cobrança aqui pelo lado direito. Você vai acompanhando tudo pela Rádio Cristal FM. 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O escanteio que vai ser cobrado pelo camiseta número 17 ali, que é o Carneiro. Autorizada a cobrança, a bola viajou, vem na pequena área. O Leinic sobe de cabeça e tira mais uma. E mais uma pra linha de fundo.
1: É, ele tirou pra onde pontava o nariz, Valdecir. Meteu o coco nela, linha de fundo, escanteio sendo cobrado.
0: 19 minutos do primeiro tempo, 1-0, Marmeleiro, novo escanteio. Lá vai o Carneiro pra fazer a cobrança pro time de Mangueirinha no primeiro pau. Passou por todo mundo, vai lá o Firinho, segura. A bola tocou na cabeça do jogador de Mangueirinha, ela veio, quicou no chão, bateu nele. Uma bagunça ali, mas facilitou então a defesa pro Firinho. E vem de novo o Marmeleiro lá pelo lado direito, o Luizinho Carneiro, ele não alcançou essa bola, ela foi recuada então lá, né? Mas o Luizinho tá numa velocidade, hein?
1: É, se ele passasse, Valdecir, com a bola dominada, ficava ele sozinho entrando na área com a bola. Acabou perdendo pro lateral, tá tendo um baita serviço lateral lá com o Luiz Carneiro, né? E inclusive tá manqueando já, né?
0: É, já tá naquele sacrifício também, né? Assim que sobrar um cafezinho aí, o Silmar. Silmar trouxe um café hoje, né? Diz que foi ele que fez o café. Bom café do rapaz, hein, ô Garbinho?
1: Será que foi ele?
0: Ele disse que foi, né?
1: Vamos ter que ter provas.
0: Depois nós vamos tomar um cafezinho. Pode servir aqui um pouquinho que dá tempo. O café a gente vai tomando e vai
2: Foi
0: tomando.
2: A dona Rosane que fez o café.
1: Ah,
2: hoje.
1: Tá vendo, rapaz?
2: A dona da casa. Um cafezinho
1: viu, mas
2: passado.
1: Me arrumou o estômago, viu? Aí, tá aquele bom. Cafezinho fortinho.
0: Ah, é, pois é. Não comentamos o assunto ainda. Quase que tivemos que parar ali por coronel pra deixar o Garbinho no hospital, né? Passou mal.
2: Na verdade, Valdecir, eu acho que não era tanto assim, mas eu queria, queria dirigindo.
1: O Silmar, um carinho zero bala, né?
0: Ele queria, rapaz, dirigir o ônibus, acho que era isso o negócio.
2: Você acha que a equipe da Cristal sai com qualquer coisa e volta a fazer transmissão? Não, né? Nós saímos bem embarcado. Nós já chegamos ontem aqui, ficamos no hotel, agora pegamos o voo para chegar no campo. Por que tu me disse?
0: O voo, o vento, né?
1: Meu, o presidente da FIFA vai quase todos os jogos, já voou. Para umas três voltas ao mundo para assistir os jogos, né? Com aviões e tudo que é tipo de coisa, por que nós não podemos?
0: Nós pagamos, né?
1: Que pagamos, né?
0: 21 minutos, passamos do primeiro tempo, o Marmeleiro está vencendo por 1-0. O Camarguinho, né? Está em casa assistindo Marmeleiro no Facebook também. Para cima deles, diz aqui o Camarguinho. Obrigado, Nereu, o Camarguinho. Obrigado pela companhia também. Uma super tarde de domingo para todos nós. Acompanhando o futebol, tarde boa, tarde bacana. Você que está em casa, muito obrigado pela companhia. Prefeito Jander Loss também está na sintonia. Alô, prefeito Jander Loss. Tá dizendo aí que está no estádio torcendo por Marmeleiro. Tá aqui, né? Obrigado, Janderló. Onde é que tu tá aí? Erga o braço aí, prefeito. Erga o braço aí, prefeito. Cadê o prefeito? É que chega lá um pouquinho tarde, né? A imagem, né? Do Facebook. Obrigado, prefeito Janderló e todo mundo que tá na sintonia aqui. Tem um bom público lá, né, Garbinho? Agora que eu erguei a cabeça para ver o público aí na arquibancada.
1: É, mas tem uns 50 povo em tudo, né? 50 pessoas, torcedores, mas metade é de Marmeleiro, né?
0: Alô, Juliano Paim na torcida. Rude do Novo Progresso também, obrigado Rude, obrigado o Juliano Paim, estão com a gente aí também, torcendo por Marmeleiro nesta tarde de domingo, ligadinhos na Rádio Cristal. 22 minutos, Arrastec Embalagens, passa lá, confira tudo que você precisa aí para torcer pela seleção brasileira, que você precisa também para o seu arraiá, para sua festa junina. 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Bola lançada na direita para o Luiz Carneiro. De novo, Luiz Carneiro lá, vai conduzindo a bola. Perdeu, adiantou um pouco demais. Na recuperação, olha, a recuperação que é importante, né? Não desistir nunca. Ele consegue recomeçar então com o Maiquinho. Toca com o Teteu. No meio campo, buscou a bola o Benhur. Marmeleiro toca a bola. Agora o Benhur vai fincar o lançamento para o Brock. Se chegar o Brock é legal, hein? Chegou, cruzou no segundo pau para o Binti. Não consegue cabecear essa bola. A persistência e não desistir ali do Brock, hein, hoje, Mauro Garbinho?
1: É, agora ele fez tudo certo, Valdeci, só que o Bint penetrou muito para o meio do arco. Se ele fica um pouco mais para trás, alcançaria a bola no cruzamento do Brock, né? Agora eu acho que nós vamos ter substituição, viu? Porque o rapaz lá não aguenta mais, Valdeci Moraes.
0: Não vai dar para o jogador de Mangueirinha, já está pedindo substituição, está caído no solo.
1: Está vindo o 21, o Vando.
0: Vamos ver quem é que sai lá, né? Como é que é o nome do rapaz que vai sair lá para a entrada do Vando. Número 20, quantos, Gabinho?
1: 21.
0: 21, então, o Vando.
1: Ou sai ou não sai, né? Segundo ele. Agora tá voltando, né? Tá voltando agora, vou lá ver o atendimento. É o rapaz que marca o Luiz lá, é o lateral esquerdo do Valdecir. Se não me engano, é o Alex.
0: O Portela está dizendo aqui, né, que o filho dele, o Daniel, mora aqui em Mangueirinha, trabalha como enfermeiro há 14 anos, né? Então, agradecer aqui a audiência também do Daniel, que é filho do Portela, o Antônio Portela de Marmeleiro, que está com a gente também na sintonia neste Domingão de Futebol. 24 minutos, sendo atendido então no gramado o jogador de Mangueirinha. Marmeleiro vai vencendo por 1-0 aqui, primeira partida pelas quartas de final. Obrigado a você pela grande audiência. 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
1: Toca. Momentaneamente com 10, a equipe de Mangueirinha.
0: É, saiu de campo então para ser atendido. Vamos ver se vai trocar Mangueirinha ou se ele quer continuar na partida, mesmo aí com algumas dores. O jogador pequenininho lá de Mangueirinha. Depois nós vamos ver quem é ele, né? Exatamente o número. 8, 6, acho que é o 6, né?
1: É o 6, é o Alex.
0: O Alex, camiseta número 6 de Mangueirinha, que está aí voltando. Acho que ele vai voltar, né? Vai voltar para o jogo, só que vai entrar aqui pela lateral.
1: É, em princípio, sim, Valdecir, mas houve aí um desentendimento entre eles. O Vando já estava entrando, acabou não entrando, né?
0: E a roubada de bola de Marmeleiro, bola tocada nas costas do Brock, foi forte demais. E o rebote fica então com o time de Mangueirinha. Ali pelo meio campo, vai tocando bola, aí aparece o camisa número 8, que é o Marcos. Toca a bola no comando ali, vai o time de Mangueirinha. Marmeleiro aperta ali com o Maiquinho. Lá atrás o Rocha, chega firme o Rocha e toca essa bola para a linha lateral. Ali atrás o zagueiro tem que tomar conta, né?
1: É, vai voltar o Alex, Valdeci.
0: Vai voltar então o Alex, camiseta número 6 de Mangueirinha. Só está esperando aí a autorização da arbitragem para voltar para o jogo. Aos 25, Marmeleiro vencendo por 1-0, Benhur marcou aos 14. Se você está ligando o seu rádio agora, está chegando agora no Facebook, Marmeleiro vai vencendo por 1-0, primeira partida pelas quartas de final. E lá na frente, tentava Marmeleiro, mas o rebote fica com o Maiquinho. Deixa mais atrás lá com o Sagá, com aliás o Benhur que está por lá. Bola fica no meio campo, toca a bola o time de Mangueirinha outra vez. 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E o time de Mangueirinha aqui pela direita, camiseta 9, mas o Bindi voltou bem para ajudar na marcação e toca a bola de lado. Arremesso manual aí para o time de Mangueirinha cobrar aos 26. Vai lá então o lateral, camiseta número 3 aqui, acho que é o Leonan, né, que fez a cobrança. Recomeça ali atrás, agora o 22 também toca na bola ali, que é o Canhoto. Vai tocando bola o time de Mangueirinha, vai perdendo por 1-0 em casa. É o primeiro tempo ainda, tem muito jogo pela frente nas quartas e final. Fez uma bonita jogada ali, né? Ele fez uma jogadinha, um rolinho, né, entre as pernas do marcador, que era o Maiquinho, dando tudo certo por enquanto na toque de bola aqui no meio campo do time de Mangueirinha. Bola lançada na ponta da área aqui, apareceu para fazer o corte a zaga de Marmeleiro. Quem sabe contra-ataque agora. Marmeleiro vai administrando o resultado. O Bint meteu bem essa bola para o Luiz Carneiro, só atrapalhou um pouquinho, a bola chega no Luiz, ele vai em busca, evita a saída, não. A bola tocou no jogador de Mangueirinha, o juizão disse não.
1: Inverteu, a bola bateu nas costas do jogador de Mangueirinha, inclusive no Alex, que acabou de entrar, né? E o Bandeira inverteu o lateral.
0: Mandar um abraço então aqui para o prefeito Jander Loz, para o Mili, Claudemir Batista, secretário da Indústria e Comércio, e o Moacir Ozoski, que estão ali nas arquibancadas, torcendo por Marmeleiro e acompanhando o jogo aqui mesmo em Mangueirinha. Muito obrigado pela companhia de vocês aí. Ergue o braço lá, que eu não enxerguei vocês aí, né? Mas enfim, estão aí, né? Um bom público até comparecendo aqui, bastante gente de Marmeleiro que veio para assistir o jogo. 27 minutos do primeiro tempo, 1-0 Marmeleiro. 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O Kisasa faz o toque de bola ali com o Maiquinho. O Maiquinho não chega, não consegue. Segue, bola tocada lá, o Leinik tem que se virar atrás, bem o Leinik, na bola, firme ali o jogador, zagueiro de Marmeleiro, toca a bola na esquerda aqui com o Sagá, viu bem o lançamento pro jogador Bint de cabeça, não chega essa bola no Brock, se chega no Brock, o Brock ia ficar de frente pro lance aí, né, poderia partir pro gol.
1: É, tem que cuidar, vai, o Marmeleiro começou a não marcar mais por setor, ou não guardar posição. Isso é muito ruim, né, Valdecir?
0: É, começa a correr massa. 22 minutos, olha o Luiz Carneiro pela direita. Ele tenta sempre a finta, partiu para cima do primeiro e passou. Lá vai o Luiz Carneiro, com a bola dominada, vai passar o Benhur. Ele prefere fazer o toque, então, por cima. Era para chegar no Bindin, a bola não chegou. Muita gente por cima, o juizão para marcar algo aí que não está legal.
1: Aqui atrás, marcou, Valdecir, tem um atleta caído.
0: Mas é outro?
1: É, foi na dividida lá com aquela bola do Olenik, que foi uma dividida espetacular, só na bola, né? E o atleta ficou caído lá, não dá pra ver quem é, Valdecir.
0: Acho que é o Carneiro, eu acho, né?
1: Pode ser.
0: É o atacante Carneiro, já tem troca pra ser feita aqui no time de Mangueirinha, agora mais um caído, né? Mas foi leal, né? Foi na bola, o Leinik, né? Ele veio por baixo, pegou a bola, talvez tenha pegado pego ali também no tornozelo, né, do jogador Carneiro. A Lourdes Martinelli Garbim, conhece?
1: Tá na sintonia lá. Mais ou menos, mais ou menos.
0: Quantos anos só você conhece ela?
1: 78 anos.
0: Não, você não conhece ela 78?
1: Hã?
0: Você não conhece ela 78?
1: Que ela tem 78 ou já há 60 anos?
0: Ah, que você conhece ela.
1: Há 60 anos,
0: que
1: né?
0: Você conhece ela, aí tá certo. Então, a dona Lourdes Martinelli Garbim, a mãe do seu Gilmar, que está na sintonia no Facebook lá também. Muito obrigado, dona Lourdes.
1: Lá em Pato Branco.
0: Em Pato Branco daí. Muito obrigado aí pela companhia também, muita gente chegando, vai mandando o seu alô aí, estamos de boa com você, de sintonia, com você de parceria, isso é bom demais. Vamos ver se tem mais alguém lá no Facebook, é só mandar o alô no WhatsApp, né, também, pelo 999-16-5518. O Raul está escutando o jogo lá, o Raul na torcida pelo papai Otávio. Ah, o Raul é filho do Otávio?
1: É, Otávio. Quantos dias ele tem? Um mês?
0: Do Rocha?
1: É.
0: É poucos dias, né? É. Alô, Raul! Não funcionou aí agora.
2: Há uns 15 dias, né?
1: Até mais, né? Mas que seja um mês, eu acho, 20
0: dias. Já é torcedor do pai, né? Obrigado, Raul. E a esposa lá do Rocha também, que certamente é ela que está segurando o Raul, né? Para ele poder escrever, digitar lá no computador, né? Bola lançada aqui para o Bint, forte demais. Acaba ficando na zaga, então, do time de Mangueirinha para fazer ali o recomeço de jogada aos 30 minutos. 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Opa, qual é o motivo do grito aí, Garbim?
1: É escanteio, Valdecir. O camiseta número 22 ergueu o pé lá nas alturas e houve o canhoto, né? Esse canhoto aí, de uma resenha com ele, antes de começar o jogo, ele falou o seguinte, ó, se vocês falar de mim, fala que eu sou o cara do time. Né? Mas não está sendo muito não até agora, né?
0: Vamos ver. Até o fim do jogo, né? Como é que vai se portar. Vai ter escanteio para cobrar o Benhur aqui pela esquerda. 30 minutos passamos no primeiro tempo. Marmeleiro vencendo por 1-0. 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Escanteio, o Benhur vai cobrar na esquerda. Quem sabe de bola parada, mais um bom momento para Marmeleiro. O Rocha está lá na área, tentando se livrar da marcação. O escanteio cobrado, vem no primeiro pau. O goleiro soltou. Quem é que fica com o rebote? Vai sobrar para quem? Para o Lenick. O Lenick viu bem aqui o Benhur pelo lado esquerdo, que voltava da cobrança do escanteio. Meteu para o segundo pau, quem é que vai chegar de cabeça? Rocha, salva o goleiro! A bola ia no cantinho direito do goleiro Rafael, ele salvou. Essa é um milagre operado aqui no estádio, porque poderia ser o segundo gol de Marmeleiro.
1: Um milagre! O Rocha subiu consciente, Valdecir, deu um testaço na bola, a bola ia lá no canto direito, o goleirão pegou, rapaz, mas uma defesaça evitando o segundo gol da equipe de Marmeleiro.
0: 1-0 Marmeleiro aos 31 minutos, estamos com a Estilo Móveis, eu disse para você que tem vários tamanhos de box, 88, 96, 1,38, tem de 1,58, 1,93, com 25% de desconto em 15 vezes no cartão parcelado pela loja Estilo Móveis, é direto pela loja, sem financeira. 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corte, a bola sai no fundo. Se o Rocha não chega ali, vinha com a boca doce lá o Carneiro para marcar o gol.
1: É, amor, Rocha tem razão, apagou geral, Valdecir. O pessoal entrou triangulando a bola na frente da área. Cadê os cabeças de área? Não pode deixar fazer isso, Valdecir, por muito pouco. Não sai o gol de empate.
0: Aos 32 minutos, aqui na cidade de Mangueirinha, tem escanteio. O time de Mangueirinha com o Carneiro vai para fazer a cobrança na direita. É o terceiro escanteio do time de Mangueirinha no jogo. Primeiro tempo, Marmeleiro vencendo por 1-0. Sobrou o rebote, furou lá o jogador de Mangueirinha. Quem sabe um contra-ataque para Marmeleiro. É o Luizinho que vai dominar lá e vai para cima. E já chegou empurrando o jogador de Mangueirinha, o Luizinho. É falta, sim, é falta, Luizinho, o juizão marca.
1: É, o rapaz lá já pegou o jeito do Luiz, né? Essa bola, o Luiz tem que começar a mudar o jeito, né? De conduzir a bola, assim, até mesmo trocar um pouco com o Bint cai na direita, o Luizinho fica aqui na esquerda para meio que também fazer com que eles não marquem tanto, né, Valdecir?
0: É, dá uma liberada, né? Dá uma liberada. Lá pelo lado esquerdo, então, tenta atacar o time de Mangueirinha. Bola no chão. Quem aparece lá? O jogador Fabinho. A bola pro alto. Houve o corte. Olha o Benhur. Se conseguisse dominar essa bola, ela veio muito forte. O rebote vai ficar ali na entrada da área. O Lenick chegou aí empurrando o jogador de Mangueirinha. Vai dando certo aqui o contra-ataque com o jogador Binti. Dominou Binti. Puxou pro meio. Escapa da falta. Lá vai o Benhur. Meteu o Binti para correr muito forte. Essa bola vai sair. O goleiro fora da área para afastar o perigo e tocar de lado. Se o Benhur. Aliás, se o Binti chega um pouquinho antes, hein, Garbinho?
1: É, mas o passe foi do Benhur longo, né, Valdecir? Esse passe do Benhur tinha que ser um pouquinho mais fraco, aí o Binti ficava na cara do gol.
0: 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Você com as imagens aí também, né, Silmar? Tudo nos conformes, né?
2: Tudo nos conformes. Eu tava analisando aqui, Gilmar, o Fininho hoje tá com o bonezinho na cabeça para não cometer a falha que cometeu lá em Pinhal de São Bento, né? Não foi uma falha, né, por causa do sol, mas tá com o bonezinho hoje.
1: É, mas tem que prevenir, né? Tem que prevenir.
0: Eu observei aqui que o sol parece que ele não pega exatamente no rosto, né? Ele fica meio de lado, né? Meio de lado aqui no estádio de Mangueirinha, não atrapalha tanto, né? Mas mesmo assim tem que tomar cuidado. E vem o time de Mangueirinha falando em tomar cuidado, não deixa bater dali, batida na trave, quem é que fica com esse rebote? O Fininho até foi nela, né? Mas não achou nada, a bola acaba saindo no poste, né? E o Fininho vai buscar depois em segundo plano.
1: É, eu vi que tem que ter sorte também, né?
0: O goleiro tem que ter sorte. Alô, Thiago Ferreira da Rosa, quanto tá o jogo? Tá 1-0 para nós, né? Marmeleiro vencendo por 1-0, gol marcado pelo Benhur aos 14 minutos, né? É que tem as pessoas que elas chegam, né? Quando ela chega, ela já quer saber o resultado, mas a gente tem falado aqui seguidinho, né? O resultado do jogo, porque nós não temos ali os caracteres ainda na página, né? Na tela ali para informar o placar do jogo. Mas estamos com 35 do primeiro tempo. Benhur marcou os 14 e estamos com 1-0 em cima de Mangueirinha nesta primeira partida pelas quartas de final. 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Diga, Garbim.
1: Não, notei uma falha, uma pequena falha de Tales. Não haver gandulas.
0: Opa, os atletas mesmo que tem que buscar. Ali atrás parece que tem um lá, né? Tem um ali atrás do gol do Fininho, parece que tem um lá, ó.
1: Não, não, mas aquele é o rapaz que estava aqui do...
0: É, não é o gandula também?
1: É.
0: Mas enfim, né? Mas a bola não está saindo muito, né? Olha o Benhur fazendo jogada dentro da área lá. Aliás, o Bintin. O Bintin faz a jogada. Recomeça mais atrás. Perdeu essa bola, o Maiquinho não chegou. Sobrou para o Kissassa. Vai bater o Kissassa. Segura o goleiro. Me parece que o goleiro é meio inseguro, né? Mas enfim, essa se ligou no peito.
1: É, a bola foi reta nele, Valdeci. Foi reta nele e daí ele encaixou a bola, né?
0: E sai o time de Mangueirinha aqui pela direita. A bola lançada nas costas ali do Sagá, que subiu. Não deixou essa bola passar, que chegaria no Carneiro. O Benhur já faz o lançamento aqui para o Luiz Carneiro. Caiu pela esquerda agora o Luizinho. A bola foi adiantada, foi forte demais. Vai lá então o 22, que é o cara, só faz a proteção para deixar a bola sair do fundo e tira de meta então para o time de Mangueirinha. Caiu para cá agora o Luiz.
1: É, parece que eu viro, né?
0: Ele inverteu com o Binti, né?
1: É, parece que eu viro eu falar aí, ó.
0: Dá uma mudada aí. 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Nelson Lopes confirmando a audiência. Obrigado, Nelson Lopes. Estamos no ar, diz ele aqui na sintonia, acompanhando a nossa transmissão também. 1-0 Marmeleiro pela primeira das quartas de final. 37 agora, marca o meu cronômetro aqui nesse primeiro tempo de bola rolando. Alô, Vergamota, também está na sintonia lá o Vergamota, né? Isso, que está vendo o jogo no Facebook e acompanhando a nossa transmissão também, torcendo por Marmeleiro. Obrigado, Vergamota. Meu amigo Ivanir Vial também está na sintonia aí. Obrigado, boa transmissão, diz ele. Espera o replay no intervalo. E não está vendo o jogo, só acompanhando o áudio aí. Obrigado, Ivanir Vial. Bola parada aqui, tem lateral para cobrar o time de Mangueirinha no seu campo defensivo. É, o sol está, ele pega lá a bandeirinha. Estou vendo que a bandeirinha está fazendo uma sombrinha, né, com o antebraço. O sol ele pega de lado, né?
1: É, mas pega na bandeira e não pega nos goleiros, né?
0: É, os goleiros se safam dessa, né, porque o sol fica de lado. Nessa época do ano, principalmente, né? E lá vai o jogador Sagá, fez uma bonita jogada aqui, daí vai deixar na cara aqui, ia deixar o Luizinho, né? Em condição de atacar aqui pela esquerda, mas a bola desviou no meio do caminho, né, Garbinho? Aí, Garbinho, fazendo uma embaixadinha ali, aí eu dou valor.
1: Essa foi boa.
0: Essa foi boa. O Paulo Balbinotti também está na escuta lá. Paulo Balbinotti, torcendo por Marmeleiro. Obrigado, Paulo Balbinotti. Uma boa tarde para ti. Estamos juntos.
1: Rapaz, aquele lance anterior aí, se a bola não desvia, pega dois atletas de Marmeleiro em condições de entrar para dentro da área, né?
0: Nós estamos só no Facebook nesse momento, né? Vai mais um minuto aí, já voltamos lá pela rádio. A rádio está, nesse momento, sem áudio, né? É por conta de um problema que acontece aqui na nossa transmissão. Cada pouco ficamos um pouquinho fora do ar. Obrigado, Antônio Carlos Batista, na sintonia. Está na mão a classificação, diz ele. Lucas Guizzi Bernaschi, mandando um abraço para o Tchutcha. O pessoal aí que está na sintonia com a gente, no oferecimento de baixo materiais de construção, supermercado da Láqua e restaurante Parada 280. 39 minutos do primeiro tempo, Marmeleiro vai vencendo por 1-0. E lá vai o time de Mangueirinha, de longe arriscou ali o camiseta número 11. Quem é o 11? Não é 11, né, Garbinho? Acho que não é 11.
1: É, não sei, vamos ver.
0: E bateu de longe ali.
1: Eu acho não, que... O 11 era para sair jogando e não saiu, né, Valdecir jogando.
0: Eu acho que não foi o 22 que bateu ali, né? O cara aquele que bateu de longe, o 22, o zagueiro, o canhoto, e acabou não facilitando a defesa para o goleiro Fininho. Vem aqui pelo lado direito o time de Mangueirinha. A bola fica aqui no comando, toca a bola. O time de Mangueirinha pela direita aqui, quem aparece é a camiseta número 10 às costas. Ele inverte totalmente a jogada lá do outro lado. O Teteu tem que chegar para fazer o toque de lado e ceder então a cobrança do arremesso manual para o time de Mangueirinha cobrar. 39-30. 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A Clarinês da Ponte também que está comigo aí na sintonia, na Cristal FM, obrigado Clarinês da Ponte. Alô Janira Oliveira também, obrigado pela companhia lá no Facebook, acompanhando a nossa transmissão. 40 minutos, 40 do primeiro tempo, Marmeleiro vai vencendo por 1-0, gol marcado aos 14 por Benhur.
1: Olha onde é que está a equipe de Marmeleiro, Valdecir.
0: Toda atrás. Se defendendo, bola de longe, passa à esquerda. Já voltamos lá naquele, no 92 também. Já voltamos com o nosso áudio lá pela Rádio Cristal FM. 90 primeiro tempo. Marmeleiro vai vencendo por 1-0. Gol marcado aos 14 por Benhur.
1: Olha onde é que está a equipe de Marmeleiro, Valdecir.
0: Toda atrás. Se defendendo, bola de longe, passa à esquerda. Já voltamos lá naquele...

0: 40 minutos do segundo tempo, Bintin, alguém lançou Bintin, deixou ele na cara do gol, na saída do goleiro Rafael, ele mandou a bola rolando para a rede, é o segundo gol da equipe de Marmeleiro aqui na cidade de Mangueirinha, Gilmar Garbim.
1: Cobrança de tiro de meta, a bola veio no meio do campo, um toquezinho do Binhur de esquerda, deixou Bintin e também deixou o Luiz Carneiro na cara do gol. O Bintin falou, dessa vez é comigo o negócio, pegou a bola, arrancou em quinta Valdecira e na saída do goleiro tocou no canto esquerdo por baixo, faturando Marmeleiro 2, Mangueirinha 0.
0: 41 minutos agora do segundo tempo, nesse momento estamos só no Facebook mais uma vez, né? Não estamos com o som lá na rádio, mas já voltamos aí com a nossa transmissão normal, né? Normal, tranquilinha aqui pela rádio também, no Facebook, Marmeleiro fazendo 2-0, um placar bacana aí para virar então, para voltar para o segundo tempo com essa vantagem. E falando nisso, em vantagem, o time de Pinhal, de Pérola do Oeste, aquele time lá que entrou com a eliminação de Flor da Serra, que estava no grupo de Marmeleiro, vai metendo 3-0 em casa no time de Honório Serpa.
1: Veja, eu estava, né, vendo exatamente isso.
0: Veja como é, né? O time que não foi bem na primeira fase e agora...
1: Entrou nem com nenhum ponto, acho, né?
0: Não entrou, porque daí como eliminou Flor da Serra, acho que entrou só com... Não sei se não entrou com nenhum ponto mesmo, né? Porque daí se Flor da Serra eliminou, ele só tinha empatado com o Flor da Serra, né?
1: Ou foi um ou nenhum, uma coisa assim.
0: Mas entrou, né? E está aí vencendo 3-0 já em casa o Honório Serpa, já vai garantindo uma boa vantagem também para a semifinal. 42 minutos e meio, é a nossa tarde de domingo, você ligadinho na Cristal, estamos com as imagens também, com Marmeleiro vencendo aqui pelo placar de 2-0 nesse primeiro jogo. E domingo que vem, aí sim, é dia de você ir para o módulo esportivo, é dia de você ir para o complexo esportivo Wilson Henrique torcer por Marmeleiro. Aí sim teremos um grande jogo de volta, com certeza, lá na cidade de Marmeleiro, com a sua torcida também, né, e a sua audiência. Nós não estávamos fora do ar, né? Eu falei que estava fora, nesse momento não estava fora do ar, está tudo certo. Agora 43 minutos deste primeiro tempo, bola sai aqui, a lateral para o time de Mangueirinha. Daqui a pouco deve subir aí a placa eletrônica.
1: Até agora, Valdecir, impressionante, uma partida perfeita da equipe de Marmeleiro.
0: Perfeita, né?
1: Perfeita da equipe de Marmeleiro, né? Todos os setores bem, né? E no meio de campo também bem, tanto é que todo mundo para trás, quase dentro da área e nos contra-ataques.
0: Se defendendo, né?
1: Nos contra-ataques, né, Valdecir? Marmeleiro chegando lá, né?
0: Olha mais uma ali, que sabe o Benhur parte para cima ali do camiseta 22. A bola foi tocada para o goleiro que sai da área ali, né? O Marmeleiro vai descansando. Enquanto isso, vai administrando o placar de 2-0, placar do primeiro tempo. Melhor partida, né? De todas que jogou até agora, 4 na primeira fase, mais 2 nas oitavas. São 6, essa é a 7ª partida, né?
1: Exatamente.
0: E é melhor. Olha o Marmeleiro. Olha o lançamento para o Brock. Atenção, o Brock, se receber essa bola, tem condição, hein? Não aparece ninguém para ajudar o Brock. Ele prefere tocar entre as pernas. Era para o Maiquinho entrar com bola e tudo. A bola
1: muito
0: não
1: displicente. Muito displicente o Brock.
0: Deveria aguardar um pouquinho mais ou ter partido para cima, né?
1: Segura a bola, toca a bola no canto e espera alguém chegar, né?
0: Ademir da Silva, time Marmeleiro bem entrosado, top, diz aqui o Ademir da Silva. Muito obrigado aí pela companhia também, pelo seu depoimento. 44 minutos. Não subiu a placa eletrônica ainda para apontar o acréscimo?
1: Dois.
0: Está lá o árbitro sinalizando então com os dedos. 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Está bastante otimista aí o Jean Elker. 45, vamos até 47 nesse primeiro tempo. De bom jogo aqui em Mangueirinha, temperatura agradável para bom futebol. E domingo que vem a volta lá na cidade de Marmeleiro, você é convidado a acompanhar, aparecer por lá, né? Comparecer também no Complexo Esportivo Wilson Henrique. Quem mais? Mateando lá ele e o Genro. Como é que é o nome do Genro aí, ô Portela? Mais torcida chegando para engrossar o caldo para cima de Mangueirinha aqui, né, na torcida por Marmeleiro. Olha o time de Mangueirinha chegando, a bola foi no fundo, batida para trás, apareceu o Sagá para fazer o corte, mas a bola já tinha saído no fundo, né?
1: Exatamente, o Bandeira aqui do lado, o Valdecir, a nossa direita, apontou para o chão,

0: e o juiz confirmou.
1: A Maiara também na sintonia lá em Marmeleiro. Muito obrigado, então, uma boa tarde. Estamos juntos. Isso, todo mundo na sintonia. O Argos, no Argos é a Maiara. Obrigado, então, uma boa tarde. Meu amigo Pedro Nicolau, com certeza, também está na sintonia. Torcendo por Marmeleiro. 46 agora no meu cronômetro, mais um. Vamos até 47, segundo a arbitragem, nesse primeiro tempo. De Marmeleiro, 2. Aos 14, Benhur, e aos 40, Bintin. 2-0 para cima de Mangueirinha nessa primeira partida das quartas de final. Ano passado, o Marmeleiro perdeu aqui de 3 nas oitavas, depois teve que vencer em casa por 3 e ganhar nos pênaltis para chegar às quartas e daí ser eliminado pelo time de dois vizinhos. E agora, já nas quartas, passando aqui por Mangueirinha e o caminho depois daqui, se passar, Santo Antônio do Sudoeste ou Sulina. Na semifinal já daí da Chave Prata, os dois primeiros colocados, no geral o campeão e o vice, sobem para Ouro, que já está na semifinal a Ouro deste ano de 2026. É o trabalho da ESUPAR, a associação esportiva que reúne os dirigentes esportivos dos municípios, entre eles Marmeleiro, chefiado pelo Alan Krasma, nosso diretor de esportes do município, que tem feito muito aí. 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Já tirou de bodoque, ô Silmar?
2: E muitas vezes, e até eu ia comentar com o Alan, se de repente o Arcelão queria fazer um torneio de bolita. Eu tenho muitos bolitos em casa lá guardada.
1: Aguarde que vem aí, aguarde, tem muitas novidades ainda para vir. Já teve de peteca, já teve de truco, agora vem de bodoque, certamente vem de bolita também. Já jogou bolita, Garbinho?
0: Muito!
2: Teve de taco?
0: Mas bolita eu gostava de jogar, rapaz.
1: Era bom, né?
0: Era bom.
2: Eu jogava as ganhas, só perdia, não ganhava nada.
1: Ah, tinha as ganhas e tinha as brincas, né?
0: Eu gostava de acertar no búlico.
1: Búlico. Fazia o búlico com o garrão do pé, né?
2: Búlico meu, então.
1: Na terra. 47 Olha! Minutos, bola batida, passou à direita quando o juiz termina o jogo. É isso aí. Primeiro tempo terminado aos 47 cravados. 1-2 para Marmeleiro, 0-0 para a equipe de Mangueirinha. Primeira partida das quartas.
0: Aquela pergunta que eu fiz para o Jacimir, será que nós vamos devolver o placar? Falta só um gol. Falta só um golzinho para nós devolver o placar do ano passado. Mas não vamos se animar, né? Vamos com calma, tranquilidade, Benhur. Além de tu feito um golaço, o Marmeleiro bem colocado, bem postado, pé no chão, acho que isso é importante.
3: Boa tarde, Garbim. Boa tarde, ouvintes da Rádio Cristal. Primeiramente a gente conversou no vestiário, que esqueceu o que aconteceu ano passado, né? Apesar de nós ter passado por cima deles ano passado em Marmeleiro. Perdido aqui 3-0 e conseguiram aquele efeito na volta. Mas o jogo não acabou ainda, né? Tem mais 45 minutos aqui e mais 90 lá ainda que tudo pode acontecer, né? Não podemos baixar a guarda. E pezinho no chão que vai dar tudo certo.
0: Tá bom, esse é o Benhur, né? Ele que fez o golaço aí de uma patada de perna esquerda. Vira pra cá que daí nós vamos sair na foto. Fininho, hoje tá tranquilo, né? Levou um susto agora no final ali.
4: Tranquilo, modo de dizer, né, Garvin? Boa tarde a todos aí. Acho que o nosso time tá se comportando bem, né?
0: Eu falei, não sei se tu concorda comigo, desculpe eu te interromper, eu tinha um raciocínio, que pra mim é uma partida mais perfeita do que eu vi até hoje, né?
4: Eu acredito que até agora a gente não teve nenhum erro praticamente, né? Mas também não dá para sentar em cima desse resultado e achar que nós vamos aguentar os 45 minutos do segundo tempo para jogar atrás, né? No final ali a gente acabou recuando bastante e não dá para ser assim. Nós temos que continuar jogando e ir para cima deles, porque se nós ficar ali atrás eles vão pressionar e daqui a pouco, né? Em água mole, em pedra dura, tanto bate até que fura, né? Então a gente tem que tomar esse cuidado aí.
0: Mas 2-0 faz com que eles venham para cima. De repente, aí num contra-ataque, que nem o segundo gol, dá para faturar, né?
4: Exatamente. Ser inteligente, né? Então, nosso time é inteligente, nosso time tem essas peças fundamentais na velocidade. E vamos jogar igual a gente jogou o primeiro tempo aí para ver se conseguimos levar essa vitória.
0: Tá bom, vai lá fininho agora para resenha, né? Para resenha, antes de passar para você, Valdecir, Maurinho, chega aqui, Maurinho, um pouquinho, tu que tá dando um aquecimento aí. Se precisar, tu entra, né, Maurinho? Vira para lá, né? Tu tem que aprender que agora nós estamos ao vivo no Facebook também, né?
5: Que legal isso aí. Não, se precisar, estamos aí para ajudar, né? O time tá jogando bem, bem na marcação. Estamos jogando o fino da bola, eu acho. Agora é só nós concentrar para o segundo tempo, dá para fazer mais. Eu acho que uns lances só tem um pouquinho mais de calma no passe, o último passe que eles estão saindo. Se o Bintir e o Luiz tiver confiança para fazer gol, nós temos mais gol no segundo tempo.
0: E a tua cirurgia, bem recuperado, dá uns pouquinhos, dá para começar a voltar a jogar tranquilo?
5: 90%. Eu acho que está domingo que vem 100%, não tenho mais dor nenhuma, nunca, não tive dor, né? Só cuidar um pouco agora, mas se precisar, eu vou pro jogo.
0: Então tá bom, esse é o Maurinho, o Valdecir Moraes, ele que está se recuperando e está dando aí uma força para a equipe.
1: Intervalo de jogo, intervalo aqui na cidade de Mangueirinha, mandar um abraço aqui para o Mael, Mael Batista Polita, né? Jogo perfeito, diz ele, parabéns para a equipe. Não está aí o Mael hoje, o Mael que é um dos zagueiros, né?
0: É.
1: Jogou semana passada.
0: Eu acho que tinha uma final de algum campeonato lá em Renascença que foi transferido, Valdecir.
1: Por isso que ele não veio daí.
0: É, eu acredito que seja por isso, né? Não sei também, né? Talvez eu esteja falando coisas aqui, né? Mas teve uma final que foi transferida sábado, ontem, eu acho. É, ontem. De repente estão fazendo hoje lá, né?
1: O César Lazarete na sintonia está sugerindo para comprar um aparelho para ver os lances em replay. Quer ver o replay também, né? O César Lazarete. Obrigado, César, pela companhia. Noeli também, uma boa tarde para vocês aí. 2-0 para Marmeleiro aqui no Estádio Municipal de Mangueirinha. Primeira partida pelas quartas e final da Copa Sudoeste. Intervalo de partida, aquele momento para tomar uma aguinha, comer aí um lanche rapidinho. Se você tem que ir ao banheiro, vai rapidinho. E já volta, porque não deve demorar mais do que 15 minutos, né? Ou até menos de 15 minutos. Esse intervalo aqui em que Marmeleiro vai vencendo por 2-0, fora de casa, pelas quartas de final da Copa Sudoeste de Futebol. 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

0: pela Rádio Cristão FM nesta tarde de domingo, direto aqui da cidade de Mangueirinha. Primeira partida pelas quartas de final da Copa Sudoeste de Futebol. A gente observa aí a presença do prefeito. Agora ele entrou aí no vestiário, né, para ouvir a resenha desse intervalo de jogo aqui. Marmeleiro 2-0 no time de Mangueirinha. Então bora lá ouvir o prefeito que tem dado todo o apoio necessário também para o esporte.
1: Chamei o prefeito, ele que está aí acompanhado de alguns. Tudo bem, prefeito? Como é que está? Tudo bem? Chegou desde o início?
2: Chegamos aí uns 10 minutinhos que já tinha começado o jogo, nós se atrasamos um pouquinho. Nós estávamos lá na promoção da comunidade do São Luís, então fomos lá também prestigiar eles. Aí de lá nós rumamos aqui para Mangueirinha, né?
1: Tá gostando do time? Tá bom, né?
2: Ótimo, ótimo. Aí estamos torcendo. Eu acredito que dá para fazer mais um. Vamos fazer que nem o Brasil fez com o Haiti, né? Vamos fazer 3-0 para garantir depois em casa.
1: Devolveu o placar do ano passado aqui, né?
2: Exatamente, exatamente. Então, parabéns, gurizada, estão jogando bem. E tenho certeza que segundo tempo vai ser melhor ainda.
1: E o apoio das autoridades, né, de prefeito, do Alan, estando junto, essa resenha, esse calor aí, né? Que o pessoal está com garra, com vontade, é importante para o time, né?
2: Com certeza, né? A gente vem aí também dar uma força para eles, né? A gente só não consegue participar, né, quando não tem como. Então, no último domingo aí eu tive em viagem à capital do estado, então avisei até que não estaria presente. Mas na medida do possível estamos sempre junto aí com o pessoal aí, torcendo por eles aí, dando força, né, para eles sempre conseguir um bom resultado.
1: E vamos já aproveitar a oportunidade, vamos convocar a torcida para domingo encher aquele estádio lá e levar o nosso time para a semifinal.
2: Com certeza, eu vim escutando, né, no rádio, e muitas pessoas ficam acompanhando, né, através do Facebook. Então, domingo que vem, pessoal, vamos para o estádio, vamos lá prestigiar, vamos lá dar força, né, para os nossos atletas aí, para eles conquistar essa classificação aí e seguir em frente e rumo ao título.
1: Tá bom, obrigado, prefeito, bom retorno.
2: Obrigado, obrigado.
1: Então tá bom, esse é o prefeito municipal Jander Loss Valdecir Moraes, né, aqui, né, dando um apoio pros atletas, pras equipes de Marmeleiro.
0: João Paulo Henrique também está na sintonia, obrigado João Paulo Henrique, uma boa tarde para você. Vai trocar o time de Mangueirinha, já vê movimento aí e já estamos voltando, né, com menos de 10 minutos aí de intervalo, já as equipes voltando.
1: Caio, é o 18, né?
0: 18.
1: Caio
0: então vai entrar na equipe de Mangueirinha, o 18. Vai trocar mais uma vez, já tinha trocado uma vez, né? Ou não trocou, não chegou a trocar no primeiro tempo, né?
1: Não, no lugar do camiseta 5, Cássio.
0: Então sai o Cássio, entra o 18,
1: Caio,
0: na equipe de Mangueirinha, que vai perdendo por 2-0, Marmeleiro construiu aos 14, Benhur, e aos 40, Bintin, 2-0, Marmeleiro, nessa primeira partida pelas quartas de final da Copa Sudoeste de Futebol, AESUPAR. As equipes já voltando, a arbitragem chamando aí os atletas para voltar. Obrigado, Fernando Guardini. O Fernando Guardini está longe nos ouvindo, com certeza. Deixa eu ver onde é que ele está lá. O Fernando Guardini está nos ouvindo. Ele está dizendo aí que faleceu o primo dele, o Naldir, o Nico. Faleceu em Cascavel, né? E está sendo velado em Beltrão, o Nico. Naldir.
1: Nós estamos dando uma observada aqui. Jacimir, troca?
3: Troca, vai trocar agora. O Brock se entregou bastante, ajudou nós bastante ali no meio. Eu acho que a gente agora é nós colocar um pouquinho, o chute um pouquinho para dar uma mão e sair um pouquinho mais com força para frente aí.
1: Entendeu? Já vai entrar agora? Já
3: vai entrar agora. Já nem...
1: Sai o Brock, entra o chute.
3: Exatamente.
1: Então tá bom, tá aí, Valdecir Moraes, troca. O Brock sai e entra chute, Valdecir. Nós vamos ver aí a numeração dele.
0: 25.
1: Hã? 25. Ah, tá entrando ali já,
0: entrando,
1: né?
0: Entrando ali.
1: Então tá bom.
0: O Vergamota está mandando um abraço para o Gilmar Garbins, que está em Enéas Marques, com o coração em Marmeleiro.
1: Mas tá onde aquele homem, rapaz?
0: Caiu lá para Enéas Marques, o rapaz.
4: Deve estar trepado em alguma árvore, né? Vergamota.
0: É, provavelmente, né? Vergamota. Muito obrigado pela companhia. As equipes voltando, então. A troca vai ser feita, o Chucha entra, sai o Brock. É a única alteração que o Josimir faz nesse primeiro tempo. Agora é que vai fechar 10 minutos aqui de intervalo, né? Pelo meu cronômetro
1: assim?
0: Aham. Agora que deu 57
1: pode,
0: aqui.
1: Pode isso?
0: Pode isso, o produção? É. Pode, né? Pode.
4: O árbitro quer jogo, não quer saber. Não pode passar esfriar,
0: de 15,
4: né?
0: Não pode passar de 15, mas antes de 15 pode. Pode voltar. Foi acordo também, né? Porque até tá frio, né? A temperatura vai caindo e a bola já tá rolando então para esse segundo tempo com alguns primeiros segundos. Agora Marmeleiro então a nossa esquerda, ataca da esquerda para a direita aqui das cabines da cidade de Mangueirinha. Vinícius Freitas, bora Marmeleiros, eles estamos na torcida. Abraço para a gurizada representando o nosso município. Obrigado, Vinícius Freitas, na sintonia aí. Uma boa tarde também. Vamos juntos na
1: jogou.
0: Energia positiva.
1: Depois de um mês voltou a jogar bola ontem, né? Tava machucado.
0: Tava contundido também o meu parente aí, né?
1: É. Fez uma jogadaça aí no gol do Avemar ontem.
0: Será que puxou pelo tio jogar bem assim? Não, né?
1: Pois é, rapaz. Vou fazer essa pergunta pra ele.
0: Não pergunte. Melhor não perguntar, né? É melhor a gente não passar vergonha.
1: Canteio pra equipe de Mangueirinha.
4: Parem, parem, gente. Vamos começar a focar no jogo. Não fiquem focando em jogadores que já foi.
0: Que já era, né?
4: Jogador... Que é no teu caos, Garbim.
0: E no meu também, né? É que ele é meu sobrinho, né? O cara que tu falou.
4: É verdade, verdade.
0: Aos 17 minutos, o camisa 17, né? Vai pra fazer a cobrança do escanteio, então, aqui pra esquerda.
1: A resenha aqui, o que que deu agora? Amarelou. Ih, expulsou.
0: O jogador de... É. Será que é o técnico?
1: Não, expulsou o Machado.
0: Não sei, vamos ver quem é que vai sair, né? Quem é que ele expulsou?
1: Expulsou o Machado, expulsou o Machado.
4: Não é o Marcelo?
1: Não, expulsou o Machado.
0: Esse rapaz é da arbitragem, esse de camiseta preta que tá aí, né?
1: É.
0: Aqui tem escanteio, então, para o time de Mangueirinha. Perigo que leva lá para o goleiro Fininho. Escanteio cobrado, atenção, a bola viajou, vai no segundo pau, passou por todo mundo. O Tchutcha vai chegar lá para afastar o perigo. Acho que ele só mostrou cartão amarelo para alguém, não foi expulso, né?
1: Não, vermelho.
0: É, mas não saiu ninguém, né?
1: É?
0: Ninguém saiu dali do banco.
1: Mas
0: do
1: eu acho que o expulsado ali foi o Machado, viu?
0: Vamos ver o que é que acontece aí na sequência, né? Que só o juiz viu, então, esse lance aí. Que merecia ser expulso o jogador ou alguém do banco de Marmeleiro. 2 minutos, Mangueirinha aperta. A bola vai ficar fácil lá para as mãos do goleiro Fininho, que sai do gol para segurar com tranquilidade. 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
4: Tá saindo. Saiu 22 aí.
0: É o Machado mesmo.
1: Machado foi expulso, Valdeci.
0: Machado. Vamos colocar aqui então, o Machado que estava no banco de reservas.
1: É, mas
0: o cartão vermelho.
1: Um baita reserva, né, Valdeci? O Machado tem entrado aí. Eu não sei o que o Machado falou. Foi nas falas aí. Foi
0: Algo que ele disse aí que incomodou a arbitragem, né?
1: E algumas falácias, como se fala, né?
0: Então, alguma coisa que ele disse aí que incomodou a arbitragem foi expulso. Cartão vermelho para o Machado, camiseta 22, que estava no banco de reservas de Marmeleiro. 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Vem para cima, bola tocada aqui na direita, passou pelo Rocha. Vai no fundo, jogador de Mangueirinha, bola cruzada, passou para o camiseta número 10 ali, que acabou furando. E a bola sai no fundo, escanteio.
1: Sorte que eles são ruins, Valdecir. Sorte que eles são ruins, porque se ele pega bem na bola, poderia ir. Desequilibrou um pouco a equipe de Marmeleiro com esse rusco-fusco aí. Né? Tem que focar no jogo, Valdecir.
0: Tem tiro de meta, então, para o Fininho cobrar. 3 minutos, passamos do segundo tempo. Marmeleiro vencendo por 2-0, placar construído no primeiro tempo. 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De boa na Cristal FM, obrigado aí sempre a você pela companhia. Pode mandar o seu alô lá no Facebook, também pelo nosso WhatsApp 999-16-5518, que a gente manda o alô para você, que é nosso amigo do rádio, ouvinte de todos os dias, de todas as tardes, sempre com boa energia positiva. O Vergamota, tá na Vergamota lá, né, pelo que eu entendi, quando foi para Marmeleiro, ele disse que vai levar umas bergamotas na rádio, opa, umas mexericas, aí sim eu dou valor. O Enio Bernardi está na sintonia aí, desejando um bom retorno depois do jogo. Obrigado, Enio Bernardi. Esse é um ouvinte de carteirinha sempre, né? Ele vai para o campo, leva o seu radinho para torcer por Marmeleiro. Obrigado, Enio.
1: O Enio é em casa, é no carro, não desliga, Cristão.
0: 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O Leinic cortou mais uma ali, veio com tudo para cima o time de Mangueirinha. Marmeleiro vai ter que entender essa proposta de Mangueirinha. Vai sair no contra-ataque agora pela direita. 4 minutos e meio, adiantou demais o Luizinho. Saiu com bola e tudo aqui pela direita.
1: Rapaz, isso é... Para a bola. O Luizinho ele quer pegar a bola e sair correndo, né? Com a bola nos pés. Dá uma calmada, segura a bola, dá uma... Porque mesmo ele estava sozinho, né, Valdecir?
0: O Fábio Krasma também está na sintonia. Ivan Fábio Krasma, obrigado, o Fábio, pela companhia também. Uma boa tarde para ti. Estamos na torcida.
1: Açougueiro.
0: Trabalha bem na profissão. 5 minutos do segundo tempo, 2-0 para o time de Mangueirinha, que vem para o jogo. Lá atrás a bola vai ficar para quem? Para o ataque de Mangueirinha. Vai invadir a área lá o jogador, camiseta número 19. Vai chegar no fundo por baixo. O Leinic manda a bola para a linha de fundo e cede o escanteio. Mais uma perfeita aí do Leinic.
1: Não estou gostando, Valdecir. Não estou gostando muito, né? Tem que entrar no jogo.
0: Tá vindo para cima o Mangueirinha. Marmeleiro ainda não conseguiu ir para o ataque. Lançamento para a área. Quem é que sobe de cabeça? O Rocha afastou. Agora tem um sol um pouco atrapalhando no rosto aí dos jogadores defensivos do time de Marmeleiro. O Benhur caiu. Aí o juizão marcou a falta.
1: Exatamente, foi falta do grandalhão lá, Valdecir, camiseta número 10 daqui, parece que é, não, 19, e acabou cometendo falta no Benhur.
0: 2 para Marbeleiro, 0 para a equipe de Mangueirinha. Diga, Silmar.
4: Quarto árbitro aí, Gilmar, atrás de você, tá falando alguma coisa no banco de Marbeleiro de novo, hein?
0: É, será que o pessoal não pode ficar quieto lá, não?
1: É, se ele informar pelo fone, né? Pelo retorno pro juiz, pode vir expulsar mais alguém, né? Daí não, né?
4: Eu não sei o que está acontecendo aí.
0: É, não adianta, né? No banco de reserva tem que ficar meio que de boa lá, né? Não dá para expulsar nem do banco, né? Porque senão depois faz falta no jogo seguinte. Marbeleiro tá bem, tá ganhando por 2-0, tem que segurar essa. Mais um ataque do time de Mangueirinha que veio com sangue nos olhos. Veio com tudo para cima de Marbeleiro neste segundo tempo. 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Quem sabe agora um contra-ataque, hein? Essa bola morreu no peito do Tchutcha. Pelo lado esquerdo está passando o Maiquinho. Ele prefere tocar com o Benhur. Agora recomeça, dá uma parada, dá uma segurada lá pelo lado esquerdo do Bintin. Já tocou essa bola com o Maiquinho, dominou o Maiquinho, tocou no comando pro Bintin. Vem de novo bola tocada ali na intermediária. Vai passar o Luizinho. Ai, fraca demais essa bola do Bintin, que era pro Luizinho, hein? Ele pararia na cara do gol, né? Se a bola passasse. Lá atrás tem que se virar o Lenick, estava sozinho lá entre dois atacantes. Quem sabe liga essa bola lá na frente com o Tchutcha. Tchutcha foi segurado pelo braço, deu tudo certo, a bola fica nas mãos do goleiro.
1: Mas era falta, Valdir.
0: Se ele cai, né?
1: Não, se ele cai, se o Tchutcha usa malandragem, aí era falta dali, né?
0: 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Tem o futsal masculino participando da Copa CIF, lá nas cidades da fronteira, e aqui a Copa Sudoeste de Futebol também acontecendo com todo o apoio aí do Departamento Municipal de Esportes da Prefeitura de Marbeleiro. 7 minutos e 30 do segundo tempo, 2-0. Você na Cristal de Boa, obrigado pela companhia. 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Ali no meio campo, toca a bola o time de Mangueirinha. Pelo lado esquerdo aparece ali o camiseta 3, que é o Leonan. Leonan domina, vai levando, preferiu fazer o toque curtinho ali, apareceu o camiseta número 8, pela esquerda o 21 ali, que é o jogador habilidoso, fez a batida e o gol de Mangueirinha. Gol de Mangueirinha aqui na cidade de Mangueirinha. Ele foi levando, né? Invadiu ali a pequena área, inclusive bateu cruzado, nada pode fazer o goleiro Fininho. Desconta no placar aos 8 minutos de bola rolando no segundo tempo, Garbinho.
1: Eu falei, não tô gostando. Tava dito que o gol iria sair, Valdecir. É muito moleza na dividida de bola, Valdecir Moraes. Todo mundo querendo tirar o corpo, né? Tem que rachar a bola pro meio, fazer que nem o Linique tá fazendo na... O lado esquerdo vieram costurando, o Valdecir sobrou pro cara, deu um bico na bola, a bola foi lá no centro do gol, 2-1 para Marmeleiro.
0: Eu acreditei o gol aqui pro 21,
1: exatamente.
0: O Vando, né, que entrou no segundo tempo, inclusive.
1: Exatamente.
0: Então tá aí, desconta no placar o time de Mangueirinha, 2 Marmeleiro, 1 Mangueirinha. O jogo fica perigoso. 9 minutos passados deste segundo tempo e vem de novo Mangueirinha. Teteu no meio do caminho para afastar o perigo. Toca a bola com calma ali com o Kissaça. No meio campo o Benhur, aparece o Benhur. Já foi por baixo ali, é roubada essa bola, ficou sentindo o Benhur e vem o time de Mangueirinha pro jogo. Teteu veio pelo meio ali para afastar o perigo. Fez uma bonita jogada o Teteu, já toca na esquerda. Tá com muita pressa o time de Marmeleiro, tá vencendo o jogo e não pode se afobar. Sagá já não consegue dominar lá pelo lado esquerdo, vai lá o Teteu. Aí caiu lá pela esquerda o Teteu para ajudar lá. A bola vai chegar em quem? Vai chegar no Binti lá pelo lado esquerdo. Fica um jogo feio. Bola pro alto, bate e rebate. O Binti vem comandando a jogada, adiantou demais. Fez o toque curtinho ali com o Benhur, que é o capitão da equipe. Benhur domina, toca na esquerda com o Sagá. Agora tinha que calmar essa bola, né? Sem pressa. Vai tocando a bola aí no meio campo. Chegamos aos 10. Tá 2-1 no placar. Bola lançada para o jogador Binti, também para o Luizinho no meio do caminho, corte feito. E é que vai ficar com essa bola. O Luizinho não chega, o Luiz Carneiro não consegue chegar, então retoma a posse de bola o time de Mangueirinha. Vem com velocidade, hein? Mangueirinha vem com velocidade, o Maiquinho não consegue ali pelo meio, o Kissaça também não acha nada. Bola tocada para o camiseta 19, vai chegar no fundo, dentro da grande área, fez o lançamento para trás. Quem é que chega o Kissaça para fazer o corte? Rapaz, dá um frio na barriga quando essa bola vem para a área ali.
1: Eles acharam o buraco aqui na ala esquerda, na ala direita do Teteu, Valdecir. né? Estão costurando aqui, falta o Maiquinho também entrar no jogo, de rachar essa bola para o meio, o Valdecir daqui a pouco sai o gol do empate, hein?
0: É, tá amadurecendo o gol de empate aí, né? Se continuar assim, fica complicado, depois de estar ganhando por 2-0 aqui na cidade de Mangueirinha. 10 minutos e 40, parece que voltou meio que cochilado aí, né? Não voltou com a mesma pegada do primeiro tempo o time de Marmeleiro.
1: Tá muito atrás a equipe de Marmeleiro, tem que sair de dentro da área.
0: E vem de novo Mangueirinha, só Mangueirinha nesse segundo tempo, hein? Camiseta 21, que é o Vando, que entrou agora há pouco e fez o gol. Descontou no placar 2-1. Bola lançada para a área. Quem é que vai chegar para afastar o perigo lá? O Binti na área faz o toque. Jogou com o Tchutia. Tchutia dominou e meteu o Luizinho para correr aqui pelo lado direito. Passou pelas costas da marcação o Luizinho. Tá o Benhur chegando também. Luizinho vai ter que partir para cima ali. Não tem ninguém agora para jogar. Luizinho domina, fez a finta. Foi o toque por baixo do jogador de Mangueirinha. A bola não sai no fundo. Agora sai. Não saiu ainda, né? A bola não saiu no fundo, então sai tocando bola tranquilamente. O time de Mangueirinha não deu em nada, o ataque de Marmeleiro.
1: É, mas o Luiz não precisava ter tentado driblar. Segura a bola lá no canto, espera vir alguém para fazer o 2-1, né? Mata a jogada, mata tempo, Valdecir, tem que usar a cabeça.
0: 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O que o Vergamota escreveu lá mais uma vez? Já vamos ver lá, porque Mangueirinha vem para o ataque. Bola lançada para a área. Teteu vai acompanhar ali, vai tentar deixar essa bola sair na linha lateral para ficar com a cobrança do lateral, então, no seu campo defensivo. Esse que está ajudando a fazer concreto lá em Enéas Marques.
1: Eles pegaram o Bint lá, se era falta lá em cima, e o juizão está sendo caseiro, viu? Agora vai vir treinar com o banco de reserva de novo, viu?
0: É, ele está chamando a atenção do Jalcimir aí, alguma coisa, né, conversando. E já deu um ultimato ali para o Jalcimir, que é o treinador de Marmeleiro.
1: É, ele vai expulsar o Jalcimir qualquer coisa, hein?
0: Pedro Krenchinski na sintonia, né? Diz que foi uma festança lá na linha São Luís. E agora, torcendo por Marmeleiro de volta para casa. Carne de qualidade, claro. Obrigado, Pedro Krenchinski, pela companhia. Uma boa tarde para ti também. Na sintonia por Marmeleiro, por enquanto, estava ganhando aqui, mas está ganhando 2-1 só. Ganhava de 2-0. Veio o time de Mangueirinha, 13 minutos, passamos do segundo tempo, o jogo está ficando pesado nesse segundo tempo, bola tocada na ponta esquerda lá, quem domina o camiseta número 17, o Carneiro, dominou o Carneiro para o time de Mangueirinha, toca ali no comando com o Vando, se livrou da marcação, é bom esse Vando, bola batida para o gol, fininho e dois tempos, segura e não dá rebote para ninguém.
1: É, de longe assim pode deixar bater, Valdecir, não pode deixar é vir tocando a bola, né, fazendo... o que eles querem na frente da área, aí não dá, né?
0: Mandar um abraço pro seu Chico, né? O Chico da linha São Francisco, Chiquinho, diz que vai dar 3-1 para Marmeleiro. Obrigado, Chiquinho, na sintonia também, boas energias aí. Sagaram conseguiu ainda encaixar ali no ataque. Bola tocada na esquerda agora, aliás, o Sagar não, o Tchutcha, né? Agora o Sagar pegou lá. Sagar faz o lançamento, para quem Sagar? Para ninguém. Então o corte feito na defensiva já de Mangueirinha. Toca a bola no meio campo, o Kissassa aparece e faz a roubada de bola, toca agora com o Teteu aqui pela direita, quem sabe? 2-1 Marmeleiro, o placar do segundo tempo, 14 minutos. Fez o lançamento para a entrada da área lá, passou por todo mundo, corte feito. Não chegou essa bola no chute, a direção era para ele. Lançamento forte do time de Mangueirinha, lá atrás o Lenick tem que se virar. Sai tocando na bola, o Lenick com tranquilidade, com o Sagá pela esquerda. Tem pressa, Marmeleiro agora para responder no contra-ataque. Bola lançada para o Pinte, o corte feito no meio do caminho, é lateral.
1: Aí, agora segura a bola, deixa a bola rodar, deixa os caras também perder o ímpeto, né, Valdecir? Amorcega o jogo, agora tem que entrar no jogo, Valdecir, pegar a bola, manter ela, manter o posse, valorizar a posse da bola para dar uma diminuída no ritmo, né, da equipe de Mangueirinha.
0: Lateral para Marmeleiro cobrar então com o Sagá, já cobrou com o Binti, foi no fundo o Binti, se livra lá do primeiro da marcação, adiantou demais, a bola saiu, é só tiro de meta, saiu com bola em tudo, então, como se diz, o Binti é tiro de meta para o time de Mangueirinha cobrar. Valmor Felipe na sintonia, Hamilton Moraes, obrigado. O Alisson Borsato também na sintonia aí, um abraço para vocês todos, a gente vai lembrando aqui da turma e vai mandando aquele alô, aquele abraço. Sai tocando o time de Mangueirinha, estamos com 15 minutos, Silmar, tudo certo aí?
4: Vamos mandar um abraço pro meu pai lá, né, seu Nadir Dal Castel, e a dona Angelina, a dona Rosana Lenharte e a Gabriele, minha filha, que estão nos assistindo e nos ouvindo. Um abraço, Ademar. Aí, filha, tudo
1: Ademar
4: de bom pra
1: vocês. Do Kern na audiência também.
4: Também, Ademar.
0: E a Fernanda está mostrando aqui para acompanhar o jogo. Ela fez uma guloseima lá, eu não sei o que é aquilo. Deve ser uma nega maluca, né? Com creme por cima. Muito bom, hein, Fernanda? Obrigado pela companhia. Uma boa tarde aí, né? Deu água na boca da galera aqui, mas tá tudo certo, né, Fernanda? Gostou, Silmar, da foto aí, né? A foto agrada, né? Acho, rapaz, que é uma nega maluca.
4: Isso é uma nega maluca com... Como é que é o nome desse trem por cima aí, rapaz?
0: Aqueles... Um creme de leite, né? Um doce de leite.
4: É, e aquela coisinha branca, pretinha em cima ali. Eu não me lembro o nome agora.
0: É brigadeiro.
4: Brigadeiro.
0: Brigadeiro. Bola lançada para a área, o corte feito, olha o gol de empate aparecendo, a bola foi pro fundo. Perdeu o gol ali o time de Mangueirinha, hein?
1: Perdeu, a bola bateu no pé dele, eu tô com a camiseta número 10, Valdecir, que foi para a linha de fundo, o marmeleiro perdido em campo.
0: É, não tá dando certo ali. E só pressão total, 16 minutos deste segundo tempo. 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Olha o Bintin, adiantou, passou pela marcação, saiu o goleiro, bateu em cima do goleiro o jogador Bintin. Ele consegue roubada da bola ainda, tocou com o Tchutcha. Tchutcha tentou a finta lá, não deu certo, não. Caiu o Tchutcha.
1: Devolve de primeira, devolve de primeira pro Bintin. Perdeu o gol, a bola bateu no peitoral do goleiro.
0: É, o Bintin foi bem, né? Foi bem, se livrou bem da marcação e não consegue fazer o terceiro gol, mas por muito pouco. 16:40, passamos do segundo tempo, vem o time de Mangueirinha, vai de longe, a bola batida pelo lateral direito, a bola foi embora. Tiro de meta, e bastante gente assistindo ali nos carros, no alambrado aqui do estádio municipal, um bom público que comparece aqui na cidade de Mangueirinha, por enquanto vendo a vitória de Marmeleiro 2-1.
1: É, se esse público tivesse na arquibancada, lotaria, né, Valdecir? Por muito pouco, o Marmeleiro, se o Bintin faz aquele gol, aí sacramenta o resultado.
0: É mais um gol que sai aí encaixa, né? 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O vizinho deu uma bolada no árbitro aí.
1: É, no árbitro reserva.
0: 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Aqui por enquanto, 2 para Marmeleiro, 1 para a equipe de Mangueirinha. Marmeleiro no meio campo ali com o Benhur, pegaram o Benhur, agora foi forte, hein, a falta.
1: Camiseta número 8, Valdecir, pegou o Benhur, o Marcos derrubou, né, ia fazer uma jogada boa, podia ter passado, né, vaguinho no aquecimento.
0: O Mael está dizendo que a final em Renascença ficou para sábado, hoje tinha uns compromissos com a família, por isso ele não veio junto com o time de Marmeleiro. E o Leonardo Tanaka, né, diz que tem que amorcegar o jogo, né?
1: Está certo, é isso mesmo, tem que amorcegar o jogo.
0: Está com uma pilha o time de Marmeleiro, está pilhado, né, querendo buscar o terceiro.
1: Agora o Luizinho fez o certo, amorcegou ali, cavou o lateral, ficou de boa, ganha os minutos, vai enervando o time adversário, é assim que tem que ser, está certo, Tanaka.
0: 18 minutos, 2-1, Marmeleiro. 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Bateu de longe ali o Benhur, a bola subiu demais.
1: É, a bola passou não tão muito longe, viu? Uma pancada forte, Valdecir. Passou aí um metro do canto direito do goleiro da equipe de... O Rafael, da equipe de Mangueirinha.
0: Alô, Pedro Nicolau, um abraço para você, dando uma voltinha, diz ele, né? E ouvindo a Rádio Cristal pelos 92,9. Obrigado, Pedro Nicolau, uma boa tarde para ti também. 19 minutos passamos deste segundo tempo, lá vai o Bintin de novo, engatilhou, tem dois na marcação do Bintin. Passou, Tchutcha, é pro Tchutcha, pode fuzilar, Tchutcha!

0: aos 19 minutos do segundo tempo. Binti, metade do gol dele e a metade do chute que mandou para a rede na saída do goleiro. É o terceiro gol, agora sim, caixa 3, Marmeleiro 1 para o time de Mangueirinha neste segundo tempo, Gilmar Garbim.
1: Esse lance que a gente comentava, a morcega aí no lance vai lá e faz. O Tchutcha devia ter feito o que o Binti fez no lance anterior. Pegou a bola, passou pro Binti, o Binti voltou pro Tchutcha no meio. Tranquilo, bateu forte por baixo no canto direito do goleirão Rafael. Agora sim, Marmeleiro 3.
0: Abre 2
1: de novo. Mangueirinha 1, Valdecir Moraes.
0: Abre 2 de novo de vantagem a equipe de Marmeleiro neste segundo tempo. Agora 20 minutos da etapa complementar, tem escanteio de novo ali o time de Mangueirinha.
1: É, cuidar, né? Cuidar numa bola, cuidar nas cabeçadas, marcação. Tem
2: que cuidar o lado esquerdo do Marmeleiro aqui, ó, o lado esquerdo, o pessoal tá jogando muito pro lado esquerdo aqui, ó. Mangueirinha tomou conta pro lado esquerdo.
0: Escanteio cobrado, a bola vai lá, soltou fininho, o rebote fica com quem? O time de Mangueirinha, bola batida, mascada ali dentro da pequena área, já chegando essa bola, quem é que tira? O Leinic derrubou alguém, é pênalti.
1: Não,
0: o juiz marcou pênalti, segundo ele, o Leinic derrubou lá o jogador de Mangueirinha.
1: Eu não vi, Valdecir, mas tudo estabanado, se marcou, Valdecir Moraes, o juizão ainda deu amarelo pro Leinic.
0: É, pra mim, o Leinic tava de costas pro jogador, né?
1: É.
0: E acabou, então...
1: É brincadeira, cara, é brincadeira esse negócio, rapaz, né? Não pode acontecer isso, né? Estamos vivendo. A gente tinha que tomar o cadernal, né? Ô, Dalla Costa, não tomamos o cadernal.
0: Cadernal.
1: Uso livre, rapaz do céu.
0: Mandar um abraço aqui pro Tarcísio Flá, meu amigo Tarcísio Flá, meu compadre. Abraço, Tarcísio Flá, mandando abraço para toda a equipe aqui de Curitiba, nos acompanhando também lá, torcendo por Marmeleiro. E agora o Lucas Guisa também está na sintonia lá.
1: Quando tudo parecia que a coisa ia ficar bem, Valdecir Moraes.
0: E agora é o São Fininho, né? Vai trocar Marmeleiro, vai entrar o Vaguinho aí.
1: Vai entrar o Vaguinho no lugar do Luiz, Valdecir.
0: Vai sair o Luiz Carneiro, então vai entrar o Vaguinho na equipe de Marmeleiro neste segundo tempo. Agora estamos com 21 e tem um pênalti contra. Marmeleiro está vencendo por 3-1, mas tem um pênalti, pode diminuir no placar o time de Mangueirinha. Mas agora o São Fininho tá em jogo. Alô, Gabriel! Vamos lembrar do Gabriel aqui que o Fininho pega.
2: Como é que o Valdecir fala? Eu sou mais fininho.
0: Sou mais o fininho, né? Sou mais o fininho aqui para pegar essa bola que o camiseta número 17 vai bater.
1: Vamos usar aquela palavra. Será?
0: Será?
1: Será de novo?
0: Saiu o Luizinho aí, entrou o Vaguinho na equipe de Marmeleiro, então o 17 que é o Carneiro, né? Que vai bater o pênalti. 22 minutos, tem pênalti para cobrar do time de Mangueirinha aqui no estádio municipal. Fininho dá uma balançada lá na frente do goleiro, do jogador. Bateu e o gol! É gol de Mangueirinha! Goleiro num canto, bola no outro, né? O Fininho até sassaricou na frente do batedor ali, mas não deu pra segurar essa e desconta no placar 3-2.
1: Viu? Eles conhecem o Fininho, né? Eles conhecem o Fininho, o cara trocou de canto na hora que ia bater, né? Deu um tapa com o pé direito, a bola no canto esquerdo do Fininho, né? E diminui, Valdecir Moraes. Haja coração.
2: Vamos lá, vamos buscar mais um, e vamos buscar mais um, Gilmar, já.
0: E agora vai pra cima, né? O time de Mangueirinha precisa descontar no placar, vai pra cima, né? Vai pra cima, o Marmeleiro tem que se aproveitar e jogar com inteligência aí. 23 minutos do segundo tempo. Vaguinho faz um toque ali escorregando e já arruma uma com boa jogada aqui pro time de Mangueirinha pelo lado esquerdo. É o Carneiro, vai partir pra cima ali do jogador Rocha, fora da área. Sobrou atrás pro Vando, domina o Vando, sassarica ali. Joga mais atrás com camiseta número 13 de Mangueirinha. O toque feito de novo aqui com o Vando. Meteu essa bola pra área, a bola vai quicar na frente do Fininho. Tá tranquilo lá, não tem ninguém no ataque de Mangueirinha. Segura com tranquilidade o Fininho. Essas bolas para a área dá um frisson na gente aí. 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Mandar um abraço aqui para a Franciele, que está com a gente aqui, a Franci Duarte, né, lá da Rastec Embalagens. Obrigado, Franciele. Um abraço para ti. O chimarrão aí, hein, Franci? Um abraço para meu amigo Marcelo também, todo mundo aí, uma boa tarde. É, Antonella, né? É isso? Obrigado aí a todos vocês pela companhia na torcida por Marmeleiro. Por enquanto, vencendo aqui pelo placar de 3-2. 3-2. Estava 2-0 no primeiro tempo. E agora vai fazendo então 3-2 é o placar de momento na partida aqui na cidade de Mangueirinha. Quem sabe agora o Bint aqui pro lado direito não deu certo, a bola tocou ainda no Vando. É lateral então para Marmelê. É Antonella, né? Antonella, calma. O Marcelo e a França, obrigado pela companhia de vocês.
1: Calma, nesta hora, muita hora nesta calma. Deixa o tempo rodar, Valdecir Moraes.
0: Estamos ganhando o jogo, o importante é ganhar, né? O Wagner Machado também está na sintonia lá. Obrigado, o Wagner, pela sintonia aí na torcida por Marmeleiro. Bola tocada com o Benhur. Tentou ligar na ponta direita aqui com o jogador Bintin. Ele chega e evita a saída da bola, o Bintin. Tentou a finta. O jogador de Mangueirinha bate para o alto, né? Afasta do jeito que dá, o Kissassa sobe de cabeça ali. A bola fica morrendo aqui, quem domina é o camiseta 17, o carneiro do time de Mangueirinha. Lá do outro lado não tem ninguém. Então o Vaguinho vai para fazer a proteção para a saída lá do camiseta número 4 da equipe de Mangueirinha. Bola tocada lá para o Sagá, vai evitar a saída do Sagá, deixou de calcanhar lá para o Vaguinho. Vaguinho não consegue, né? Tocou no corpo do adversário, fica com a posse de bola o time de Mangueirinha outra vez. 25 do segundo tempo, e o tempo vai passar devagar, né? Quando precisa acabar logo, né? Marmelê está vencendo, mas
1: eu jogo já achei, perigoso. Eu já achei que estava 35.
0: É, 25 ainda, né? Desse segundo tempo, 2 Marmeleiro, 1, aliás, 3 Marmeleiro, 2 para a equipe de Mangueirinha o placar do jogo.
2: Eu não sei vocês, pesado, mas eu já tá me dando fome, rapaz, saindo cedo de casa, né?
1: Eu me dá uma ansiedade por causa do jogo, não é fome, tá me dando frio, rapaz.
2: É, você já tá começando a querer voltar a dirigir de novo, né?
0: O time de Pérola do Oeste lá, que eles chamam de cacique, mas não é para chamar de cacique, né? Ele tá representando o município, é Pérola do Oeste, tá vencendo o Honório por 3-2. Eu acho que estava 3-0, porque o cara colocou lá cacique 3, Honório nenhum, não tinha nada.
1: É, estava 3-0, sim.
0: Então 3-2 agora pro Pérola do Oeste lá.
1: Olha a bola.
0: Na outra partida, chegando o time de Mangueirinha, Fininho não achou nada, a bola passou na frente dele e saiu no fundo. É escanteio, não, é tiro de meta.
1: Tiro de meta, Valdecir. De novo passou pela zaga, de novo a bola fica sassaricando na frente da área da equipe de Marmeleiro. Marmeleiro começa a demonstrar cansaço, Valdecir.
0: É, começa a cansar, já foram feitas duas trocas, entrou o Vaguinho, entrou o Tchutcha na equipe de Marmeleiro para a saída de Luiz Carneiro e também Brock. Pode trocar 5, né? Ou 7, né? Em cada partida. Bola lançada aqui no ataque de Marmeleiro, o Tchutcha vem ali com o seu corpo avantajado, se atrapalhou um pouco ali com o Benhur. A bola fica no chão então para o time de Mangueirinha tocar. Olha o Vaguinho, roubou essa bola. O Maiquinho, aliás, lançou aqui o jogador Bint. Está em condição o Bint. Vai para cima, Bint. Vai para dentro dele. Bint encarou a marcação, tocou no comando para o Vaguinho. Aparece o zagueiro, camiseta número 22, para fazer o corte. Sobrou ainda para o Bint. Tocou no comando, era para o Benhur. Essa bola passou por ele. Então sai para o jogo o time de Mangueirinha de novo. A jogada era boa, né, Garbinho?
1: A ideia foi boa, Valdecir Moraes. Só faltou um pouquinho, só faltou um detalhe, Valdecir Moraes, para dar tudo certo. Se cai no pé do Benhur na frente da área, quando vai ter falta para a equipe de Marmeleiro e troca também a equipe de Mangueirinha, Valdecir.
0: Vai entrar aí o 16 na equipe de Mangueirinha, vai sair lá quem é que sai lá?
1: Marcelo, Valdecir. Marcelo entra, Valdecir, sai o 13.
0: Saiu 13, Rodrigo, então, na equipe de Mangueirinha, entrou o Marcelo com a 16. E tem falta para Marmeleiro cobrar, mas é bem de longe, lá da intermediária de ataque. 27 minutos e 30, passamos deste segundo tempo. A Genesi Simer também está na sintonia. William Felipe também, muito obrigado aí. Uma boa tarde para vocês. Vai ser autorizada a cobrança do Benhur. Lá de longe, o Benhur faz a batida direto para o gol. A bola passou à esquerda do goleiro Rafael. É só tiro de meta. Não teve muita função aí essa cobrança de falta.
1: É, bateu e não bateu, né, Valdecir? Se torce ou alguém tivesse se antecipado um pouco, de repente podia até complicar a vida do goleirão. Linha de fundo.
0: Vai lá saindo então o time de Mangueirinha para o jogo. 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Rocha bateu essa bola para o alto, vai dar certo a ligação com o Tchutcha, será? Não deu certo. Apareceu o Benhur, tomou um tapa no rosto ali, meio na passagem, né? E fica sentindo o Benhur. Então vai pro jogo o time de Mangueirinha, no meio do caminho, que Sassa já apareceu, fez o corte, tocou com o Vaguinho. Bola lançada lá, tá impedido o Benhur, então subiu a bandeirinha aqui, não tá valendo nada, né? Dá para ver visualmente aqui que tava impedido o ataque de Marmeleiro Benhur.
1: É verdade, Valdecir, tava lá na banheira, ficou esperando, né? Recebeu a falta, mas tava completamente impedido.
0: 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Toca a bola no seu campo defensivo, o time de Mangueirinha, Marmeleiro vencendo pelo placar de 3-2. Alô, Fernanda, o que mais que tem aí, Fernanda? Comida boa ou não? Pipoca, né? É material de leite, pipoca, com a companhia da Rádio Cristal. E vocês, meus amigos, aqui é a Fernanda. Obrigado, torcendo por nós, torcendo por Marmeleiro também. O Teteu tentou fazer um lance aqui de cavadinha, não deu certo.
1: Mas, rapaz, eu tinha que ter essa bola pro Chucho, né, Valdecir?
0: O Gabriel escreveu lá, falta alguém para cadenciar o jogo. Correria é bom para Mangueirinha, diz aqui o Gabriel, né? E tá certo, né? O Gabriel tem toda a razão. Bola tocada aqui pro jogador Benhur. Tá passando aí pro meio campo o Vaguinho. Benhur preferiu fazer a jogada individual e por trás uma falta.
1: Ih, rapaz.
0: É falta dura, hein? Por trás aqui no jogador Benhur, cartão amarelo apenas.
1: Cartão amarelo pro 8, Valdecir, da equipe de Mangueirinha, o Marcos.
0: Marcos, cartão amarelo para ele, então. 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Alô, Antônio Ler, assistindo em Lajeado, Rio Grande do Sul. Boa sorte, Marmeleiro, diz o Antônio Ler. Obrigado pela companhia, Antônio Ler. Estamos juntos, de boa. Aqui tem falta, quem sabe aparece aí o quarto gol. Marmeleiro vence por 3-2. Aos 30 minutos, Benhur tem a cobrança de falta. É de longe, vai ser autorizada a cobrança do Benhur de perna esquerda. Fez chuveirinho na área, que é que sobe a zaga de Mangueirinha para fazer o corte. Não pode tomar um contra-ataque aí. O Teteu no meio do caminho errou o bote, hein? Perdeu ali a bola. O Kisasa vem para fazer a cobertura, dá as costas para a marcação. O Kisasa, bem, o Kisasa recomeça o jogo de defesa ali com o jogador de Sagá. E aí no meio campo é que o passe sai errado, né? Naquela pressa o passe sai errado no meio campo. A Suzana Machado está na sintonia aí, na escuta. É triste, diz ela, né? É porque o Matheus, o filho, foi expulso, né? Mas faz parte da ordem do jogo, diz aqui a Suzana. Bola tocada pelo Chute na esquerda. Agora, quem sabe, 2 de Marmeleiro, 3 de Mangueirinha. O Chute já tentou uma finta lá, mas sem nada, né? Não deu em nada. Eita! Agora o Chute vai tomar cartão. Ele chegou na butinada.
1: É, não, mas o Chute levou uma butinada por baixo também na hora que dividiu a bola, né, Valdecir? Eu não sei não, viu? Só vai dar amarelo?
0: É, porque ele deixou da bola e foi no pé, né? Chutou o pé do cara.
1: E o Chucha não tem com ele esse negócio, né?
0: Leva desaforo pra casa, né? Já resolveu aqui mesmo. Obrigado, quem mais que tá comigo aqui na sintonia? O Enio Bernardes, que veio aqui perguntar pro Garbim o que é morcegar a jogada.
1: Ter calma, tranquilidade.
0: Tipo morcego mesmo, né?
1: É, ficar na tente, o tempo passa, entendeu? O tempo voa, e aí tu vai ganhando tempo, tu vai enervando o time adversário, isso que é amorcegar.
0: Tá certo, Enio, explicadinho. Abraço a Jussara também, que é a mãe do Galo, também tá na sintonia. Tá caído lá o jogador de Mangueirinha, jogo parado, com 32 minutos, Lotérica Renascença, para você participar dos bolões. 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
1: Não dá mais, hein?
0: 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Vai ter que trocar a Mangueirinha.
1: É, na trombada que o Tchutcha deu lá, rapaz, né? O rapaz não vai mais poder jogar não, né? Mas só que assim, né? Eu sou a favor um pouco do Chucha, não de dar pau, né? Mas de dar trombada, de dizer, não, bicho, aqui também tem gente que joga, aqui também não é com coisinha, né? Vai ter o troca por atacado aí da equipe de Mangueirinha, que quer ir buscar o resultado, Valdecir Moraes.
0: Precisa buscar o gol de empate, o Marmeleiro vence por 3-2. Alô, Delacir Lins, também comigo aqui na sintonia com a Cristal, enfim, né? Na sintonia com a Rádio Cristal, obrigado, Delacir Lins. Vai trocar 2 aqui.
1: Ricardinho 15 e o outro não vejo o número daqui.
0: 7, Ricardinho 15.
1: E o 7, William.
0: 7, William.
1: William.
0: E esses são os jogadores que vão entrar na equipe de Mangueirinha, então.
1: É, vamos ver quem vai sair, Valdecir, quem está deitado lá, que não consegue mais andar.
0: E o técnico e o auxiliar técnico conversam com os jogadores aqui na beira do gramado, né, passando uma orientação.
1: 14, e o 14, TT também.
0: O 14...
1: TT.
0: Vai entrar?
1: Também.
0: 14, TT. Na equipe de Mangueirinha, então, as trocas sendo processadas aqui.
1: Saiu quem...
0: É, mas muitas trocas numa vez só, né? A gente vai aos poucos aqui vendo aí quem entra, quem sai. 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
1: Quem é aquele que sai?
0: Vamos ver aí quem é que sai. Marmeleiro também vai trocar, né? Vai trocar Marmeleiro também daqui a pouquinho. Já vejamos aí o Paulo Carneiro conversando aqui com a arbitragem, né? Para fazer também a sua entrada.
1: É, e... O Chucha vai sair, Valdecir.
0: Vai sair o Tchutcha?
1: É, vai entrar o Paulo Carneiro.
0: É, não, não deu certo a entrada do Tchutcha, então já vai fazer a troca e vai entrar o Paulo Carneiro. Paulo Carneiro entra e sai o Tchutcha, mas daí como é que fica? Fica o Paulo no ataque, hein? O Paulo, geralmente, já vemos ele jogar de zagueiro, né? Então vai sair o Tchutcha, que não entrou bem na partida, né? Não desempenhou aquilo que ele sempre desempenha, e vai entrar, então, o Paulo Carneiro com a camiseta número 3. Ele vai lá para trás, né? Ele vai trocar com alguém lá na zaga. Já foi lá para a zaga, então, e deve ir para frente o Rocha. Já fez a troca ali com o Rocha, para ficar o Paulo Carneiro e o Leinic, então, na zaga de Marmeleiro neste momento. 34, quase 35. Marmeleiro 3, Mangueirinha 2. É o placar que já estamos no segundo tempo desta quartas de final, partida de ida pela Copa Sudoeste de Futebol Prata. Toca na bola o time do Mangueirinha. Foram várias trocas, saiu, várias alterações aí.
1: Saiu 22, o machucado, Valdecir.
0: 22, o Canhoto.
1: Canhoto.
0: É as trocas que foram feitas aí no time de Mangueirinha. E Marmeleiro agora então com essa nova formação ali, o Rocha está ali.
1: Três zagueiros, Valdecir e o Rocha vai da cabeça de área, né?
0: É, vai ficar ali para fechar então,
1: e
0: né?
1: E na frente vai ficar só o Bint sozinho, o Marmeleiro vai arriscar tudo agora, Valdecir.
0: É, vai tentar o contra-ataque, vai fazer uma defesa ali, né? 35, mais aí uns 10, 15 minutos ainda de bola rolando, com os acréscimos e tudo nesse segundo tempo, aqui na cidade de Mangueirinha, pela Copa Sudoeste de Futebol AESUPAR. 3-2.
1: O gol que o Marmeleiro vai levando vitória até agora é do Tchutcha, né?
0: É do Tchutcha, né? Que marcou aos 19, porque até então estava... E depois o gol de pênalti, né? Que foi depois com o Carneiro marcando aos 22. É a Cristal com você, com as imagens também pelo Facebook. Obrigado aí você pela companhia neste domingo, dia 21 de junho. O Rocha bateu para frente, né? Tirou ali de trás, não facilitou para ninguém essa bola. 36 minutos. Mangueirinha vai pro tudo ou nada também, quer buscar pelo menos o gol de empate. Lá atrás o Rocha faz o corte e toca a bola de lado. Já lateral cobrado, tem pressa o time de Mangueirinha. Escorregou o jogador de Mangueirinha, mesmo assim vai levando. Esse que entrou agora há pouco aí na partida, deixou com o Vando. Esse cara é bom, estava no banco de reservas. Lá atrás então o Paulo Carneiro na sua primeira participação, vai ter que estourar para frente lá. Bate para frente, já tentando ligar aqui o jogador Bintin. Se ligar é legal, mas não chegou. O Bintin
1: bastante
0: cansado. Mata
1: no peito, o Bintin tem que matar essa bola no peito. Ele tentou de cabeça jogar a bola pro Binhur, Valdecir. Tem que tentar segurar a bola no ataque, segurar a bola no pé. Né? Como é que nós falamos? Amorcegar!
0: O Andrei está comentando que eu falei dos jogos abertos, né? Marmeleiro vai para os jogos abertos em Palmas, né? E me disse o professor César que vai ter que alojar lá, vai ter que ficar, né? Uma noite ou duas, tem que pousar lá em Palmas. Né? Pensa na friagem da semana que vem, né? Banho é artigo de luxo mesmo, né? O Andrei está lembrando dos jogos escolares de 1986, eu nem tinha nascido ainda, né? Diz que era um frio danado lá em Palmas quando participava dos jogos escolares do Paraná. É, realmente lá, agora, jogos abertos é uma friagem só.
1: Frio tá aqui embaixo, já com nervoso e tudo, pensa num frio.
0: Acidente que o SAMU foi chamado para atender agora, próximo ao queijo trançado, hein? Próximo ao pedágio, envolvendo um automóvel, dois automóveis. Foi agora, às 17 horas, foi chamado o SAMU para atender. Então quem está nesse trecho aí, é Vitorino, Renascença aí, tem um acidente em andamento na PR-280, próximo ao queijo trançado, dois automóveis, não sabemos aí a gravidade do acidente nem as circunstâncias. Só sabemos que o SAMU foi chamado então para fazer lá o atendimento. Estamos com 37, aqui o Moacir Bedinarski também mandando seu alô, o Banana, alô Ademar José Roden, alô Antônio Ler, todo mundo na sintonia, em Novo Hamburgo está o Ademar Roden nos acompanhando lá. Marmeleiro tenta ali o contra-ataque com o Benhur pelo lado esquerdo, bastante cansado o Benhur, a bola saiu e é lateral. 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Diga, Garbim.
1: Ah, eu ia dizer que o jogo está uma briga de foice no escuro, Valdecir Moraes.
0: É, ficou feio o jogo de uns momentos para cá, estamos com 38. Vai indo para o final, o Marmeleiro vai vencendo por 3-2. Se manter esse resultado, joga pelo empate domingo que vem no Complexo Esportivo Wilson Henrique para chegar à semifinal da Copa Sudoeste de Futebol Prata, segunda divisão.
1: Tem que chegar lá e dizer o seguinte, bicho, aqui nós vamos meter 4 em vocês.
0: É, e dava, né, aqui no primeiro tempo, porque já dava para ter feito mais do que 3, né, mais que 2. 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Bola para a área, o corte feito na zaga de Mangueirinha. Quem vem por aqui para apertar é o Teteu. Aperta ali a saída de bola. Mais à frente o Rocha também vem para fazer a proteção, não deu para ele. Então vai o time de Mangueirinha tocando a bola. Agora já fecha o meio campo de Marmeleiro. Mangueirinha ainda se ajeita aqui pelo lado esquerdo, O Teteu deu o combate parcial, não dá, o time de Mangueirinha toca bem a bola, né? Vai achando os espaços e lá atrás o Paulo Carneiro, que acabou sofrendo a falta.
1: O Paulo levou sorte nessa.
0: Ele pegou a bola antes do juiz apitar, né?
1: É inusitado esse negócio aí. O Paulo levou falta e na ansiedade, Paulo. Calma, Paulo, calma, o juizão acabou marcando falta, hein?
0: Reclamaram o jogador de Mangueirinha porque seria toque de mão, né?
1: É.
0: Porque antes de apitar ele já estava pegando a bola para cobrar a falta. Essa foi boa, o juizão acho que marcou a falta, né? É, marcou a falta para evitar aí um problema, né? É, tem que marcar um toque de mão do Paulo Carneiro. Toca a bola no meio campo, Vaguinho. Agora quem sabe? Vaguinho tocou curtinho essa bola pro Benhur. Viu? Opa, pegaram o Benhur de novo ali, rapaz. O juizão disse que não.
1: O juizão disse que é tudo certo, rapaz. Mandou levantar, rapaz. Né?
0: Se foi cera do Benhur. Benhur tá se contorcendo em dores ali no gramado. Diz que não é para parar o jogo, diz o juiz. Diz que é só cera. Será? Ali atrás o Teteu faz o corte e toca essa bola lá pro outro lado. Para a saída então do time do Mangueirinha. Tá caído o Benhur, tem que parar o jogo para atender o jogador, hein?
1: Agora tem que parar sim, Valdecir, tá certo o Benhur. Se for, que ele não tá sentindo nada, né? Ele tá ganhando tempo, né?
0: É isso aí, o Esperança na semifinal da Ouro tá ganhando lá do Ampere por 1-0. O Ampere é o atual campeão, mas aí pega o Esperança, né? Que não é qualquer time também, né? Então tá ganhando lá o Nova Esperança do Ampere pelo placar de 1-0. Na semifinal da chave ouro da Copa Sudoeste de futebol.
1: Eu acho que o Marmeleiro está com um pouquinho de medo demasiado, vamos falar assim. Não devia ter esse medo assim de partir para cima, né? Não é lá essas coisas, time de Mangueirinha. Então o Marmeleiro está um pouco recuado demais.
0: A Sara e o Flávio Tonello estão dizendo aí que o Marmeleiro vai ser campeão. Só tem que ter paciência e os jogadores ter confiança. O Moacir Brenazzi disse que o certo era marcar uma falta para cada lado, né? Naquela que o Paulo pegou a bola com a mão. E mais que está na sintonia aí, mandando o seu alô na nossa transmissão, o Vladimir Gajovics. Aí, Vladimir, um abraço pela companhia também. Não vai dar para ler toda a sua mensagem aqui, porque senão eu perco o jogo aqui, né, o Vladimir. O pessoal está perguntando como é que está o jogo aqui em Mangueirinha. Não dá para, vou só escrever aqui, né, se dá tempo de escrever aqui, para o pessoal que está no grupo aqui, como é que está o jogo, né. Vamos colocar aqui 3-2 para o time de Mangueirinha. Marmeleiro vai vencendo o jogo aqui por 3-2. 41, daqui a pouco sobe a placa, né? 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Ó, de novo pegaram o Benhur lá, rapaz. Não, não é o Benhur, agora é outro. Cartão amarelo para o jogador de Mangueirinha.
1: Agora
0: pegaram o Bint.
1: A botina vai começar a correr solta, né, Valdecir? Então tem que ter cuidado nesse negócio aí, porque ele não pode entrar no pilha da equipe de Mangueirinha.
0: Subiu um cartão amarelo ali, não pude ver o número da camisa do rapaz ali para saber como é o nome dele que levou o cartão amarelo. Time de Mangueirinha. 42, Marmeleiro já cobra falta. 3 Marmeleiro, 2 Mangueirinha, o placar construído neste segundo tempo. E aí vamos nós. O Vladimir Gaiotas que vem o frio, né? Está preparado para o frio, né? Com bastante lenha. É isso aí, Vlad. Obrigado pela companhia também. Uma boa tarde para ti. Bora lá que aqui o jogo ainda está andando, segundo tempo, 42 agora, né? 42 minutos da etapa complementar, vai trocar de novo o Marmeleiro. 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
1: Sai o Benhur, Valdecir.
0: O Benhur não aguenta mais, né? De tanta botinada também, entra...
1: O 18...
0: O Eric.
1: Eric,
0: né? O Eric com a 18,
1: exatamente.
0: Então, sai o Benhur. 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O Benhur não aguenta mais, né? De tanta botinada também, entra...
1: O 18...
0: O Eric.
1: Eric,
0: né? O Eric com a 18,
1: exatamente.
0: Então, sai o Benhur.

0: Direita, Maiquinho. Tocou agora pro Eric dentro da grande área já. Domina o Eric, não dominou, escapou. A bola sai de campo, tem. Deixa sair ali o Maiquinho sem
1: Aí tá
0: pressa, né?
1: certo o Maiquinho, aí tá certo o Maiquinho. Deixa a bola sair, Valdecir.
0: Quase 44 deste segundo tempo. Marmeleiro 3, Mangueirinha 2. Muitos gols, 5 gols nessa primeira partida das quartas de final. Lateral cobrado ali pelo jogador Eric, deixa com o Bintin. Aliás, o Teteu é o 15 ali, quem é o 15 mesmo? O número 15 que entrou aí no.
1: Não, 15 é o Teteu.
0: É o Teteu, ah, mas o Teteu tava. É, 15, né? E perdi até nos números aqui. 4 minutos, vamos ter 4 de acréscimo,
1: quatro,
0: então vamos até
1: exatamente.
0: 48, né?
1: 4, exatamente.
0: Até 49.
1: Agora é hora de segurar a bola no ataque, né? Isso.
0: Aí já lateral cobrado, o Bint vai tentar a finta, foi no fundo, o Bint fez o cruzamento, direto para o gol, soltou o goleiro, quem é que vai marcar essa bola na trave? A bola foi na trave no lance ali do Vaguinho e não entra, Gilmar Garbim.
1: Que bolada do Bint, Valdecir, o goleirão fez uma defesaça. Na sobra de voleio, o Vaguinho meteu a bola no travessão. Essa era para entrar, essa era para sacramentar, essa era para dizer: não tem mais mamãe, quero queijo. Valdecir, e a bola caprichosamente não entrou.
0: Belíssima jogada de Marmeleiro nesse finalzinho de primeiro tempo. Abraço aqui para Cleusa Brum, também na sintonia. Obrigado a Jacira da Silva, obrigado aí pela sintonia de vocês. Uma boa tarde de domingo. 45 já no meu cronômetro, vamos até 49. O Benhur está passando aqui bastante cansado, né? Ofegante, né? Com as tornozelos inchados aí também, né? Tomou laço até não querer mais aí o Benhur.
1: Tomou laço até não querer mais o Benhur aí hoje.
2: Juizão caseiro, né? Meu Deus do céu, cara. O cara me deu duas pegadas ali, sem bola aqui, pelo amor de Deus. Falei com ele, mas ok.
1: Mas tá tudo certo.
2: Ah, tá tudo certo, tô com dois amarelos, né? Mas dá para reclamar muito, senão vai me manda pro chuveiro mais cedo.
1: Esse Benhur, agora falta o Valdecir Moraes, que pode levar perigo de gol para Marmeleiro.
0: Perigo ali, Mangueirinha tem falta para cobrar aqui pelo lado esquerdo, tá certo, né? O técnico tira o Benhur, né, que tá com dois cartões amarelos, para poupar aí pro jogo da volta. 45 e 30, falta cobrada pelo time de Mangueirinha, a bola foi bastante aberta de cabeça lá atrás, o Eric tira. O rebote vai ficar com o Mangueirinha, que vai ser uma pressão só nesse finalzinho de partida. Últimos instantes, quem sabe agora, Rocha meteu essa bola aqui pro Bintin. Tem condição legal, são dois contra dois. Quem sabe no contra-ataque, o Marmeleiro faz o quarto gol, tá vencendo por 3-2. Lá vai o Bintin, passou pela marcação, fez a batida na trave, de novo ela foi embora.
1: Mas não.
0: Essa tinha que entrar, ia na gaveta, se ela baixa um pouquinho mais,
1: mas
0: foi
1: não,
0: embora.
1: No mesmo lugar da outra que o Bint bateu, duas bolas na trave, Valdecir Moraes, aí não, Valdecir.
0: 46 minutos do segundo tempo, quase que essa bola entra para fazer o quarto gol, 3-2 é o placar do jogo. 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O juiz pegou a falta lá agora que eu não vi. Não sei que falta ele pegou lá do Sagá e leva perigo para Marmeleiro agora.
1: É, mas os atletas aqui estão querendo mandar até no banco de reserva da equipe de Marmeleiro, Valdecir. O camiseta número 21 disse pro juiz reserva, disse, mandou lá pro coisa, né? O Marmeleiro tá levando sufoco, Valdecir, falta perigosíssima.
0: Leva a falta ali o time de Mangueirinha agora nesse finalzinho de jogo. Vamos até 49, estamos com 47. Tem que tirar essa. Marmeleiro teve a chance de matar a partida. Eu já tá vencendo, né? 3-2, mas poderia ter matado o jogo naquelas duas bolas na trave. Uma delas poderia ter entrado. Tem falta para cobrar o time de Mangueirinha. O gramado já quase que praticamente na sombra. Aqui em Mangueirinha já foi autorizada a cobrança da falta. Um vucu-vucu ali na entrada da pequena área. Quem é que vai nessa bola? Passou por todo mundo e foi embora. Tiro de meta. Estão reclamando algo aí. O juiz marcou escanteio.
1: Ei, rapaz!
0: O juiz marcou escanteio porque os jogadores de Mangueirinha pediram.
1: No grito, Valdecir Moraes. Eu ia falar, escapamos dessa, não tomamos mais, Valdecir. O juizão está indo no grito.
0: Escanteio 47-30. Escanteio para o time de Mangueirinha fazer a cobrança. A bola viajou, vai no segundo pau. Quem é que vai subir? O jogador de Mangueirinha bateu de canela. Ela passou à esquerda e foi embora. Tiro de meta.
1: Não me empatamos mais, Valdecir Moraes. Escapamos dessa. Só manter a bola. Duas bolas lá no ataque. Valdecir segurar. Segura a bola. Amorcega o jogo. E vamos para casa com vitória.
0: 48. Tem mais um minuto ainda para a bola rolar aqui. Na cidade de Mangueirinha, o Paulo Carneiro vai bater o tiro de meta. Bate para frente, Marmeleiro 3, Mangueirinha 2, é o placar apertado, mas é vitória, né? Joga pelo empate, pelo menos no jogo de volta, mas Mangueirinha é valente, olha, vem pro jogo, aparece lá o Rocha para tocar essa bola para linha lateral.
1: Bola pro mato, que o jogo é de campeonato, haja coração!
0: Quem não tomou o Cardenal hoje está sofrendo, né?

0: Tá sofrido hoje sem o Cardenal aqui no gramado de Mangueirinha. Marmeleiro vai vencendo por 3-2, mas tá perigoso o jogo. Mangueirinha tá em cima. É a primeira das quartas de final. Domingo que vem tem mais. Olha o Bintin. Se pegar essa bola é legal. Ele matou e já jogou na frente. Tem dois marcadores, três jogadores pra marcar o Bintin. Ele vai ter que se virar sozinho lá. Não tinha ninguém. O Maiquinho tava aparecendo depois.
1: Aí, segura a bola lá agora. Agora segura a bola. Não queira se livrar ou bater pro gol. Só falta alguns segundos.
0: No meu já deu 49 aqui, vai fechar agora 49. Olha o Gandula lá, ele tá correndo. Tá lá ajudando, ó, o Gandula lá, toda velocidade. Lateral pro Sagá cobrar lá, pelo lado esquerdo. Cobrou na frente com o Bintin. Domina o Bintin, pisou na bola, caiu, a bola saiu, é lateral pro time de Mangueirinha.
1: Esse é juizão é capaz de querer dar mais um minuto, né? Mais
0: eu não
1: um
0: duvido. Hã? No meu já deu 49, eu não duvido que ele vai querer dar mais um ainda, né? Acho que não. Ali no meio campo, o Maiquinho corta. Ele olhou pro cronômetro, que vai terminar o jogo. Agora sim, ergueu os dois braços juntos, termina. Marmeleiro vibra aqui no gramado de Mangueirinha. Reclama alguns jogadores de Mangueirinha. 3 para Marmeleiro, 2 para a equipe de Mangueirinha.
1: Uma belíssima vitória onde Marmeleiro suportou, sim, suportou toda esse negócio, né, de raiva, de garra, de vontade, né, essa raça que Marmeleiro precisava, hoje demonstrou que tem. Rocha, 3-2, uma excelente vitória para a equipe de Marmeleiro.
2: Primeiramente, boa tarde a todos aí, gostaria de primeiro mandar um abraço e um beijo aí pra Tamara, pro Raul, que é meu filho.
1: Ela tava lá, ela mandou o recado lá.
2: Então, dizer que amo muito vocês e que hoje foi um jogo bem difícil. No primeiro tempo a gente conseguiu se sair bem, a equipe deles é uma equipe muito qualificada. No segundo tempo a gente sofreu ali aqueles dois gols, na verdade foi uma alteração. O Carneirinho, que foi pra ponta e acabou dobrando aqui na lateral direita e acabou fazendo... A gente tava de mano, então acabamos sofrendo esses dois gols aí, mas são detalhes que a gente consegue ajustar. Fizemos uma bela partida, com muita garra, muita determinação. E agora o mais importante de tudo, chamar a torcida para ir acompanhar nós lá no jogo que vai ser em casa, que a gente vai jogar e se doar aí com a mesma determinação e vontade para sair de lá classificado para a semifinal.
1: Exatamente, Rocha, é isso aí, Valdecir. E vamos ver se conseguimos mais alguém aqui, né? Mais alguém?
3: Pede a idade do bebezinho dele lá para tirar dúvida. A idade do bebê dele para tirar dúvida.
1: E daí? Teteu. Vira aqui, Teteu. Rapaz, que jogo, Teteu. Eu não tomei gadernal, quase me deu os trecos lá.
4: Boa tarde. É um jogo pegado, do início ao fim. Mas nossa equipe soube jogar quando precisava de sofrer, igual a gente fala, e soube jogar quando precisava. Fizemos um grande placar com a vitória, que a gente sempre fala, sair vivo, né? Fora de casa agora é dentro de casa. O empate é nosso, mas lá dentro a gente vai fazer de tudo para sair com os 3 pontos, para ir para a semifinal.
1: Então tá bom, esse é o Teteu. Aqui, Fininho, todo mundo tá saindo, vamos ver. Se falamos, que jogo, Fininho?
5: Coisa linda, né, Garbinha? Nosso time é guerreiro demais, né? Hoje deu para ver que não é sorte. Nosso time tá jogando mesmo. Pegamos uma equipe muito qualificada no meio-campo deles ali, né? Girava a bola para todo lado ali e nós conseguimos suportar bem ali atrás e sair com a vitória.
1: E o pênalti hoje não deu?
5: Hoje não deu.
1: Ele trocou, ele virou o pé, né?
5: Ele virou o pé.
1: Então tá bom, vai lá, Fininho, também. Eu quero ver se eu converso aqui com o Alan, né? Que tá só ele entrevistando aqui. O Kisasa, Valdecir Moraes, se tu quiser aproveitar um pouquinho aí que eu fico no aguardo aqui.
0: Muito bem, nosso trabalho aqui na cidade de Mangueirinha, Marmeleiro vencendo por 3-2 e assim volta para casa com essa vitória, 3 pontos e com a vantagem do empate no jogo de volta lá na cidade de Marmeleiro no próximo domingo, 3:15 da tarde. Vai lá, Garbinho.
1: Agora sim, eu tô aqui com o secretário de Esporte, Alan Kram. Que jogo, né? Que bonito, Marmeleiro. Hoje mostrou que o Marmeleiro tá focado, né?
6: Boa tarde, Garbim, todos que escutam aí a Rádio Cristal. Hoje foi um jogo aí que teve altos e baixos. Nossa equipe volta para casa com um bom resultado. Vitória, é o que importa. Acabamos aí cedendo 2 gols a eles, mas a partir de agora o nível vai subir. É uma equipe que chegou às quartas de finais, como nós chegamos, brigaram, estavam em casa, buscaram, mas felizmente quem está voltando aí com a vantagem para casa somos nós.
1: Então tá bom, eu vou aproveitar rapidinho, obrigado, Alan. Aproveitar rapidinho aqui o Jacimir, que estava escondidinho aí, Jacimir. Importante a vitória, sim, ela veio para dar mais fôlego, mais vontade e sair com um resultado favorável em casa é muito importante.
7: É, Garbinho, foi um jogo difícil, né? Um jogo a gente sabia.
1: Tomou Gardenal antes de vir? Eu não tomei.
7: Eu não tomei Gardenal, mas tomei um energético, tava na pilha aqui. Não, mas assim, eu quero mandar um abraço pra toda a torcida de Marmeleiro, né? Que tá acompanhando aí. Eu quero mandar um abraço lá pra você, que tá sempre acompanhando. O Silmarzão, meu irmãozão lá. O Valdecir, o grande Valdecir. E a toda a torcida, minha família, minha mãe, minha esposa, meus filhos, a minha sogra, eu sou todo mundo que assista aí. É um jogo difícil, um jogo que a gente sabia que ia ser um jogo bem complicado, né? Mas o grande fator é a vitória, levar a vitória para casa, isso dá uma força maior para nossa torcida, para nosso time, essa motivação é muito maior, né?
1: Viu, a impressão minha, mas o juiz você deu uma pressãozinha aí, caseira.
7: Mas é, né? Tu viu, né, Garbinho? Os lances aí, a gente, infelizmente, o juiz ele excedeu um pouquinho aí, mas assim, né? A gente sabe quando entra essa competição, a gente não tem que brigar com o juiz, a gente tem que pensar em nós, fazer o nosso trabalho e o resultado vai vir.
1: O que aconteceu ali, a expulsão com o Machado?
7: Cara, na verdade, ele acho que estava muito apertado ali, né? Ele foi urinar, né? Não tinha vindo do banheiro. Claro que eu não percebi, né? Que senão eu já tinha falado pra ele no banheiro lá, né? Mas ele fez, estava apurado ali, o juiz chegou e expulsou ele.
1: Ah, tá explicado foi o negócio. Aí, Carlinho, vamos falar bem o correto. Foi mijar, mijar atrás do banco de reserva aí, rapaz. Mas tá vendo? Uma infelicidade na inocência, né?
7: Isso aí. Eu
1: vi o Galo foi pro banheiro.
7: O Galo foi pro banheiro correr lá. O Galo foi esperto.
1: Valeu, Jacibir, bom retorno para tudo nós, Valdecir, e eu tô indo.
3: Gilmar, eu ouvi essa história aqui atrás, eu ouvi, fiquei quieto, o cara veio aqui e falou, o cara foi urinar lá, eu vi e fiquei na minha, não falei, não vou queimar filme do Jacibir não, aí, mas infelizmente ele não perdoou, foi lá expulsou.
1: Mas tá bem com razão, né, cara?
0: Mandar um abraço aqui para Bernadette do Kesne, né, que tá na sintonia lá também. Ela e o Juscelino, né? De olho no jogo da Copa e ouvindo o jogo de Marmeleiro, acabou 3-2 para nós.
1: A Nilce Bueno, que sempre acende a velhinha, né?
0: Isso, dona Nilce. A Bruna também, né? Nosso colega de trabalho também. Valeu, Maninho. Boa viagem. A Bruna, né? Nosso colega de trabalho também. Ela e sua família lá também na sintonia, soltando foguete pela vitória.
3: A Nilce Bueno, aniversariante da semana, né?
1: É, exatamente.
3: Vladimir Gaiovs também, aniversariante da semana.
0: Piazada do céu, tá caindo a temperatura, né?
1: Tô com frio.
0: Vamos fechar a conta?
1: Vamos fechar a conta, vamos ir pra casa, 3 pontos no bolso, vitória apertada, sofrida, com garra, com vontade, que nem disse o Alan, né? Com altos e baixos, né? Mas o que vale é corrigir esses erros aí, né? Vou dizer só pra encerrar daqui mesmo, corrigir esses erros aí que foram feitos, que aconteceu no meio de campo, na frente da área, para que Marmeleiro não toma mais esses gols bobos e daí sim se classificar aí para as semifinais, que é importante.
0: A Suzana, valeu. A Suzana escreveu lá que disse que o Machado não ensinou ele assim, né? errar para não fazer mais isso, né? Para nunca mais errar dessa forma, né?
1: E eu, antes de subir aí, vou à esquerda aqui, né?
0: Bora lá então, não vale?
1: Valeu,
3: se também. Segura a escada redonda aí, Gilmar.
1: Exatamente.
0: Beleza, Gilmar? Obrigado pelo seu trabalho também.
3: Valeu, Valdecir, um abraço aí, muitas brincadeiras no final aí, mas é tudo sadia, né? Uma brincadeira que a gente consegue passar pro ouvinte aí. E vamos agora embora. Começou a esfriar, Valdecir.
0: A Maria Gaspar também está na sintonia lá. Obrigado, Maria Gaspar. O Ricardo Xavier está convidando aí a galera para lotar o estádio rumo à semifinal no próximo domingo. O João Paulo Henrique, Ancelotti Black, de Marmeleiro. Obrigado aí a todos que mandaram a sua mensagem também lá pelo WhatsApp, pelo Facebook. Agradecer muito aqui ao Departamento de Esportes. Obrigado aqui ao seu Nico também, né, do Departamento de Esportes aqui de Mangueirinha, que providenciou aqui toda a cabine aqui, né, que dá para ver por aqui, a cabine, né, o esquema aqui, a internet e tudo mais. 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Obrigado ao rapaz que trabalhou de gandula também, né? Obrigado aí pela força. Como é que é seu nome? Diego. Obrigado, Diego. Um abraço para ti. E aqui tem uma pista de corrida, né? Ao redor do gramado aqui, ó, que o seu Nico já nos explicou antes, o pessoal vem correr aqui, ó. E tem iluminação à noite aqui no estádio de Mangueirinha. O pessoal vem para participar aqui também das suas atividades. Vamos encerrar os trabalhos aqui então em Mangueirinha. Muito obrigado a você pela grande audiência. Quem mais que escreveu lá? O Paim foi expulso num banco em Coronel também. Né? O juiz reclamou e expulsou ele, né? na Copa Sudoeste também, diz aqui o Paim, também recordando uma situação dessa, quando o Jairo Policeno, saudoso, era o treinador da equipe. Obrigado aí, Paim, também pela sua companhia. Vamos encerrando os trabalhos aqui então, vai caindo a temperatura, vamos voltar para casa. E domingo então, 3h15 da tarde, Marmeleiro recebendo Mangueirinha lá com a vantagem do empate, porque venceu aqui por 3-2. Benhur marcou aos 14, 20 aos 40 do primeiro tempo. Aí aos 8, Vando descontou, 2-1. Aos 19, Tchutcha fez 3-1. E aos 22, Carneiro descontou para Mangueirinha 3-2. Esse foi o placar do jogo. O Marmeleiro sai daqui com os 3 pontos, jogando bem, uma melhor partida até o momento. Com Fininho, Teteu, Rocha, Oleinik, Sagá, Kissassa, Benhur, depois Eric, Maiquinho, Luiz Carneiro, depois Vaguinho, Bintin, Brock, depois Tchutcha e depois o Paulo Carneiro. O técnico é o Jalcimir. Vamos para o jogo. Domingo que vem, a volta no Complexo Esportivo Wilson Henrique. Obrigado pela companhia. Você segue com a programação da Rádio Cristal. Nós vamos ter aí a sequência com o último bloco do programa, o Encontro com os Serranos. Obrigado pela companhia, a emoção da Copa Sudoeste é aqui.
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9: Voltando à agradável companhia dos nossos fãs e amigos com o programa Encontro com os Serranos. 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
9: De regresso com o Encontro com os Serranos, agradável sintonia das senhoras e dos senhores, estou conversando aqui com o colega Wagner da Rosa, que é diretor, fundador do grupo Tchê Velho. Inclusive, Tchê Velho é teu apelido artístico.
11: Exato, exato.
9: É, e é o nome do grupo e teu apelido artístico.
11: Isso aí.
9: Tu és conterrâneo do Madruga.
11: Exatamente.
9: Nosso colega aqui dos Serranos, espetacular, de um músico e uma pessoa melhor do que isso ainda.
11: É expoente em referência nossa lá, né? Os colegas, o Madruga é diferenciado, o Madruga.
9: Pois não. Tchê Velho, qual é o telefone e as redes sociais que as pessoas podem ligar para vocês para contratá-los?
11: Nas redes sociais em geral, YouTube, Facebook, Instagram, arroba Tchê Velho, bem simplão no mas, arroba Tchê Velho. E o nosso telefone de contato é 55 999 79 36 62. 55, a região da fronteira velha, né? 99 79 36 62.
9: Pois não, o Madruga sempre dizia que lá em Livramento tem uma curiosidade, e eu já comprovei isso a última vez que nós estivemos lá tocando no CTG, que era mexer uma gaita, parecia 10 pandeiros na volta.
11: Verdade.
9: Por que que é isso aí? Curiosidade minha, e talvez os ouvintes não saibam disso.
11: Eu acho que pelo estilão gaúcho da nossa fronteira ali, né? A questão das camperiadas, né? Das marcação, então tem aquele ar gaúchão, né? Hoje em dia mesmo a questão dos regionais lá tá fortíssima, né? Então, que é o pandeiro, é o AG, é a gaita. Eu acho que é pelo, né, assim como as missões tem toda aquela aura das missões ali, a fronteira ela tem esse jeitão.
9: As missões é mais a gaita de botão, né?
11: Exato, chamamê, isso. E a fronteira velha reúne muito ali o pessoal, os gaúchos do Uruguai. Então,
9: o Uruguai usa muito pandeiro?
11: Usa muito pandeiro. Pandeiro, o AG, o bumbo, o legueiro,
9: sim,
11: né?
9: Sim. Então, vocês entram no Uruguai adentro fazer as músicas de vocês?
11: Sabe que a música gaúcha em si, ali no logo, logo 100 quilômetros, 100 e poucos quilômetros ali, a gente consegue ainda trabalhar, não sempre, mas nos festivais. Nós tivemos em Durazno, que dá 200 quilômetros ali, um dos maiores festivais, eu acho que da América Latina.
0: Sim.
11: Né? A gente ficou muito faceiro e honrado, pois um palco gigantesco, onde passa, né, os maiores artistas da América Latina, eles fazem, né, que é o Festival de Durazno de Folclore. Então, mas é até ali, dali para lá já diminui muito, né, o consumo da música, e é da música gaúcha na essência. Não. Sim. É essa maneira mais romântica, é a música gaúcha na essência mesmo.
12: Pois não. Mais uma vez o telefone, vamos anunciar mais música aos nossos ouvintes, por favor.
11: Telefone para levar os homens do baile socado para o teu CTG, para o teu piquete, para o teu baile é 55999793662.
12: Mais duas músicas, por favor, Tia Velho.
11: Nessa feita vem aí chegando Tia Chega Vivente, que é mais uma marca do nosso amigo Juliano Borges, e a Lua Pampiana, que é uma composição do grande mestre Adair de Freitas.
12: Vai lá, Ganso.
11: Ganso, velho, toca uma marca dos homens do baile socado.

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0: Ouvimos com o grupo Tchê Véio, Tchê Chega Vivente e depois Lua Pampiana. Meu caro Tchê Véio, estamos chegando ao final dessa edição. Muito obrigado por vocês terem vindo ao nosso programa e sempre estaremos à disposição aqui dos queridos colegas, tá? Leve meu abraço a todos os santanenses, de modo especial ao Luiz Cardoso e também ao seu Hildo Vargas, grande empresário que está sempre por lá atento. E aquelas patronagens de CTGs lá de que nós estamos sucerrando com vontade de voltar novamente lá na Boa Terra de Livramento.
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0: Tá bem, pro pessoal da nossa querida parceira Rádio Querência, lá pra família do Vila, leve um fraternal abraço.
1: Será entregue com certeza.
0: Tá bem. Muito obrigado, ouvintes. Obrigado às empresas que anunciam localmente e aquelas nossas parceiras diretas que são. 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
0: 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Mais uma vez, nossa gratidão a todos. Obrigado, amigo Ganso, e ao grande arquiteto do universo, Jesus Cristo, que nos prestigia, nos dá saúde e as condições para que nós levemos sempre com muito gosto, com muita alegria, essas edições do nosso Encontro de Gauchismo e Civismo, o Encontro com os Serranos. Até a próxima semana, na sua rádio predileta, o nosso programa Encontro com os Serranos. Até lá, gauchada, do Brasil e do mundo!
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4: Cinco e trinta e oito. 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
10: Alô, alô, galera! Tô chegando! Tá começando mais uma edição do Top 10 Brasil! As melhores músicas, muito mais você no ar, aqui na rádio é sucesso!
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10: Muito Brasil pra todo mundo, eu sou o Renato Neves, o seu amigão aqui do rádio, e a partir de agora vai ser muita música boa. Meu amigo, minha amiga, prepara o coração, aumenta o som, porque o seu fim de semana tá garantido aqui na nossa rádio com o programa Top 10 Brasil. Aquelas músicas mais tocadas, aqui todo mundo tá comentando, as músicas que realmente são sucesso vão tocar pra você aqui, ó, desfilar pra você na íntegra, na rádio que tá todo mundo acompanhando, seja pela internet, pelo Daiwall, seja pelos aplicativos. Nossa, é tão bom saber que você tá junto conosco, curtindo aí também o melhor do seu fim de semana. Vamos lá então, menos papo, mais músicas e muito mais você no ar, um jeito diferente de fazer FM.
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10: E já vem chegando o décimo lugar de hoje, tem o som do Gustavo Lima, embaixador, com Retrovisor. Essa tá tocando muito.
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1: Em oitavo lugar, tem o som do Matheus e Cauã, Admita, participação da Luana Prado.
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1: Em terceiro lugar, tem o som do Diego e Vitor Hugo, BG e a Cura, medalha de bronze na programação.

0: Pessoal, intervalo, a gente volta já já, trazendo muito mais músicas e muito mais som legal. Não sai daí não, o nosso fim de semana promete muita coisa boa ainda. A gente volta já já, eu conto com você.
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2: 6 e 2.
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0: E aí, já de volta no Top 10 Brasil. As melhores músicas no seu dial. Aqui é muito mais você no ar.
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0: De volta já trazendo o segundo lugar de hoje. Medalha de prata. Tem Zé Neto e Cristiano, Cadeira Cativa.
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2: Em primeiríssimo lugar tem o som do Eduardo Costa, Imagina Eu.

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1: Aí então, o som do Eduardo Costa. E agora a gente segue para o Top Mundo. Você já conhece, já sabe como funciona. Após as 10 mais pedidas, o Top 10 vem chegando o Top Mundo, que são aquelas mais bombadas fora do Brasil aí que tá todo mundo acompanhando, que estão fazendo o maior sucesso. Aumenta o som, vem comigo.
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0: 10. Agora na programação você acompanha as mais pedidas, aquelas que são sucesso nas principais plataformas digitais. Acompanha com a gente e confirma daí se é ou não é sucesso.
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1: Top 10. Finalzinho do horário, finalzinho do programa. Só resta agradecer a você o carinho, o rádio ligado, a participação. Um beijo tamanho do planeta. A gente se encontra agora no próximo fim de semana, trazendo mais músicas nessa energia boa, gostosa. E o nosso jeito único de fazer FM, abraçando cada amiga, esteja onde estiver, acompanhando pelo rádio, pela internet. Você que está ouvindo pela primeira vez, seja muito bem-vindo, muito bem-vinda. Sabadão tem muito mais, hein? No Top 10 Brasil, Top Mundo, as mais pedidas e esse jeito legal, único, que ultrapassa as barreiras da comunicação. Beijo pra todo mundo e até o próximo fim de semana.
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2: 6:28.
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10: Tava aqui cantando, bem alto, o Charles Helper tava lá com o zoião rebugalado, quase chorando. E eu daqui cantando, não vai embora, meu bem, não vai embora. Se você for, eu vou chorar a vida inteira. Não vai embora, meu bem, não vai embora. Lembra disso, Franklin Russo? Tony D'Amito, hein? Eita, do nosso tempo. Olha, bom dia, boa tarde, boa noite, Brasil. Entra no ar mais um programa do Amado Batista para vocês. Com alegria, estamos aqui para trazer esse programa que só toca músicas do Amado. E aqui eu quero começar trazendo uma música que está na parada. É, o nome dela é Quero Namorar.

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1: Mundo velho bom, gente. A vida é bela, a vida é boa. Vamos falar com Miranda, Mato Grosso do Sul. Alô, alô, Miranda. Vamos falar com o nosso colega lá de Miranda.
2: Olá, Edelson Moura.
1: Olá.
2: Bom dia. Para mim é bom dia. A minha rádio permite seu programa aqui.
1: 11 horas.
2: É, das 11 ao meio-dia, horário MS.
1: Olha
2: aqui de Miranda,
1: só.
2: Mato Grosso do Sul, Pantanal, Mato Grosso.
1: Que beleza.
2: Manda uma legal para nós aí.
1: Sim.
2: Para mim, para minha esposa, Ariele, para minha filha Clarinha.
1: Sim.
2: É o tema do nosso... No começo do nosso relacionamento, entendeu? A música
1: certo.
2: Secretária, que ela era minha secretária.
1: Sim.
2: Hoje é minha esposa.
1: Viu? Olha só!
2: Pra nós aí, secretária Comado Batista.
1: Sim, claro.
2: Dizer que é uma satisfação muito grande estar poder retransmitindo com as 800 emissoras que retransmitem o seu programa aí.
1: Tá obrigado,
2: certo? Miranda FM 99.5, Miranda, Mato Grosso do Sul.
1: Sim.
2: Um abraço, meu amigo.
1: Deus outro, muito mais. Obrigado, muito obrigado. Nosso colega lá de Miranda, Mato Grosso do Sul, estou procurando aqui Antônio de Carvalho, radialista, lá da Miranda FM, de Miranda, Mato Grosso do Sul. Meu abraço a todos de Miranda, meu abraço ao Antônio de Carvalho, muito obrigado, meu companheiro querido, por retransmitir o nosso programa. E aí está a música da sua história, né? Da sua história e da comadre também, que é a sua esposa. Secretária!

0: Por aqui nós continuamos apresentando o programa do Amado Batista, com tanta gente amiga ao nosso lado, tanta gente mandando mensagem. Deixa eu atender a mais uma aqui, deixa eu ver quem é.
1: Bom dia, Adelson Moura.
0: Bom dia.
1: Aqui quem fala é Salim.
0: Ô, Salim.
1: De Picos, Piauí.
0: Muito bem.
1: Quer dizer que sou ouvindo o seu programa todos os dias, viu?
0: Que legal.
1: Eu escuto você pela Rádio Cultura FM, não. Tropical FM,
0: sim.
1: Eu sou a para, viu?
0: Certo.
1: Todos os dias eu escuto o seu programa, sou ouvindo o seu programa.
0: Olha só.
1: Desculpa aí a
0: falha,
1: viu,
0: doutor
1: Aldo?
0: Tá, beleza.
1: Pra todos vocês, eu ouvi.
0: Meu amigo, tá, é muito legal, tá, é muito bom o seu áudio. Muito obrigado, Salim, pela informação aí. Sua para. Chegando em Picos, olha só, rapaz. Dominando a audiência na cidade de Picos. Parabéns aos meus colegas aí da emissora, né? E vamos trazer a música Suas Cartinhas.

0: 6h43.
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7: Use boas palavras. Use sempre palavras como ótimo, excelente, muito bom, tudo bem. Nunca empregue palavras como péssimo, horrível, tudo mal. Quando você diz ótimo, seu íntimo recebe uma descarga mental positiva de alegrias, firmezas e esperanças. E quando pronuncia péssimo, recebe uma negativa de tristezas e desesperanças. As palavras levam você para cima e para baixo. Não troque más palavras. Se o assunto incita a grosseria, silencie ou use de sãs palavras. As palavras boas sustentam a paz interior. Gostou da mensagem de hoje aí? Hã? Boa, né? Então vamos ouvir mais uma música do Amado Batista aqui agora. Olhos Verdes.

0: Meu amigo Clemilton, para falar nesse programa. Fale aí, Clemilton, tudo bem, rapaz?
1: Oi, Adelson Moura.
0: E aí?
1: Moro aqui em Barra do Corda. O meu nome é Clemilton. Eu peço que você role uma música do Amado Batista. O Tito Mãe.
0: Olha só, rapaz. Obrigado, meu amigo Clemilton. Dá um abraço aí em todos de Barra do Corda e vamos tocar para ele, Franklin Russo, Mãe.

0: Brasil está ligado no programa do Amado Batista. Vamos nós.
1: Bom dia, Adelson Moura.
0: Bom dia.
1: Sou o Giovanni, sou da cidade de Bimirim, Pernambuco.
0: Muito bem.
1: Estou aqui ligadinho e ouvindo o programa de Amado Batista.
0: Muito legal.
1: E eu peço o sucesso de Amado Batista.
0: Sim.
1: É, princesa.
0: Certo.
1: Só para curtir.
0: Aqui você não pede, meu amigo. Aqui o ouvinte manda. Charles Help fica doido quando eu falo isso. Ele quer ser chefe aqui e não tem chance, eu não deixo ele ser chefe. Eu não deixo ele mandar em nada. Aqui quem manda é o ouvinte. Quando eu falo isso, os olhos dele ficam rebugalados. Eita, meu Deus. Vamos tocar, princesa!

0: 6h55.
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0: Aqui, programa Amado Batista. Vamos continuando, viu? Vamos lá.
1: E aí, Adelson Moura.
0: Oi.
1: Bom dia, boa tarde,
0: dia.
1: Boa noite.
0: Boa tarde, boa noite.
1: Aqui quem fala é Otalício Bacabal Maranhão.
0: Ô, Otalício.
1: Estou ouvindo pela Mix FM.
0: Certo.
1: Manda aí uma linda música de Amado Batista para todo o povo nordestino.
0: Ô, rapaz. Obrigado, Otalício. Obrigado. Vamos tocar para ele uma música nova aqui. É de autoria do Edelson Moura e do Amado Batista, nosso compadre. É, Como Antigamente.

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1: Bom dia, boa tarde, boa noite, Adelson Moura. Seu programa tem uma grande audiência aqui na nossa cidade de Poção, Pernambuco.
2: Oh,
1: me chamo Zefinha Alves.
2: Ô, Zefinha.
1: Acho que você já me conhece muito bem minha voz, né?
2: Verdade, verdade.
1: Seu programa é maravilhoso, é nota 10, é nota 1000.
2: Obrigado, Zefinha.
1: Desejo tudo de bom pra você, amigo. Um abraço.
2: Igualmente.
1: Pro de Amado Batista, daquela bem romântica.
2: Sim.
1: Eu amo.
2: Que legal. Obrigado,
1: Zé. Poxa, as coisas do amor. A música de Amado Batista só fala no amor.
2: Só
1: é de como amor. A música de Roberto Carlos.
2: É, só paixão.
1: As coisas do amor.
2: É.
1: É muito importante.
2: Sem
1: amar
2: dúvida.
1: O próximo e a si mesmo.
2: Sem dúvida, amiga.
1: Fique com Deus, tenha uma ótima tarde, abençoada por ele. Um abraço
2: para
1: você,
2: amém,
1: e para toda a sua família. Tchau, tchau, amigo.
2: Tchau, tchau, minha amiga. Fica com Deus, você também. Dá um abraço aí em todos da família, não é? Um abraço em todo mundo, viu? Vou escolher aqui essa música romântica para tocar para você, já que você é uma pessoa bem romântica. Tum, tum, de saudade.

E agora eu vou atender uma mensagem que foi escrita aqui, lá da cidade de São Benedito, no estado do Ceará. É a nossa ouvinte Zélia Santiago. Vamos ler a mensagem da Zélia aqui, que ela diz: olha, estou falando de São Benedito, sou a Zélia Santiago, peço a música Borboleta Azul, do Amado Batista, eu ofereço para todos que estão sintonizados nesta rádio. Bacana, muito obrigado, viu, Zélia? Muito obrigado. Um abraço a todos de São Benedito, aí no Estadão do Ceará. E para Zélia e todos de São Benedito e do Brasil, Amado Batista canta Borboleta Azul.

0: 7:10.
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0: 7:10.

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Chegou! Vamos ouvir agora a música Quarto de Mansão.

0: Vou falar agora com Santa Luzia do Tide, lá no estado do Maranhão. Olha só onde o Edelson Moura chega.
1: Olá, Edelson. Bom dia, boa tarde, boa noite.
0: Bom dia, boa tarde, boa noite.
1: Tá bom?
0: Tudo bem.
1: Graças a Deus, né? Você
0: graças
1: tá
0: a Deus.
1: Hã? Queria pedir uma música aí do Amado Batista.
0: Sim.
1: Aeromoço.
0: Claro.
1: Tem a voz fala aqui, é Daniel, aqui de Santa Luzia do Tide.
0: Ô, Daniel.
1: Gostaria de pedir essa música aí. Acho ela muito bonita.
0: Linda mesmo.
1: Um abraço aí. Que fique com Deus.
0: Igualmente, Daniel. Fique com Deus você também, rapaz. Dá um abraço aí em todo mundo de Santa Luzia do Tide, meu amigo.

0: Natan, Natanael Oliveira, meu abraço. 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É top demais. Rádio Pindorama, chegando cada vez mais longe. Toque aí pro Daniel, lá de Santa Luzia. Aeromoça.
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Edelson Moura. Tente ser bom filho. Faça todo o possível para ser um filho exemplar. O filho que faz pelos seus pais, o filho que faz muito pela sua mamãe, ajuda o seu pai, com certeza será um filho próspero. Vai ser um filho que Deus vai sempre estar o abençoando. Ele vai recebendo sempre as bênçãos de Deus. Eu lembro quando eu era garoto que trabalhava, bem jovem ainda, mandava metade do meu salário para minha mãe, para que ela fosse criando os menores, ajudando na criação dos menores. Acreditem, nunca me faltou absolutamente nada. Tudo vinha em abundância. Às vezes os negócios aconteciam na minha vida que eu nem sabia como aconteciam, mas dentro de mim Deus falava: só pode ser o que eu estou fazendo pela minha mãe. Então esta é uma coisa básica que todo filho deve saber. Uma mãe é para 100 filhos, mas 100 filhos não é para uma mãe. Captaram? É isso aí. Vamos cantar, Edelson Moura. 1 milhão de lágrimas.

0: É, meus amigos, acabou-se o que era doce. Eu volto segunda-feira, se Deus quiser, com mais um programa Amado Batista para vocês. Fiquem com Deus e até lá.
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2: Sete vinte e cinco.
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12: Legal demais ter você conectado aqui na sua, na nossa estação. Oi, pessoal, tudo bem? Sou Aeronildo Tex e a partir de agora estamos no ar com mais uma edição do nosso Mega Top Gospel Brasil. Que a paz e a graça, que a graça e a paz seja convosco e seja sempre Deus em primeiríssimo lugar em todas as coisas da nossa vida. Pessoal, mais um final de semana e tamo junto, né? Tamo junto agora. Começou o nosso Top Gospel Brasil, já quero começar chorando. Com Eu Vou Testemunhar.
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1: Coração e louvor, Rei Santo! Daqui a pouquinho eu tô de volta, tá, pessoal? Rapidinho, volta em instantes!
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3: 7:38.
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1: Maravilha, tá aí pra você, ligadão, curtindo o nosso Top Gospel Brasil no final de semana. Oba, já estamos de volta por cá, sejam bem-vindos. Clayton Queiroz, o homem e a tempestade. Aê.
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Jesus de Nazaré. Quero ouvir vocês, vai. 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

Se você não cantar, eu vou aí. Vai. Aquele que está no barco é poderoso. 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Ele é maravilhoso. Então, por que ficar murmurando, reclamando, resmungando? O que é isso? Homens de pouco. 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Vai.

0: muito bem pra você de boa. Tá aí mais uma sequência fechando muito bem. Kael Singer com Eu Vou Testemunhar. Hoje você ouviu que a maioria das músicas foi falando sobre testemunha, né? Eu vou testemunhar. O que mais que teve aí, diretor? Ah, lá no nosso primeiro bloco. Eu vou testemunhar. Então tá bom, né? Tá maravilha. Então pra você de boa, aliás, não foi tudo isso. Ah, foi. Então você que tá ligadão aí, fica
1: Top
0: aí que eu vou
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2: 7h49.
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0: Muito bem, todo mundo ligadão aí, curtindo o nosso som. Obrigado pela audiência, obrigado pela companhia. Já estamos de volta, é hora de ouvir Gabriel Guedes com Vitorioso.

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1: Maravilha, pessoal, você de boa conectado curtindo o nosso programa. Maravilha, seja bem-vindos ao nosso Top Gospel Brasil de final de semana. Bom demais, é hora de dar um tempinho, mas já eu tô de volta.
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3: 8:01.
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1: E tamo de volta por cá. Aproveitar e mandar meus parabéns, tá? Pra você que faz aniversário hoje, tá trocando de idade aí. Parabéns, tá? Saúde, paz e muita felicidade pra você, meu irmão, minha irmã. Que Deus siga abençoando sua vida. Uma palavra pra hoje é em 1 Coríntios, capítulo 15, versículo 20. Fala assim, ó. Mas de fato, Cristo ressuscitou dentre os mortos, sendo ele as primícias entre aqueles que dormiram. Amém? Os primeiros, né? O primeiro a sair, o primeiro a ressuscitar. Oi, Cristo Jesus. Amém? Glória a Deus. Você pode dizer um glória a Jesus, meu irmão? Então, seja bem-vindo ao nosso top gospel Brasil, Lucas Agostinho.

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0: Muito bem, pra finalizar, muito bem, também meu mestre Get Old Chip. Falou pra você, Lucas Agostinho, lá no comecinho. Gente, ó, obrigado. A qualquer momento, quem sabe, a gente tá de volta com mais top, top, top, top, top gospel Brasil. Valeu, valeu. Um abraço. Que papai do céu possa te abençoar todos os dias. Em nome de Jesus. Valeu, tchau, gente. Fui.
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3: 8:15.
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0: Muito bem, senhoras e senhores. Começando o programa Central Mix comigo, Márcio Edson. Levando para você o melhor da Dance Music nessas duas horas de programação, beleza? Então é isso. Vamos lá, vamos começando o Central Mix. Seja bem-vindo, Central Mix no ar comigo, Márcio Edson.
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0: 8h46.
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7: Segundo bloco do Central Mix começando agora. É show de bola, hein? O primeiro bloco destruiu, como sempre, claro, como sempre. Central Mix levando pra você as músicas show de bola, as músicas dançantes que detonam pistas. Então vem comigo, vamos pro segundo bloco do Central Mix.
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